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1: A sua madrugada, 2:03.
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1: Confira a hora, 3 da manhã em 1 minuto.
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1: E a gente segue juntos aqui na sua madrugada, agora 4 da manhã.
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0: Obrigado, gente.
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2: Confira a hora certa, hora do despertador, hein? 4:30. Bom dia pra você, tá na hora de acordar.

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1: Confira a hora certa, agora pontualmente 5 da manhã, hora de acordar.
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2: E aí, tudo bem? Como é que está a sua quinta-feira? Hoje, dia 20, a mensagem do dia está no ar.
3: A caminhada. Um velho, um menino e um burro vinham caminhando por uma estrada. Algumas pessoas passavam e comentavam: ora, são mais burros que o próprio burro? Caminham a pé e o burro segue descansado. O velho refletiu e resolveu. Sentou-se no dorso do burro e continuaram a caminhada. Outras pessoas passaram e comentaram: olha que maldade! O velho folgado em cima do burro e o pobre menino caminhando. O velho achou melhor descer do burro e colocar o menino no seu lugar. A caminhada seguia tranquila, até que alguns passantes comentaram: olha o absurdo da situação, o menino, que é novo e forte, vai no lombo do animal e o velhinho, coitado, segue caminhando. O velho, então, já confuso, tirou o menino do lombo do animal e terminou a caminhada carregando o burro nas costas. Analisando, nossas ações têm de ser fundamentadas para que sejam firmes e determinadas. Se não tivermos certeza dos nossos objetivos e determinação nas nossas propostas, com certeza deixaremos que todas as influências interfiram em nossa estrada, confundindo nossas ideias e deixando-nos completamente perdidos. Acreditando no caminho que traçamos, percorreremos com tranquilidade em direção ao rumo certo. Sou Júnior Bodanese e esta foi a mensagem do dia.
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Brasil, bom dia. Bom dia, meu povão. É hora de acordar. É hora de pular da cama, Brasil. Bom dia. Em casa, no trabalho, onde você estiver. É sempre uma alegria, é sempre um prazer estar do seu lado, estar contigo para lhe fazer feliz. Alô, alô, meu Brasil, bom dia. E aí, tudo bem? Eu tô por cá. E você, onde é que você tá? Eu tô por cá. E você, onde é que você tá? Bom dia, meu Brasil. Bom dia, meu povo. Vamos acordar, minha gente. Vamos acordar, Serra do Ramalho, minha Bahia, meu Brasil. Bom dia. É isso aí, meu povo. Olha, hoje, quinta-feira, 20 de agosto de 2026. Quinta-feira, 20 de agosto. Dia do maçom. É, dia de São Bernardo de Clerval. Aqui na sua sucesso. Bom dia. Alô, alô, minha gente. Vamos acordando, hein? Vamos acordando, Brasil. Vamos acordando, meu Brasil. Oi, meu povo. Oi, meu povo. 5:12. Bom dia.

0: É hora de pular da cama, é hora de acordar. Bora, Luciano. Luciano da Kombi. Luciano do Gol Branco, Luciano da Kombi, Luciano do Gol Branco, Luciano Turismo. Bom dia, Luciano Turismo. Bom dia, João Ligeirinho. Bom dia, João Ligeirinho. Bom dia, meu amigo que tá ligado agora. O Jurandir Dida. Bom dia, Jurandir Dida.
1: Bom dia, Cardoso. Tudo bem, Cardoso? Cardoso, não tava em Serra do Ramalho esses dias, eu tava viajando. Por isso que eu não mandei mensagem na rádio a mais, mas graças a Deus cheguei, tudo bem, viu?
0: Já chegou, tá tudo
1: bem.
0: Fique
1: com Deus aí. Deus abençoe você e sua família.
0: Abraço, bom dia.
1: Festa na boa.
0: Bom dia. Bom dia, Luciano. Bom dia, Dida. E bom dia, Luciano. Luciano de Seu Grigorim e Dona Linda, bom dia. E Nel, bom dia, Nel. Bom dia, meu povo, bom dia.
2: Bom dia, meu colegado Cardoso, meu patrão. Vamos falar luta, cuida, cuida. De 0 a 100 pra não esquecer ninguém. Manda áudio que eu não sei ler. Bora.
0: Zelitão.
2: Meu patrão.
0: Zelitão Vaqueiro. Bom dia, Zelitão Vaqueiro da Fazenda Brejim. Zelitão Vaqueiro da Fazenda Brejim. Bom dia. Bom dia, meu amigo Genival, o Rodrigo, o Genival tinha, e também o Neto, alô Neto, trabalhando, já tá na atividade. Bom dia, tinha.
3: Não mandei você mandar uma mensagem para os povos aqui da garagem, não mandou ainda não, mandou cada música eu pedi. Mandou nem alô para mim, que foi?
0: Bom dia, bom dia, já tô mandando aí. Bom dia, tinha. Genivaldo. Bom dia, meu povão. Tony Rufião. Bom dia, Tony Rufião. Bom dia, Tony Rufião. Bom dia, Tony Rufião. Aquele abraço, meu brother. Bom dia, bom dia. Tá na sucesso, tá na boa. Bom dia, Creuza do Taquari. Bom dia, Creuza do Taquari. Alô, alô, Serra do Ramalho, minha Bahia. Alô, alô, meu povo. Bom dia, Luzmara. Bom dia, Dinho. Bom dia, o Samuca. Alô, meu povo, bom dia. Vamos acordando, viu? Vamos acordando o Brasil. Bom dia. Alô, alô, meu povo. Bom dia. É isso aí, Serra do Ramalho. Vamos acordar o Brasil. Olha a hora. Dona Solange. Bom dia, Dona Solange. Bom dia, Dona Solange. Manda áudio, Dona Solange.

0: hora de acordar. Alô, alô, minha gente, bom dia, meu povão, tia Sônia, na 18. Oi, tia Sônia, bom dia, tia Sônia. Bom dia, Wendão, da Fazenda Lagoa Nova, Wendão, da Fazenda Lagoa Nova. Bom dia, Maria Lúcia, alô, Maria Lúcia, e Dona Neuza, Maria Lúcia e Dona Neuza, e Antônio, da Barrinha, Carinhanha. Dona Maria Borges, lá na 22, bom dia. Bom dia, Adriana. Alô, alô, Adriana na 12. Bom dia, Adriana na 12. Bom dia. Bom dia, Rívia, lá na 5, com sua família, seu pai, a sua mãe, todo mundo lá. Bom dia, bom dia. Bom dia, Eli Santos. Acorda, Eli Santos, bom dia. Bom dia, Nazaré, Língua de Fogo. Bom dia, Beta. Bom dia, Beta. Beta também tá ligada. Bom dia, Denis. Bom dia, Careca. Bom dia, Wênis. Bom dia, compadre Tonho da Água. Bom dia, compadre Tonho da Água. Bom dia. Bom dia, Regina. Regina, lá na 17. Bom dia, Dalva, na 10. Bom dia, Dalva. Bom dia, Graça, em Sítio do Mato. Bom dia, Beta, na 6. Bom dia, Vina. Bom dia, Vina, na Baixada. Bom dia, Ney. E bom dia, Mazinho. Bom dia, Ney. Bom dia, Mazinho. Bom dia, Rogério, vaqueiro da Bota Branca. Bom dia. Bom dia, Dona Cissa. Bom dia, Dona Cissa. Bom dia, Dona Cissa. Alô, Dona Cissa e Paulo Preto, bom dia. Bom dia, Ita, e bom dia, Suzane. Bom dia, Ita, e bom dia, Suzane. Bom dia, Val. Bom dia. Tá na sucesso. Marilene, bom dia, Marilene. Bom dia, Vanilza. Bom dia, Vanilza. E bom dia, Márcio do Rio. Bom dia, Márcio do Rio. Bom dia, o povão, meu amigo Doril, na 11. Bom dia, Doril, na 11. Doril e Rogério, todo o povo da 11, escutando o nosso programa. Bom dia, bom dia. Bom dia, Célia, da 18 e Nega da 18. Célia da 18 e Nega da 18. Bom dia, bom dia. Jackson da 18. Leia, Vitor e Vitória.
1: Bom dia, Cardoso. Uma alusão aqui para Vitória, Galeguinho, Leia, todas as técnicas de enfermagem aí do hospital, para Ágata, para Eto, Francisca, Bruno, toda a rapaziada aí da CSB, da 19. Tenham um bom dia.
0: Bom dia. Bom dia, Jackson. Bom dia. Bom dia, Tony Rufião. Bom dia, Alfredo. Bom dia.

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1: Vamos acordar o Brasil. Bom dia, vamos acordar o Brasil. Olha a hora, 5:34. Bom dia, bom dia. 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

0: aí, Brasil, Brasil, Brasil, bom dia. Tá na sucesso, tá na boa. Bora, dona Solange, manda áudio, dona Solange. Manda áudio, Tony Rufião. Manda áudio, Tony Rufião. É hora de acordar. Alô, alô, meu povo. José Carlos. Bom dia, José Carlos. José Carlos do Peixe, o seu áudio não chegou não, José Carlos. Repete a ação aí, José Carlos do Peixe. Reenvia aí pra cá, José Carlos do Peixe. Bom dia, pode mandar. Rosimeire, bom dia, Rosimeire, bom dia, Rosimeire. Bom dia, Lucinalva de Canabrava dos Farias. Bom dia, Nega da 18. Bom dia, nega da 18. Bom dia, nega.
1: Bom dia, Cardoso. Que Deus nos abençoe nessa quinta-feira, em nome de Jesus. Bom dia pra todos nós, né?
0: Bom dia, minha amiga. Bom dia, minha amiga nega. Bom dia, meu amigo Pedim. Pedim Liege. Alô, Pedim. Alô, Liege. Lá na 21. Bom dia. Dona Josefa Barbosa na 21. Dona Josefa Barbosa lá na 21. Raíza e Vanessa. Bom dia, Vanessa. Bom dia, Raíza. Bom dia, seu Neno. Bom dia, Suziferino. Bom dia, Edmundo. Alô, Edmundo, bom dia.
2: Bom dia, Cardoso. Bom dia, Cardoso. Aqui é Pedrinho da 21, Cardoso.
0: Bora, Pedrinho.
2: Dá um alô pra Val, Cardoso. Bom dia, bom dia. Alô pra Val, Farita, Barra Grande, pra de... pra Joaquim do Rolo. Bora, Joaquim do Rolo, pra todo mundo da
0: Joaquim do Rolo.
2: A 21 pra Patrícia
0: e Joaquim do Rolo, tá ligado,
2: pra Jean, pra Ricardo e pra São Paulo lá, pra Rogério. Bora, Rogério, bora pra... vamos trabalhar hoje, é quinta-feira, pra vocês aí, Cardoso, tudo de bom, hein? Manda uma música pra nós aí, a próxima aí, beleza?
0: Valeu, bom, valeu. Cardoso, valeu. Valeu, meu irmão, um abraço, bom dia. Bom dia, meu povo, bom dia, meu povão, bom dia. É, Galegão Mentiroso, um abraço, Galegão Mentiroso. Galegão Mentiroso, tá ligado na sucesso, é o Bigode. O Galegão Mentiroso, Bigode. Bom dia a todos que estão na sintonia, inclusive o Terra Seca. Bom dia, Terra Seca, Renildo. Terra Seca tá ligado. Bom dia, Gilmar. Gilmar, tem Gilmar Mendes, Gilmar da Saúde, que tá ligado. Alô, Gilmar da Saúde. E também o Gilmar vem da CSB, que tá ligado. Alô, Gilmar, vem da CSB.
3: Bom dia, Cardoso, aqui é vem de CSB. Passei aí pra te pedir um beijinho doce. Mandar alô pra João de Vital, Dona Nê, Velho Botão, César Ina Nova, Índia Bicicleta, Zé Galego, a data, a Grovilha 13, acorda a data, acorda a data, é a hora. Luiz Carlos, o Madioinha, o Padaro, Tarinho, tudo beleza, tudo bom, graças a Deus.
0: Valeu, vem da CSB, o Gilmar vem da CSB, Gilmar da Saúde também tá ligado.
4: Bom dia, meu amigo Cardoso, como é que você tá?
0: Tudo jóia.
4: Passando aqui pra lhe desejar um bom dia.
0: Bom dia, meu amigo.
4: Mandar um bom dia aí para o meu sogro, Domingão da 18. Mandar um abraço pra Clarice, pra todo o pessoal aí da 18, mandar um abraço, Cardoso, fica com Deus. Manda uma música aí pra Domingão.
0: Domingão, é o seu sogro, rapaz, você não é brincadeira não, aqui nessa região, quem menos anda voa. É, quem menos anda voa aí, voa brincando, quem menos anda voa. Aí o Gilmar já arranjou uma esposa, né? Já arranjou a esposa, a futura esposa, ou esposa, uma namorada, a filha do Domingão aí da 18. Ah, pra você não é brincadeira não, rapaz. Você, ah, eu tava meio que desconfiado que essas viagens suas lá pra 18 eram alguma coisa. Eu tava meio que desconfiado que essas viagens suas lá pra 18 era alguma coisa. Ô, menino, você não brinca em serviço não, Gilmar. Você é Gilmar da Saúde, rapaz. Ô, Fabiano. Bom dia, Fabiano. Bom dia, Fabiano. Bom dia. Bom dia, Fabiano, que tá ligado. Bom dia, dona Delfina e Everaldo. Delfina e Everaldo. Bom dia, meu povo. Bom dia. Bom dia, Cocó. Cocó da Brasileira. Bom dia, Cocó da Brasileira, meu brother moral. Bom dia, bom dia. Olha a hora, 5:49.

0: Tá na sucesso, tá na boa, tá ruim, mas tá bom. Alô, alô, Brasil. Alô, Regina. Bom dia, Regina. Bom nossa dia, senhora. Regina.
1: É música velha.
0: Lá em São Paulo.
1: Nossa.
0: Bom dia, Regina, lá em São Paulo. Bom dia, Regina. Bom dia, Paulo. Bom dia, Paulo.
1: É uma moda, não é uma velha, não.
0: Bom dia, Paulo e Selma no Taquari. Alô, meu povo, bom dia.
2: Bom dia, Cardoso. Aqui é Regina de São Paulo, a mãe de Bruna.
0: Oi,
2: tudo
0: Regina.
2: Bem com tu aí, Cardoso?
0: Tudo jóia, Regina.
2: Cadê o café, Cardoso? Vamos acordar, negrada. Manda áudio. Quem tá na sucesso, tá numa boa.
0: Regina.
2: É, Cardoso, dá um alô aí pra meus parentes, Cardoso. Pra Creus aí da Taquari, pra Lindinha, pra Marilene aí da 11, pra Paulo, pra Jaed, pra Neuzinha, pra Marli e pra todos os ouvintes aí Itaquari e na Serra do Romário e pra todos vocês aí da rádio aí, todos os ouvintes.
0: Abraço, Regina.
2: E sua equipe aí da rádio, Cardoso. Manda um alô pra mim, Cardoso. Cardoso, pro meu marido, pra mim, Cardoso.
0: Aê! Regina quer arranjar um marido, rapaz. Alô, alô, Manel da Mata. Alô, Manel da Mata. Alô, Helder, o bebezão, bom dia. Bom dia, Francisca e Joeliton, Agrovila 18. Francisca e Joeliton, Agrovila 18, bom dia. Bom dia, Cláudio Mecânico, bom dia, Cláudio Mecânico. Bom dia, Vangevaldo. Bom dia, Vangevaldo e Nalva. Bom dia, Vangevaldo e Nalva.

0: Bom dia, Vangevaldo e Nalva. Manda áudio, Vangevaldo. Manda áudio, Vangevaldo. Bebeto, bom dia, Bebeto. Bom dia, Bebeto. Bebeto tá ligado na caminhada. Bom dia, Bebeto. Bom dia, Bebeto, meu amigo. E Rizomar, né? Rizomar. Bom dia.
1: Bom dia, meu amigo Cardoso. Bom dia, ouvintes da Sucesso FM. Ele tá na Sucesso, tá na boa. Uma quinta-feira abençoada aí para todos os ouvintes da Sucesso FM. Tá na Sucesso, tá na boa. Gravar áudio, Cardoso, que eu não sei ler. O dia já amanheceu nessa quinta-feira. Tô aqui na caminhada diária. Um abraço a todos os ouvintes da Sucesso. Tá na Sucesso, tá na boa.
0: Bom dia, meu amigo.
1: Vai até gravar lá 3.
0: 5h59 agora. Sandra Lucena. Bom dia, Sandra Lucena. Bom dia, Lia Couto. Lia Couto e Avanilza lá na 14. Lia Couto e Avanilza na 14. Cimazão da Boca da Vereda. Alô, Cimazão da Boca da Vereda. Alô, alô, Joserlândio, Joserlândio Lima, lá da CSB. Bom dia, Joserlândio. Bom dia, Lulu Sena. Bom dia, Lulu Sena e Jefferson Rosendo. Bom dia, Lulu Sena. Bom dia, bom dia. Maria Luzinete é a neta e Apolinário. Apolinário que fez aniversário ontem. Meu amigo Luiz Maurício. Bom dia, Luiz Maurício. Bom dia. Bom dia, Delmizão. Bom dia, Delmizão Agrovila 10. Bom dia, Claudete. Bom dia, Claudete. E também o Marcão Doido. Claudete e o Marcão Doido. E o Gil ainda. Tá na Sucesso, tá na boa. Alfredo, bom dia, Alfredo no Pambu. Bom dia, Alfredo no Pambu. E também Alfredo lá na Batalha. Alfredo lá na Batalha, bom dia, Alfredo na Batalha, bom dia.

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0: 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São 6:12 agora, Brasil.
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ligado, é meu brother, comunicador Reuvan Fernandes, lá de Santana. É o comunicador Reuvan, o Reuvan Fernandes, lá da cidade de Santana. Tá lá sintonizado no carro, sintonizado na frequência da magia 95.5 Rádio Sucesso, a Rádio Sul do Brasil. Bom dia, Reuvan. Reuvan tá indo aí. Tá indo pro ponto 7, ô? É, Reuvan. Me fala aí, Reuvan. Você tá indo pro ponto 7? Tá indo pra chácara? Moço, hoje ainda é quinta-feira, rapaz. Ainda é quinta-feira hoje, rapaz. Você já tá indo pra chácara desde agora, rapaz. Ah, tá ouvindo na cidade mesmo. Dentro da cidade de Santana. O homem tá lá escutando o programa. Que bom, dentro de Santana. Valeu, Reuvan. É a cidade de Santana. Reuvan Fernandes ligado mais nós. Quem também escuta nós lá no Alto de Santana é o Aguinaldo do Ponto Ideal. O Aguinaldo do Ponto Ideal, ele também escuta lá o nosso programa. Tá na sucesso, tá na boa. Olha a hora, Brasil. Agora são 6:17. 6:17. O relógio está marcando agora 6:17, Brasil. Bom dia!

0: O relógio está marcando agora 6h21, Brasil. Bom dia. Bom dia, Louro. Louro tá ligado. Bom dia, Louro. Tá na sintonia da sucesso. Bora, Louro. Acorda, Louro.
1: Bom dia, Cardoso. E aí, como é que tá, Cardoso? Bom dia. Manda um alô pra Jeanzinho, Jeanzinho. O André tá na 21 tirando leitinho da vaca dele. Tá ele, Ricardo, capa vaca. Atirador de leite ruim, menino. Eu moro aqui na Quinta, mas tô sabendo de tudo. Atiradorzinho de leite ruim, é o Ricardo capa vaca, viu? Manda um alô pra ele lá. Ele, Jeanzinho. Tô por cá, um bom trabalho pra você.
0: É.
1: Manda um abraço aí pra Nego Rufa também.
0: Nego Rufa. Bom dia, dona Solange. Bom dia, dona Solange. Dona Solange também tá ouvindo nós. Dona Solange, um abraço, hein?
2: Oi, Cardoso, bom dia. Bom dia, família Sucesso. Tá tudo em paz aqui, graças a Deus. Mandar um abraço a todos aí. Uma boa quinta-feira. Oi, Val. Val aprontando, Cardoso. Fazendo mingau de milho, mandando suas fotos pra gente.
0: Né? Rapaz, Val é assim,
2: rapaz. Bom dia, seu Ita. Bom dia, dona Nô. Um abraço. Oi, Vina. Bom dia. Que Deus abençoe cada um de vocês aí, em toda a Serra do Ramalho. Cardoso, mandar um abraço para meu irmão Carlos aqui em Vanderlei.
0: Vanderlei!
2: Já tem, você já tem. Tem muita gente te ouvindo aqui, Cardoso.
0: Manda é um mesmo, hoje, rapaz? Que bom.
2: Teve uma turma de Vanderlei aí essa semana e aí chegou aqui dando notícia, mas eu já estava aqui, né?
0: Rapaz!
2: Está tudo em paz por aqui.
0: Um graças
2: abraço a todos, uma boa quinta-feira. Valeu, Cardoso.
0: Valeu, dona Solange, é sol.
2: Um bom dia para Lia da 14, para Vina na Baixada Fluminense, para seu Sebastião e Tatiane, que Deus abençoe e proteja.
0: Abraço, dona Solange, e abraço ao seu irmão também. E todos os moradores aí da cidade de Vanderlei. Alô, Brasil! O relógio está marcando agora 6h23. O nosso primeiro tempo já está acabando, rapaz. Mas vem o segundo tempo. Daqui a pouco tem o Imperador às 6h25. E eu volto no segundo tempo às 6h55. Oi, Claudete! Claudete, Marcão doido!
3: Bom dia, Cardoso! Bom dia, bom dia! Tudo na paz de Deus. Que Deus dá um bom dia pra nós. E um alô pra meu pai aí, Carmélio, Edito.
0: Carmélio.
3: Todo mundo inteiro. Tô só escutando.
0: Carmélio, dona Edite, Claudete, Marcão doido e ainda o Gil. Lucinalva, tá em Canabrava dos Farias e Gaporã. Alô, Gaporã. Delmizão tá na Grovila 10. Alô, Delmizão na Grovila 10. Manel da Mata tá em Goiânia. Bom dia, Manel da Mata, lá em Goiânia. Val tá na Água Fria. Val e Ita na Água Fria. Bom dia. Bom dia, Bebeto, que já tá na caminhada. Bom dia, Bebeto, um abraço. Bom dia, Agrovila 21. Agrovila 21, bom dia. Já eu tô de volta, Brasil, com o segundo tempo. Me espera aí que não demora nada.
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5: 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Dê um basta nos momentos angustiantes, dolorosos e desanimadores. 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Se você é daquelas pessoas que lutam tanto por um amor e esse amor vai cair nos braços de outra pessoa. Se você é daquelas pessoas que dá um passo para frente e 10 para trás, nada dá certo em sua vida. Se você é daquelas pessoas que vem lutando muito para sair do vício da bebida, mas não consegue. Se você é daquelas pessoas que bate em tantas portas de emprego e essas portas nunca se abrem. Se a sua vida foi estraçalhada por trabalhos feitos pelo inimigo oculto, por pura inveja, enfim, não importa o seu problema, porque a partir de agora você vai saber o que fazer para ter a solução. 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

0: Essa história conta a vida de um homem violento. Sua vida foi cercada de tragédia e de lamento. Ainda muito moço, viu sua família morrer. Dessa data em diante, prometeu não mais sofrer. Tornou-se cangaceiro, matador profissional, atirador de primeira, um bandido genial. Não tinha medo de nada, desafiava volante, que era um tipo de polícia que prendia meliante. Nada era capaz de deter o cangaceiro, pois Lampião tinha o diabo como valioso parceiro. Juntou-se com ele um bando de caba ruim de amargar, que com as ordens de Lampião aterrorizava o lugar. O mais fiel entre eles era o valente Curisco, cabra forte e corajoso, sempre pronto a correr risco. Era meio atrapalhado, o mais fiel ao capitão, que era como ele chamava, o terrível Lampião. Lampião era temido, provocava alvoroço, metia medo em todos, inclusive no mais moço. De mentira e cabra frouxo, Lampião não gostava. Roubava outras fortunas, mas dos pobres não roubava. Eram muitas as lendas que o povo então dizia, histórias interessantes de como eles faziam, das maldades e bondades que seu bando cometia. Lendas horripilantes envolvendo coisa ruim, de como eles se encontraram e de como foi seu fim. Conta o povo que um dia o demônio apareceu e uma linda garota para Lampião prometeu. Disse o capeta tentador para o grande Lampião: roube uma linda garota e ganhará seu coração. Mate gente e fique forte e ela vai se apaixonar. Nunca perdoe ninguém que eu não vou te abandonar. Então, numa bela noite, Lampião a passear, viu de longe uma moça e ficou a espiar. Maria Bonita era linda e roubou seu coração. Com apenas uma flor, derrotou o Lampião. Os dois formaram um reinado de terror lá no sertão, pois agora quem dava as leis era o grande Lampião. Lampião era valente e não perdoava ninguém. Homem, mulher, menino, nem velho perdoava também. Os dois se amavam muito, mesmo sendo tão ruim. Como pode nessa vida um casal viver assim? Num dia, no meio da mata, se chamando de meu bem. No outro, matando gente, sem ter pena de ninguém. Vez ou outra, o diabo pra Lampião aparecia. Transformado numa cobra, a Lampião a divertia. Lembre sempre, nunca esqueça, do trato que a gente tem. Nunca fique contra mim e nem perdoe ninguém. Lampião só escutava, sem nada poder falar. O diabo lhe avisava quando a volante ia chegar. Com os conselhos do diabo, conseguia se esconder. Com a proteção do capeta, não tinha o que perder. Mas o dia o coração de Lampião amoleceu. Perdoou um fazendeiro que com a volante se meteu. Desobedeceu ao diabo e perdeu a proteção. Acabou com sua cabeça numa estaca no sertão. Dizem que foi o coisa ruim que lesou o cangaceiro, revelando pra volante o esconderijo verdadeiro. Na noite escura e assombrosa, homens foram degolados. Pelos rifles da volante, Lampião foi apagado. Da tramóia do diabo, nem Lampião escapou, pois a alma do seu bando o diabo carregou. Fazer o mal só dá nisso, ninguém nunca se dá bem. Espero que tenham aprendido com essa história também.
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3: 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Ouça atentamente o que diz a carta. A carta de hoje é do jovem Francivaldo de Aquino Loyola. A carta dele diz o seguinte: como fui humilhado, maltratado, menosprezado e não tinha forças para reagir. Foram meses cruéis em minha vida, meses rastejando por um grande amor, meses que meu coração foi totalmente dilacerado, judiado por conta desse grande amor. Entrei num estado de depressão que, se não fosse minha família, poderia não estar aqui contando a minha história. Muitas vezes a gente escuta falar de que uma pessoa está sofrendo por um grande amor. Muitas pessoas zombam, muitas pessoas criticam, muitas pessoas fazem chacota, mas nunca queira estar na pele de uma pessoa que luta por um amor e esse amor não é correspondido. Você não tem outra imagem na sua cabeça a não ser daquela mulher que você ama fervorosamente. Você chega a adoecer e até a ser hospitalizado, e foi isso que aconteceu comigo. O meu estado era deplorável. Chorava constantemente, chorava copiosamente. Já não aguentava mais. Minha família, me vendo naquele estado, me levou para uma consulta espiritual com o Imperador dos Orixás. Mas eu não queria esquecer aquele grande amor. Eu não queria apagar da minha memória aquela mulher, mesmo me fazendo sofrer. Uma força oculta me dominava. Eu estava totalmente dominado por aquela mulher que simplesmente me desprezava. Era nojo de mim. Diante daquele cenário devastador, aceitei iniciar um trabalho com o Imperador dos Orixás. O trabalho durou exatamente 21 dias. 21 dias de limpeza espiritual, de descarrego e de afastamento daquele sofrimento que me consumia e que só me fazia sofrer. Hoje, graças a Deus e aos trabalhos espirituais do Imperador dos Orixás, estou curado. Meus olhos e meu coração foram abertos para um novo mundo. Quem já sentiu um grande amor na vida sabe exatamente do que eu estou falando. Meus amigos e minhas amigas, se um grande amor ronda a sua vida e esse amor não é correspondido, você pode buscar uma ajuda espiritual. Porque sofrer por alguém que não está nem aí por você? O Imperador dos Orixás, através dos seus trabalhos espirituais, tanto afasta, como foi o caso do jovem Francivaldo, pois era isso que ele queria. Como o Imperador dos Orixás traz de volta a pessoa amada. Isso depende de você. 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
1: Olá, meu irmão. Olá, minha irmã. Bom dia. Vamos começar outro programa nesse dia de hoje, falando com você neste momento, uma palavra amiga, levando uma palavra de conforto a você que está desesperado, a você que está perturbado, a você que está depressivo, a você que não tem dormido bem, a você que está endividado, a você que está doente, está enfermo neste momento dentro da sua casa, deitado em cima de uma cama, a você que está enfermo num leito hospitalar, a você que está na beira da morte, a você que a sua vida está andando para trás, a você que tudo que tem feito tem dado errado. Então, eu quero pedir a Deus, neste momento, de Nossa Senhora de Aparecida. Eu quero pedir a Deus que abençoe todos vocês neste momento. Eu quero pedir a Deus que derrame o teu sangue dentro de cada casa, dentro de cada lar que está me escutando neste momento. Eu quero pedir a Deus que abençoe a você, abençoe a sua família, abençoe seus filhos, abençoe seus pais, abençoe seus amigos, que abençoe todos aqueles que você ama. E também quero pedir você, meu irmão, a você, minha irmã, que se encontra nesta situação, com a sua vida de cabeça para baixo, virada, que tudo que está fazendo está dando errado, que não perca a esperança. Porque lá em cima existe um Deus maior, um Deus poderoso, um Deus onipotente, um Deus de todos, um Deus que não falha, um Deus que está pronto para te ajudar. É, amigo, eu digo assim, sabe por quê? Porque Deus sabe o que faz e a gente não sabemos o que falamos. Então, meu amigo, se você tá com a vida embaraçada, com parente doente, com filho internado, com filho nas drogas, viciado na cocaína, viciado no crack, viciado em qualquer tipo de droga, viciado na bebida, na cachaça, perturbado, preso, desorientado, no mau caminho, ou até mesmo você anda perturbado, desorientado, depressivo, sem vontade de viver, sem vontade de fazer nada. Tudo que tu tá fazendo tá dando errado, já perdeu tudo, perdeu tua casa, tua família, perdeu as esperanças. Venha falar comigo, venha agora, venha me procurar, venha falar comigo agora, nesse momento. Venha aqui no hotel aonde eu estou atendendo. Eu estou atendendo aqui, ó, aqui na cidade. Agora venha com fé, não venha aqui pra brincar, não venha aqui achando que eu sou igual outras pessoas que já passaram nesta cidade, nesta região. Eu sou imperador dos orixá e eu resolvo. Eu disse pra você, meu irmão, que eu resolvo o seu problema, seja ele qual seja. Pode ser no amor, negócio, trabalho, vício, problema de doença, de bebedeira, desemprego, perca, compra, venda, na sua propriedade. Nada que você tá fazendo tá dando certo. Vem aqui, eu resolvo. Eu tô pronto pra resolver. Eu sou o Padrinho José, o imperador dos orixás, o mago da Bahia, desenvolvido dentro de Cachoeira de São Félix, raspado e catuado dentro do Codó, no estado do Maranhão. Eu tô aqui pronto pra resolver. Você me compreendeu? O macumbeiro te fez mal? Destruiu tua vida? Vem aqui que eu vou lhe dizer quem foi que ele te fez o mal. Dentro de poucas luas, eu tô pronto pra resolver a sua situação, por mais complexa que ela seja. É, amigo, eu disse, por mais complexo que seja o seu problema, eu tô pronto pra resolver. Você tem um parente doente? Você tem um filho nas drogas? Você ama, não é correspondido? É casado, não vive bem? Dentro da sua casa é só brigas e discussão? No amor, tu não tem sorte? Dentro de casa é você para um lado, a esposa para o outro. Nenhuma vida ativa sexual mais você tem com a tua mulher, com o teu esposo? Você já enjoou? Venha falar comigo. Isso é obra do inimigo. O inimigo quer destruir teu lar, quer destruir teu casamento, não quer que você viva com a tua esposa, com o teu esposo, não quer ver você ver os teus filhos crescer, os teus netos, quer ver você jogado, abandonado, mendigando, destruído na sarjeta. Agora não deixa o inimigo destruir tua vida. Eu estou aqui dentro dessa cidade, eu estou aqui agora. Venha para resolver. Você é comerciante? Teu comércio não vai pra frente, teu mercado não vai pra frente, tua loja não vai pra frente, tu tá vendendo, mas não tá vendo o resultado, não tá crescendo, tu tá endividado. Venha falar comigo que eu tô aqui pronto pra resolver o seu problema. Você é vítima do invejoso, do olho grande, do falso amigo? Venha falar comigo, porque o olho grande, amigo, ele existe. Tem pessoas que não acreditam no olho grande, mas o olho grande existe. Eu vou te dar um exemplo, que aconteceu aqui mesmo, dentro da cidade aqui, ó. Depois que eu tô aqui esses dias já, trabalhando, já veio um cidadão falar comigo, ele escutou meu programa, eu não vou nem dizer o nome dele, não preciso dar o nome. Ele veio aqui, escutou meu programa, chegou aqui, sentou e começou a conversar comigo, e ele me disse: Padrinho José, o senhor tem razão. Vou te contar uma história que aconteceu comigo há uns 4 meses atrás. Eu tenho umas terras aqui na região e eu crio um gadinho. Não é pouco não, minhas terras é pouca, meu gadinho é pouco. Mas meus gados sempre foi gordo, foi bem tratado. E um dia eu tô lá, esse compadre meu chegou, começou a olhar meu gado e disse: nossa, compadre, mas aquele boi seu lá é um boi bonito, hein? Que boi gordo, que boi saudável. Compadre, o senhor não me vende esse boi, não? Sabe o que eu falei pra ele, Padrinho José? Não, eu não vendo o meu boi. O meu boi é de maroca, compadre. Esse boi que tá no pasto aí que você tá vendo, esse boi eu nem vendo e nem troco. Ele falou: nossa, compadre, mas esse boi seu é muito bonito, viu? Esse boi deve ser bom pra reproduzir. Lá nas minhas terras lá, eu tenho um boi lá, mas é fraco, perto desse seu. Eu queria ter um boi bonito igual esse seu. Ainda compro um boi igual esse seu. Ele foi embora. Ele foi embora. Assim ele me contando. Ele foi embora. Passou um dia, passou dois, passou três, quatro, 5 dias, Padrinho José. Eu ia no passo, meu boi tava meio deitado, meio ruim, meio corcorento. Falei: mas que é isso? 8 dias, meu boi ruim. Eu fui ao boi, meu boi tava morrendo. Sabe o que aconteceu, Padrinho José? Não vou te enganar. 10 dias depois, meu boi tava morto. É, padrinho, verdade que eu tô dizendo pro senhor. É verdade, meu boi tava morto. E aí, o que que o senhor acha que foi? Sabe o que eu disse pra ele? Amigo, simples. Seu compadre que foi dentro da sua terra, você me entendeu? Olhou o seu boi, cresceu os olhos. Você me disse que ele queria o quê? Que ele tinha, perguntou se você vendia, você disse que não, né? Ele falou: foi. Pois é, seu compadre pôs o olho grande em cima do seu boi e seu boi morreu com a força do olho gordo. É, amigo, é isso que aconteceu com esse cidadão, foi isso. O que aconteceu? O compadre deloiou o boi dele, quis comprar, ele não quis vender, desejou o boi dele, saiu com o pensamento que aquele boi tinha que ser dele, a inveja veio e matou o boi do cidadão. O olho grande mata gado, mata boi, mata vaca no seu passo. E foi o que aconteceu com esse cidadão. A inveja existe. É. Agora, se você tá passando por uma dificuldade, tua vida não tá indo pra frente, tu tem um filho nas drogas, nada que você faz dá certo, tu quer trazer a pessoa amada de volta debaixo dos teus pés, venha falar comigo. Você tem uma doença, eu faço cirurgia espiritual. Eu estou operando espiritualmente aqui dentro da cidade. Espiritualmente, qualquer tipo de doença, eu estou operando. Você vai chegar aqui, vai me dizer qual é a sua enfermidade, eu vou olhar e vamos fazer a cirurgia espiritual, se essa doença for uma doença espiritual, certo? Porque se a doença for material, eu mando para os médicos, eu não ponho a mão não. Aqui eu não dou um copo d'água, eu gosto de explicar, eu não dou um copo d'água como remédio a ninguém. Bem explicado, bem esclarecido. Agora, você tem um problema no fígado, no estômago, uma gastrite, uma úlcera, uma queimação, uma azia, uma infecção, uma dor de cabeça, um problema na coluna, um problema no intestino, no baço, um tumor, já gastou o que tem ou o que não tem? Vem falar comigo. Se essa doença foi espiritual, aqui você vai chegar e vai fazer a sua cirurgia espiritual. E aqui eu vou resolver o seu problema. Por mais complicado que seja o seu problema, eu tô pronto para resolver, certo? Agora, venha falar comigo, o mais rápido possível. Venha agora, venha hoje, não deixe para amanhã não. O que a gente tem que fazer hoje, a gente não faz amanhã não. 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Vem agora, certo? Venha que eu tô preparado para resolver o seu problema. Você quer trazer a pessoa amada de volta? Venha me procurar. 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Vem aqui me dizer o que está acontecendo na sua vida. Vem aqui me dizer: olha, Padrinho José, a minha vida está de cabeça para baixo, a minha vida está bagunçada, nada que eu faço dá certo, meu comércio não vai para frente, tudo que eu pego só vem de águas abaixo, eu trabalho muito, não prospero, dentro da minha casa é briga, discussão, eu já não me encontro mais bem na minha vida, eu estou desesperado, eu estou desorientado, eu preciso de ajuda, eu estou com a minha vida no escuro. Venha, que eu estou aqui pronto, te aguardando para te atender. Venha, meu amigo, não tenha vergonha, venha falar comigo. Deus tem um projeto, tem um plano na sua vida. Eu sou o Imperador dos Orixás. Eu estou aqui dentro dessa cidade. Você de qualquer região, você me compreendeu? Venha falar comigo, certo, conterrâneo? 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E tô atendendo agora, nesse exato momento que você tá me escutando, eu tô atendendo. Por mais complicado que seja o seu problema, eu resolvo. Pode ser no amor, pode ser na sua vida pessoal, sentimental, familiar. Tem um filho na bebida, você entendeu? Tem um filho na prostituição, tem um filho gastando tudo que é teu tá se acabando, você tá sentindo que a sua vida tá sendo destruída? Vem agora, tô te aguardando aqui agora. E tá chegando o final do nosso programa. Todos os dias tem a parte da oração. Então você que tem uma doença, você que tá problemático, você que tá com uma enfermidade, não interessa qual seja a enfermidade, meu irmão, minha irmã, no seu corpo, você tem fé? Você acredita em Deus? Tem fé em Deus? Tem, meu irmão? Então vá agora na sua geladeira. Vá lá na sua geladeira, pega um copo com água, coloque ao lado do seu rádio. Ou então pega uma garrafa com água, coloque ao lado do seu rádio. E vamos orar comigo. E quando terminar esta oração, você pega essa água e beba, para que você possa ser curado dessa enfermidade. Ou então pega essa água e lava aquela localidade que você sente aquela dor, que você tem aquele problema que está te acabando. Ou então pega essa água e lave, ou dê aquela pessoa que está com aquela enfermidade para beber, em nome de Deus, porque esta água vai ser benzida, irradiada e ungida com a graça do nosso Senhor Jesus Cristo. Vamos orar comigo neste momento, o Imperador dos Orixás. Amém.

0: Oração especial ao anjo da guarda. Grande guerreiro que combate as trevas, que corta o mal com sua espada poderosa e flamejante, envia-nos fogo purificador e regenerador. Limpa a mim, minha família, meu emprego, minha esposa, das impurezas internas e externas. Purifique a nossa alma e nosso corpo. Restaure, equilibre e harmonize nosso ser. Proteja-nos para que não sejamos atingidos pelas maldades dos nossos inimigos. Em ti confiamos e entregamos para guiar-nos e proteger-nos por toda a caminhada terrena à nossa vida. Amém.
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Padrinho José tem a capacidade de desvendar os mais profundos mistérios do mundo espiritual. Para ele, não existe problema sem solução. Ele consegue ver aquilo que você não pode enxergar. Ele vai fechar seu corpo contra toda e qualquer maldade que jogarem contra você. Lembre-se, os que menos acreditam são os que mais sofrem. E não deixe para amanhã o que você pode fazer hoje, pois o amanhã pode ser tarde demais. Se você está passando por problemas frequentes, é sinal de que a energia negativa está fragilizando a sua vida. Para que nada dê certo, amarração amorosa, inveja, olho grande, casamentos em crise, brigas familiares, divergência entre irmãos, maus vizinhos, vícios incontroláveis, queda no comércio, desemprego, depressão, doenças misteriosas e muito mais. Final do programa, o Imperador dos Orixás com Padrinho José, o Mago da Bahia, do Império dos Orixás. Até outro programa, se assim Deus permitir. Yeah.

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Oi, Brasil, bom dia, bom dia, bom dia. Tá na sucesso, tá na boa. 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Olha a hora, Brasil. São 7:04. Bom dia, bom dia, bom dia, meu povo.

0: Alô, meu Brasil, bom dia. Olha a hora, o relógio tá marcando agora 7:05. 7:05. Dourado Peixe, lá no bairro Pôr do Sol. E Alcebiades, isso, Dourado Peixe, que é o sogro do Durval. É o sogro do Durval. O Durval, né? O Durval, professor Durval, é o genro do Dourado Peixe, lá no bairro Pôr do Sol. Alcebiades, bom dia meu povo, bom dia minha Bahia, bom dia meu Brasil. O bigodão mentiroso, deixa eu atender aqui minha amiga Avanilza, que já tá ligada. Avanilza, bom dia Avanilza, lá na 14. É, Avanilza, tá ouvindo a sucesso. Bom dia Avanilza. É, tem que adiantar o áudio dela, porque senão ela vai pra escola, já vai trabalhar daqui a pouco, então tem que mandar logo o áudio dela, Avanilza. Avanilza, você falou o nome de sua mãe hoje aqui? Falou, Avanilza? Você já falou o nome da sua mãe aqui, Avanilza? Me diga aí.
1: Bom dia, Cardoso. Que Deus abençoe aí nosso dia, nossa quinta-feira. Nos guarda, nos proteja, nos livra de todo mal, né? Quer deixar aqui meu alô, né, a todos os ouvintes da Rádio Sucesso FM. Manda áudio, que eu não sei ler. Pra minha amiga Lia, né, Marlon, Rufião aqui da 14, pra Belinha, pra Arleide, né, pra meus ouvintes aqui, Valzinha. E pra todos os ouvintes aí que tá ouvindo a Rádio Sucesso FM.
0: Valeu, Vanilza.
1: Tá na sucesso, tá na boa. É isso aí, Cardoso.
0: Um abraço. Bora. Um abraço, Vanilza. Abraço, Vanilza. Tudo de bom, minha filha. Tudo de bom pra você.
1: Bom dia, Cardoso. Falei não. É Dona Neuza. Pode mandar aí um abração pra Dona Neuza.
0: Dona Neuza. Oi, Dona Neuza. Você tá bem, Dona Neuza? Dona Neuza, receba aí, Dona Neuza, os nossos asprausos aí. Dona Neuza na 14. Oi, Bela Belinha, lá na 14, o Antônio. E a Lia da 14. Lia da 14 também tá ligado. Oi, Lia. Bom dia. Todo mundo aí na 14. 13 e 14 ouvindo. Mandar abraço aí pra Neto Preto. Neto Preto que tá aí ligado na 14. Ô Neto Preto, cadê o Compra Tudo? Cadê o Compra Tudo? Compra Tudo, Mané Compra Tudo, já sumiu. Mané Compra Tudo, cadê você, Mané Compra Tudo? É, o Mané Compra Tudo e também o meu amigo Neto. Neto Preto aí na 14. Muito bem. Vou dar um pulo agora lá na 21. Alô, 21, bom dia.
2: Bom dia, Cardoso, tudo bem? Tá tudo bem aqui na 21, graças a Deus. Eu ofereço uma música de Rick Renner, oferecendo para a Ana Mariazinha aqui na Rua A, Ailza, Vanessa, Dona Rosa, meu, a Rua B, a Tina, minha amiguinha, e para vocês aí da rádio, tá bom, Cardoso? Bom dia.
0: Bom dia, minha amiga Josefa Araújo, Josefa Barbosa e a Dona Nina. Bom dia, Dona Neuza na 14 e a Vanilza, bom dia. Olha a hora, 7:10.
3: Bom dia, Cardoso. Que é Pedrão que tá falando.
0: Pedrão!
3: Quer mandar um alô aí pro meu parceiro Rafa.
0: Rafa do Gado.
3: E pra galera do Curral, parceiro Rafael Ferreira, ali na ativa no Curral, tirando leque. Bom dia.
0: O Rafa do Gado e o Pedro Henrique, o Pedrão. Bora, Pedrão, é o Pedro Henrique e o Rafa do Gado. Ouvindo aí a sucesso. Bom dia. E não para. Lucinalva de Canabrava dos Farias, Claudete. Cimarzão da Boca da Vereda. Alô, Cimarzão da Boca da Vereda.
4: Bom dia, Cardoso. Bora, Cardoso. Cardoso, passar a desejar um bom dia pra todo o pessoal daqui da Boca da Vereda, Pambu, Fechadinha, né? É isso aí, um bom dia pra todos, é isso aí. Tudo é certo, o bonde tá passando. Eu vou mandar também pra todos os amigos, né, da Cavalgada, né? Portal da Serra, né? Calinca, né? Que é a organizadora, junto com muitos vaqueiros. É isso aí, vou mandar também pra todos os amigos aí do grupo de Mantelo, né? Mandar pro nosso amigo Duda Vaqueiro, Léo Vaqueiro, Rogério Vaqueiro. E essa galera massa, é bocão, todos, né? Um bom dia pra todos. É isso aí. Bom dia aí, Cardoso. Pra todos os amigos Cocó na Brasileira, Valmizinho na 1, nosso amigo Alfredo no Pambu. É isso aí. Manda alto e não sei ler. Bom dia.
0: Alô, minha gente. Aê, Brasil. Aê, muito bem. Alô, Brasil, bom dia. Bom dia, meu povo. Bom dia, Cido e Elba, Cido Russo e Elba lá na 7. Cido Russo e Elba na 7. E Quinozinha e Salvador e seu Joaquim também na 7. Todo o povo da 7. Bom dia.
2: Fala comigo, Cardoso.
0: Bom dia.
2: Manda a música aí, a próxima música aí, pro Zão Vitor, seu Joaquim, Quinozinha, Zé Amaro, Caspri, todos que estiver na escuta. Tô por cá, Cardoso. Lembra de mim, eu lembro pra você.
0: É isso aí, Cido Rosso e Elba, bom dia. Isso, fala comigo que eu falo contigo. Cebolinha, bom dia, Cebolinha. Cebolinha já tá ligado, bom dia, Cebolinha. E bom dia também pra Suzane. E bom dia, Dona Nô. Dona Nô, lembra de mim para eu lembrar de você, Dona Nô. Bom dia, meu amigo Joaquim do Rolo. Um abraço. Cebolinha e Maria José. Bom dia, Cebolinha.
5: Bom dia, senhor. Tudo bem? Tudo na paz aí? Bom dia pro senhor. Bom dia para toda a minha família. Bom dia para todos os ouvintes. Bom dia para Sidinal e Alberto. Bom dia para Nané da Mata. Bom dia para todos, crianças do Taquari. Beta, Sérgio da 18, Suzana, Sueli, Dana Sandra, seu César, bom dia. Hoje você aguenta o coração que Suzana hoje vai tirar seu saldo, hein? Flamengo Belone, 2-0 do Cruzeiro.
0: 2-0 não, 2-1.
5: Enquanto isso, Suzana vai botar, hein? Vai falar hoje aí, cinco, mínimo coração, meu chefe, beleza? E um bom dia para seu lugar. Beleza? Tá na sucesso, tá na boa.
0: Seu bugaço.
5: Desculpa aí, bom dia pra João, dona Dália.
0: João.
5: E Chico e toda a família dele, valeu?
0: João da saudosa dona Dália, João Pé da Cara e Leo Lucena. Aguinaldo da Mata, manda áudio. É isso, a Lia Couto. Alô, Lia Couto. Bom dia, Lia Couto.
6: Bom dia, família Sucesso. Bom dia, Cardoso. E aí, como é que você tá? Eu tô por cá.
0: Tô por cá.
6: Oi, Evanilza. Bom dia, Zezé, Nazaré, Edileuza, Cebola. Quero mandar pra Nego Rufa, Rufião, aqui na Gruvila 14. Quero mandar pra Belarmina, Arleide. Bom dia, Sol. Como é que tá? Tudo bem? Aqui tá tudo bem, graças a Deus. Suelen, Suzane, Quero mandar para Dona Nô, no Barreiro Grande, Val, lá na Água Fria, né? E meu abraço a todos e um bom dia para todo mundo. Que Deus abençoe. De 0 a 100 para não esquecer de ninguém. De 0 a 1000 para todos do Brasil. Bom dia, família Sucesso. Bom dia, Cardoso. Tá na Sucesso,
0: bom
6: tá na
0: boa. Dia, Lia da Cardoso.
6: Mandar áudio que eu não
0: bom
6: sei ler. Lembra Lia. De mim para não esquecer de você.
0: Lembra de mim para eu não esquecer de você, Lia. Bom dia, Almizão. Bom dia, Almizão. Almir é o homem do saguado. Bom dia, Almizão. Bom dia, Vanice. Bom dia, Almizão. Bom dia, Vanice.
7: Bom dia, Cardozão. Hoje eu levantei, foi cedo, resolvi dar uma caminhada, né?
0: Tá certo.
7: É, já tô chegando em casa. Só agradecer a Deus, é bom, rapaz, dar uma caminhadinha, né?
0: É bom.
7: É isso aí, meu irmão. O nosso sucesso tá na boa, manda áudio que eu não sei ler.
0: Vamos cuidar.
7: É nóis, trabalhando, Deus abençoando. Não tem melhor que uma caminhada dessa, não, viu, Cardoso?
0: Coisa boa,
7: quando
0: né?
7: Uma caminhadinha de manhã é bom demais. Tô em casa.
0: É isso
7: mas
0: aí.
7: Mas sai, manda áudio.
0: Beleza, Almizão. Beleza, Almizão, ouvindo a Rádio Sucesso. O Delmi também tá ligado. Delmi. Delmi. Delmizão tá aí ouvindo. Netão de Brasília. Bom dia, Netão de Brasília. Bom dia, Netão.
8: Manda áudio que eu não sei ler. Manda áudio. Bom dia, meu colegado Cardoso. Tô por cá. Onde é que tu tá? Já bora cuidar, né? Correr atrás dos papéis. Tem uma quinta-feira abençoada. Você e todos da equipe aí da Sucesso. Meus parentes aí na 18, na 9. Meus conterrâneos, essa galera caceteira aí, meu colegado Cardoso. Essa criançada massa aí também. Suzana, as meninas aí, moça que fica mandando áudio. Todo mundo mesmo. E com nós é assim, a madeira deita e o couro come. Manda áudio que eu
0: a
8: não sei.
0: A madeira deita e o couro come. Alô, Luiz Maurício. Alô, Luiz Marilso. Luiz Marilso tá ligado na Sucesso. Luiz Maurício tá aí ouvindo nós. Galeguinho da Ambulância. Alô, Galeguinho da Ambulância. Bom dia, Galeguinho da Ambulância, tá ligado? Bom dia, Galeguinho da Ambulância. Bom dia, Suzane. Bom dia, Suzane, flamenguista. O Flamengo venceu ontem, né? Venceu 2 a 1, né, dona Suzane? Bom dia, dona Suzane.
9: Ei, Cadu, já achou que ia se escapar de mim hoje, né? Mas Cebolinha tá certo. Quero ver tu me aguentar hoje nessa rádio.
0: É.
9: Você viu, rapaz? Quarta de finais não é pra qualquer um. Mas o Palmeiras passou.
0: Oi.
9: Mas o importante também é que nós tá. O importante também é que nós passou. Aí já estamos na quarta de final. É o Flamengo, Palmeiras, o Fluminense e eu acho que ainda vai jogar outro time, viu?
0: Vai jogar outro time?
9: E seu Vasco, hein, Cardoso? Joga quando pra levar um ataque.
0: Rapaz.
9: Aqui, mas minha mãe tomou uma garrafa de café, viu?
0: É, vocês estão comemorando a vitória do Flamengo ontem, do Cruzeiro, por 2 a 1, foi? É, rapaz, 2 a 1, vocês ganharam, passaram, mas jogaram muito também, o Flamengo jogou muito, mas o Cruzeiro também jogou, mas é aquela história, é, gol é quem fez, que passa, quem não fez, não passa não. É. Mas quer dizer que você tá tomando café mais Sandra, né? Tá certa, dona Suzane. E Alec com o seu Flamengo. Tá certinha. Alô, Márcio do Rio. Bom dia, meu brother Márcio do Rio.
10: Bom dia, Cardoso. Bom dia, Sucesso FM. Ô, Cardoso, o Bebola fez uma lista aí, esqueceu de me pôr nela aí, viu?
0: Rapaz,
10: depois você dá um pito nele aí, viu?
0: Rapaz.
10: Um abraço aí pra todo mundo que tá ouvindo o Sucesso aí. Manda áudio que eu não sei ler, lembra de mim pra me lembrar de você.
0: É isso aí, Márcio do Rio, é isso aí. Tem que dar uns pitos no Cebola. Tem que dar uns pitos no Cebola de vez em quando. Alô, alô, Luciano. Bom dia, Luciano. Bom dia, Luciano. Bom dia, Luciano, de seu Grigorim e Dona Olinda, bom dia. Bom dia, Alfredo. Alfredo é o homem sem medo. Bom dia, Alfredo. Bom dia, Alfredo.
11: Bom dia, Cardoso. Meu Mengão ontem ganhou, Cardoso.
0: Foi.
11: E aí, Suzano? Nosso Flamengo ganhou, Suzano.
12: E Antônio, da Marrinha.
11: Acorda, Tony da Mata.
12: Acorda,
11: Balé da Mata.
13: Bom dia.
14: Acorda com o patrão da água.
0: O patrão da água, Lucinado, acorda.
14: Os Farias, Beta, Nazaré, Reinaldo, acorda Reinaldo. Bom
0: dia. Abraço, bom dia. Bom dia, bom dia. Tá na sucesso, tá na boa.
15: Bom dia, Cardoso. Manda uma música aí pra mim de Amado Batista.
0: Tá na sucesso, tá na boa. Alô, meu Brasil. Bom dia, Simar da Boca da Vereda. Delmizão, Lucinalva, Claudete, Bora Louro. Bom dia, Louro.
16: Bom dia, Cardoso. E aí, como é que tá, Cardoso? Bom dia.
0: Todo jogo. Manda
16: alô pra Jeanzinho, Jeanzinho. O Odessa tá na 21 tirando leitinho das vacas dele. Tá ele, Ricardo, capa vaca. Atirador de leite ruim, menino.
0: Ricardo.
16: Agora aqui naquele, mas tô sabendo de tudo. Atiradorzinho de leite ruim. É o Ricardo, capa vaca, viu? Manda um alô pra ele lá.
0: Ricardo. Ele,
16: tô por cá, um bom trabalho pra você. Manda um abraço aí pra Nego Rufa também.
0: Ricardo, capa vaca, rapaz. Brincadeira, rapaz. Alô, alô, Brasil. Bom dia. Bom dia, Rufião. Bom dia, Rufião.
17: Bom dia, Cardoso. Uma ótima quinta-feira pra você e pra todos. Bora, cuide, cuide. Manda áudio quando você tá na sucesso, tá na boa. Mandar um alô aí pra compadre Tonho da Água, Tonho da Gata, Cartúcia, Val lá na Água Fria, Liacoto e Belinha, Nailsa, e pra Timar, Zé do Mel, Louro, Candiba, Mazin e pra todos que estiver ouvindo a sucesso. Neto de Brasília, o homem dos papel. Um alô pra Penhão também, Jô e pra Adenor do Vai Morino, Nildo. Um abraço, meu brother.
0: Valeu, Tony Rufião. Valeu, Tony Rufião. Fala, Suzane.
18: Não, Cadu, você tá entendendo errado, moço. Nós bebemos uma garrafa de café todinha.
0: Ah.
18: Foi ontem no jogo do Flamengo.
0: Ah, então vocês estavam nervosas, afobadas. Vocês estavam afobadas, vocês não estavam confiando que o Flamengo fosse ganhar, não, rapaz. Você mais sua mãe, vocês estavam afobadas. E você viu que o Cruzeiro também não alisou, não. O Cruzeiro também é um timão, viu? Não se acovardou, não. Não se acovardou, mas vocês deram mais sorte. Futebol também tem que ter sorte. São 7 horas mais 23 minutos. Ontem o Flamengo superou o Cruzeiro, venceu por 2-1.

0: o Coquinho Nido e o Platense passou ontem. O Cerro é nas penalidades, 7-6. O Cerro Porteño perdeu pro Palmeiras por 1-0. O Flamengo venceu o Cruzeiro 2-1. Hoje nós vamos ter LDU do Quito versus Mirassol e vamos ter também Corinthians versus Rosário. O LDU do Quito, LDU do Quito às 19 horas versus o Mirassol. E o Corinthians versus Rosário Central às 21:30. É muita coisa rolando aí no futebol. E vai ter muito. O Flamengo já passou, os flamenguistas estão felizes. Os flamenguistas estão felizes. É, rapaz. Suzane tá feliz, Alfredo tá feliz. Todo mundo feliz da vida. Bom dia, meu Brasil. Nonato tá aí? Nonato? Oi, Nonato! Oi, Nonato, flamenguista!
1: Bom dia, meu amigo Cardoso. Bom dia, Cardoso. Bora acordar, Cardoso. Tá na sucesso, tá na boa, meu amigo Cardoso. Quero mandar um bom dia aí pra todos que tiver ouvindo a sucesso nesse momento. E um bom dia pra vocês aí. Bom dia pra Fabiano lá na Palma, mas meu compadre Everaldo, meu compadre Delfina. Bom dia pra Dedé lá na Seringueira.
0: Fabiano.
1: Bom dia pra todos aí, da beira do Rio, pé da serra, viu?
0: Carol.
1: E um bom dia especial também pra
0: Delfina. Todos os
1: viu, Cardoso? Tá na sucesso, tá
0: e
1: na
0: boa. Everaldo, aí, o flamenguista, mais
1: é
0: um flamenguista.
1: É nós, Cardoso.
0: Mais um flamenguista aí na área. Márcio do Rio.
2: O Flamengo fala que venceu lá, o Carlos, mas ele saiu com a calça toda borrada de lá. De medo.
0: Rapaz. É isso, Márcio do Rio. Ô, Manel da Mata. Manel da Mata, categoria.
3: Bom dia, tá na sucesso, tá na boa. Bom dia, meu amigo Cardoso. Bom dia, amigo Serra Malense. Aquele abraço a todos vocês. Cadê o compadre Antônio da Água, o Alfredo Homem Semeda, a dona Creuza, o Cebolinha, o Boca, quem diz o Cardoso, Cebolas e o Bocas, né, Cardoso? Bom dia, tá na sucesso, tá na boa.
0: Bom dia, Bruna. Bom dia, Bianca. Bruna e Bianca.
4: Cardoso, que é Bianca da Grovila 11. Minha irmã Bruna, minha irmã Vanessa, meu irmão Renato. Bianca da Grovila 11. Mandamos ver Amado Batista aí. Meu pai também e minha mãe.
0: Abraço. Bom dia, Mariana. Alô, Mariana. Bom dia, Mariana e Edmilson. O Sheba. Bom dia, Mariana. Você tá bem, Mariana?
5: Bom dia, Cardoso. É Mariana, mandato, não sei ler.
0: Oi, Mariana. Mariana já tá aí ligada. Bom dia, Mariana. Um abraço. Vai pra escola, Mariana. Vai pra escola. Tá na sucesso, tá na boa. Oi, Brasil.
6: Bom dia, Cardoso. Tá bom. Aqui
0: Adriano, roda meus
6: parabéns para fazer aniversário. Eu quero uma música bem bonita aí. Qualquer uma de Pablo. Agradeço para Maura, Nascimento, família do Garnassi. Oi, Galega. Com certeza, Alvina, na rádio,
0: para
6: você também.
0: Tenham
6: um bom dia, não esquece, Cardoso. Roda meus parabéns,
0: faz
6: aniversário hoje.
0: Parabéns para você, Galega. Feliz aniversário, Galega. Tudo de bom. Alô, Brasil. Bom dia, bom dia. É isto aí, Brasilzão. Todo mundo ligado. Todo mundo acompanhando o som da sucesso. Catúcia, Cleide e Antônio. Alô, alô, meu Brasil. Bom dia, povão. Bom dia, meu povão. Povão que tá acompanhando o nosso programa. Todo mundo ligado na sucesso. Todo mundo acompanhando a nossa programação.
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0: Galpão. Bom dia, tia Sônia. Tia Sônia lá na 18. Tia Sônia lá na 18 e tia Maria também na 18. Bom dia tia Sônia. Bom dia tia Maria e Célia na 18 e Nega na 18. Bom dia, bom dia.
1: Bom dia, meu amigo Cardoso, como é que você tá? Quinta-feira abençoada por Deus, né? Para você e para nós todos, que Deus abençoe o nosso dia, né, Cardoso? Ei, Cardoso, gostaria que você mandasse uma música aí de Leonardo, para vocês toda a rádio, amigo, amiga, a todos que estiverem na escuta. Um abraço, Cardoso, tudo de bom, que Deus lhe abençoe.
0: Abraço. Bom trabalho. Abraço, tia Sônia.
1: Tá sucesso, tá na boa.
0: Abraço, tia Sônia.
1: Não sei ler, Cardoso.
0: Abraço, tia Sônia.
1: Tchau, amigo.
0: Tchau, tchau.
1: Fica com Deus.
0: Fica com Deus. Rosângela. Rosângela Almeida. Rosângela Almeida é a filha do Rock. Rock da Paz. Manda um abraço pro Rock da Paz e pra Rosângela Almeida e a sua família. Rosângela Almeida e sua família. Bom dia.
2: Dia. Tenha um excelente dia.
0: Bom dia, Rosângela. Bom dia, Rosângela. O zap da sucesso é o 3620-1680. 77-3620-1680. Alô, Tiani. É a Neildes. Oi, Tiani. Tiani é a Neildes. Ela tá ligada. Bom dia, Tiani. Tá em Goiás, Goiás, Goiás, Goiás.
3: Bom dia, meu amigo Cardoso. E aí, meu amigo, tudo bem?
0: Tudo jóia.
3: Os domicílios, para Sandro Borge, para Júnior Borge.
0: Sandro Borge.
3: Para Goi, para Ju, para Lã, para minhas noras, meus netos, Tanael, Cebolinha, Suzane, Sueli. Em especial para todos os ouvintes. Estou por cá, pela banda dos Goiás.
0: É isso aí, Tiani.
3: Correndo atrás da saúde, meu amigo.
0: É isso aí, Tiani.
3: Um abraço para todos nós. Um cheiro no seu coração. Bom
0: alô,
3: dia, bom
0: dia. Alô, Tiani. Alô, Tiani. Tiani Aneildes. Um grande abraço. Bom dia. Bom dia, Pimba. Alô, Pimba, meu amigo Pimba. Lá da 8. Alô, Pimba da 8. Alô, Pimba da 8, bom dia.
4: Bom dia, Cardoso. Quem fala é Pimba da Govila 8, Cardoso. E aí, como é que tá as coisas? Por aí, mando um alô pra minha esposa Zane, pra empurrar na escuta, e pro nosso amigo Enzo da Luz, lá da adega, beleza, minha joia?
0: Valeu, Pimba, valeu, Pimba, valeu, Pimba e Zane.
4: Bom dia, Cardoso. Quem fala é Pimba da Govila 8, Cardoso. E aí, como é que tá as coisas? Por aí, mando um alô pra minha esposa Zane, pra empurrar na escuta, e pro nosso amigo Emerson da Luz.
0: Valeu.
4: Da beleza, minha joia? Vamos empurrar.
0: Alô, alô, Brasil. Bom dia, bom dia. Alô, meu povo. Todo mundo acompanhando a Rádio Sucesso. Manda áudio, Brasil. Manda áudio, Brasil. Aqui, a Sucesso é um verdadeiro show.
5: Bom dia, Cardoso. Os parabéns para minha netinha Milena.
0: Milena.
5: Tá completando 7 anos hoje.
0: Milena.
5: Quero que você os parabéns aí para ela.
0: Milena. A
5: por
0: netinha.
5: Favor, e um bom dia, obrigado.
0: Abraço, Selma. Abraço, Selma. Tudo de bom, Selma, e parabéns a Milena. Milena fez aniversário, tá fazendo aniversário. A neta da Selma tá aniversariando hoje.
5: Bom dia, Cardoso. Rosa, os parabéns pra minha netinha Milena.
0: Milena.
5: Tá completando 7 anos hoje.
0: Tá certo.
5: Quer que você rosa os parabéns aí pra
0: vou
5: ela.
0: Vou rodar, vou rodar.
5: Por favor, tudo um bom dia, obrigado.
0: Bom dia, por nada. Fica à vontade. Edilson Dias, do Brejo de São José. Edilson Dias, do Brejo de São José, bom dia.
6: Bom dia, Cardoso, bom dia, Cardoso, fala comigo, onde eu falar com você, lembra de mim, meu patrão, mas de eu lembrar de você, que Deus abençoe o Brejo de São José, o homem que perdeu a quina, A Mega Sena.
0: Perdeu a Mega Sena.
6: Bom dia, bom dia, bom dia. Manda folha seca pra nós aí, moço. Dá um jeito aí hoje.
0: Folha seca.
6: Aqui com nós, você sabe que o leite
0: quase... A madeira deita,
6: come o chicote estrala e a madeira deita.
0: E a madeira deita.
6: Boa, manda, Cardozão.
0: Valeu, Edilson.
6: Edilson vestido, pé de São José.
0: Toca aí os parabéns.
6: Conhecido como Ligeirinho.
0: Ligeirinho, velho, aí não é brincadeira, não. Vou falar em Ligeirinho e mandar um abraço aí pra Nemias, o Ligeirinho, aqui de Serra do Ramalho. O Nemias, o meu brother Nemias, eletricista, é o maior motorista de rolo pressor do mundo. É o Nemias, o Ligeirinho. É isso aí. Mandar um abraço também para todos que estão na sintonia e para todos os eletricistas da prefeitura. É isso aí. Grande abraço. Parabéns aos aniversariantes de hoje. Todos os aniversariantes dessa data. O nosso abraço vai para Vitim, o Vitor, o neto da Bodô, que tá aniversariando hoje. Parabéns, Vitor, é o Vitinho, filho da Leilíssima, filho do meu amigo Alexandre, o Vitinho. Tá aniversariando hoje. Parabéns, Vitim. Feliz aniversário, Vitim. Tudo de bom. Muitos anos de vida. Muita saúde. Muita inteligência e sabedoria. Que Deus lhe abençoe sempre. São 7:46. 7:46. Aqui não para. O programa não para. Lotadão o programa, viu? Lotadaço o nosso programa. É um show, Brasil. Parabéns aos aniversariantes de hoje.
7: Parabéns.
0: De ontem e de amanhã também.

0: Nosso programa, muita gente mandando recado, muita gente participando do programa, só faltam 8 para acabar. E tem muita gente aqui hoje, viu?
1: Bom dia, Cardoso, e aí, tudo bem com vocês? Manda um alô aí pra seu Antônio, da Fazenda Roberta, Raquel do Requeijão,
0: Dona Raquel,
1: Regina, Dona Regina e pra todo mundo.
0: Dona Regina e Ana Regina e Raquel do Requeijão e seu Antônio, um abraço a vocês aí. Muito obrigado pela audiência, muito obrigado pelo carinho. Tá na sucesso, tá na boa. Áudio muito grande, eu nem tenho como passar. Eu não tenho como passar áudio grande demais não, porque senão ultrapassa o meu limite aqui. Que faltam só 7 minutos pra acabar o programa.
2: Isso aí, Cardoso. Já cheguei na cidade, mas hoje da Lapa, é o pau. E ouvindo sua rádio ainda, ó.
0: Maravilha. É isso aí, Simazão.
2: Tava um pouco chiando, mas ainda tá pegando ainda, Cardoso. Cuida. Bom dia pra todos.
0: É isso aí. Neto de Brasília.
3: Áudio que eu não sei ler, manda áudio. Manda um alô aí, meu coligado Cardoso. Pra Língua de Fogo, pra Criozinho Taquari, Catiúça, Regina, pra Suzane aí, a flamenguista aí. Pra essa criançada toda aí, meu coligado Cardoso. Manuel da Mata, Cebolinha, Márcio do Rio, Chico Brega, o Índio da Bicicleta, Galego da Ambulância, o Alfredo Homem Sem Medo, o Pedro Vini, o Tony Rufião. Também, moço, pro Paulinho aí da reciclagem. Pra toda essa galera caceterei, meu coligado Cardoso. Manda abraço, que eu não sei ler. Tamo por cá, ganhando as moedas, graças a
0: Deus. Valeu, Neto.
3: Com nós é assim, a madeira deita e o couro come.
0: A madeira deita e o couro come. Aqui não

0: Vou mandar um abraço aí para todos os ouvintes aí de todas as agrovelhas. Um abraço especial aí do Cláudio Mecânico aí, viu?
1: Valeu, meu brother.
0: Pra todos, Ribeirinho, para todos os meus clientes aí. Que Deus abençoe aí a todos. Um ótimo dia.
1: Marinalva, na 10. Marinalva, na 10. Um abraço. Rapaz, hoje tem muito áudio. Mas tem muito áudio grande também. Aí, áudio grande demais aqui para mim fica ruim. Eu só tô botando aqui os menores. E eu não vou ter como passar. Tem 5 minutos, tem áudio de 2 aqui. Tá faltando só 5 minutos para acabar. Tem áudio de 2 minutos e pesa para mim. E às vezes aí o pessoal pensa que é até ruindade minha, mas não é não. Vamos lá, tia Maria.
2: Bom dia, Cardoso. Que Deus abençoe nossa quinta-feira. Manda um beijo pra meus filhos todos. E meus amigos todos, que já tá no final do programa, né? Que Deus lhe proteja. Jesus lhe abençoe.
1: Abraço, bom dia. Bom dia, Almi. Bom dia, Almi. Bom dia, Wilson de Brasília. Bom dia.
3: Bom dia, meu amigo Carduzão. É o Wilson falando aqui de Brasília. Mandar um abraço aí pra toda a minha família em Serra do Ramalho. Meu pai Dalva, minha mãe Maria, minha irmã Dionisa, minha irmã Mira, meu irmão Lodo, meu irmão Miguel, meu cunhado Padre Milu, minha irmã Didi na Agrovila 22, meu cunhado Raimundo Sobeira, toda a minha família da Agrovila 22. Um abraço aí pra todo mundo aí da Agrovila 11.
1: Abraço, Wilson.
3: Alô também pra Carlúcia também lá na Agrovila Nova.
1: Carlúcia, Carly. Carly Xavier e Mirella, bom dia. Bom dia, bom dia. Bom dia, Galego, Ivanildo e Dona Ângela na 21.
4: Bom dia, Cardoso, como é que tá? Tudo bom? Como é que tá as coisas por aí? Tudo em paz, né?
1: Tudo jóia.
4: Manda um alô aqui pra galera da 21, todos os tiradores de leite. Galera aí do Barreiro Grande, amigo Joaquim do Rolo. Pra vocês aí na rádio, Cardoso, bom dia a todos.
1: Bom dia, bom dia. Bom dia.
5: Bom dia, Cardoso, bom dia, Cardoso. Como está você, garoto?
1: Tudo jóia. Norberto, Manuel Norberto e também a Maria Luísa. Bom dia, bom dia. João Paulo, teu áudio foi grande, vou passar só um pouquinho aqui para não dizer que não passei. Vou tentar passar de todo mundo um pouquinho.
6: Bom dia, meu amigo Cardoso. E aí, meu nobre, meu amigo, tudo bom, Cardoso? Cardoso, eu tô passando aqui essa mensagem. Mandar um alô aqui, Cardoso, pra minha esposa, Lindalva, de Jesus Martins, aqui na Agrovila 12, Cardoso. Quero mandar um alô aí pra meu amigo também, neto de Brasília, Distrito Federal.
1: Beleza, meu amigo.
6: Mandar um alô também pra Mazinho, pra Leia, pra os meus primos, Cardoso, que estão...
1: Isso, Márcio, isso.
7: Bom dia, bom dia, bom dia, Cardoso, bom dia, Cardoso.
1: Rogério.
7: FM.
1: Rogério.
7: Se tiver na Sucesso FM, tá na boa. Bora, Cardoso. Bom dia, bom dia. Manda um bom dia aí pro grupo Portal da Serra, né?
1: Valeu. Grupo
7: aí, criado e administrado por Calinca, na Gravilha 11.
1: Valeu, Rogério da Bota Branca.
8: E aí, bom dia. Vou mandar o alto curtinho.
1: Curtinho? O seu tá enorme.
8: Um alô pra todas as minhas amigas aqui da Água Fria. Pra todas as amigas da Agrovila 14. Lia, Bela, Evanilza. Um abraço, Evanilza.
1: Abraço, Val. Abraço, Val. Bom dia.
9: Bom dia, Cardoso. Bom dia, Cardoso. Bom dia. Bom dia. Tudo bem nessa quinta-feira maravilhosa de Jesus? Fica com Deus.
1: Abraço, minha querida.
10: Bom dia, pé da cara, bom dia. Com uma parceria de pra cá, bom dia. Bom dia. Meu abraço aí vai estar pra Agrovilha 5, tá bom?
1: Abraço.
10: A Lúcia de Macaxeira. Vai Palita, Marrubé Rocha.
1: Abraço, Nazaré, Língua de Fogo. Não dá mais tempo pra nada. Acabou o nosso horário, acabou. E é como eu digo sempre, é que foi muita gente com muito áudio grande aí acabou travando o sistema também aqui. Muitos áudios grandes demais, aí não tem como você passar todo mundo. Cleide na 8, Ailton Senna lá na 6, Ailton Senna do Cabeludo e também a Galega da Bitinha, todo mundo, um abraço. Os áudios que eu não consigo

0: conseguir passar e ficar por aqui, eu ainda passo amanhã. Mas não dá mais tempo para mais nada. E é como eu digo sempre, segure firme na mão de Deus e meta o pé na estrada, porque quem anda com Deus não pode ter medo de nada. E esse meu Deus que eu acredito piamente, é Ele que me guia, que me orienta, que me ilumina, que me segura, que me sustenta e que me trouxe até aqui, Ele nunca, nunca, nunca vai me deixar cair. Um abraço, Brasil, fiquem todos com Deus, que eu tô indo com Ele. Amanhã com Ele eu estarei de volta às 5 da manhã. Abraço, meu povo, e até amanhã, se Deus quiser.
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0: Olá pessoal, bom dia, um abraço nesta quinta-feira, 20 de agosto. Olha, pedindo trilhões de desculpas, estamos sem YouTube.
1: A equipe técnica está tentando uma solução. Oxalá queira Deus que consiga. Mas eu quero começar o dia aqui falando do aniversário de meu querido enteado, filho da minha mulher Silvânia, Guilherme Rocha, faz 25 anos hoje. Guilherme morou durante 10 anos com os irmãos dele também, Ricardo e Rafael, em minha casa. Ele foi o pequeno, e foi o primeiro aí. Eu tenho uma amizade profunda por ele, amor, carinho, e gosto muito, inclusive, da competência dele. Formou-se em direito. Com dois outros amigos, resolveram fazer um escritório de advocacia. Ora, na Bahia é uma terra que sempre teve e tem excelentes advogados em várias áreas, trabalhista, criminal, etc, etc. E eles resolvem fazer um direito completamente novo, direito digital. Eu até entrevistei eles aqui, ele e os dois sócios, não tem muito tempo, alguns dias atrás. E é um sucesso, mas ele tem clientes no Brasil todo. Gente que perde a conta, é derrubada a conta pelo Instagram, pelo YouTube, sei lá, essas coisas todas. Eles sabem trabalhar. E Guilherme é uma pessoa extremamente focada, tem objetivos claros na vida dele e faz isso com uma intensidade admirável. Então, Guilherme, meu beijo para você, meu carinho, meu amor, desejando você, para você, tudo do melhor. Você é uma figura maravilhosa e estar perto de mim é ótimo. Página musical para Guilherme Rocha.

0: Aleluia! Voltou o YouTube. Eu sabia que tem um rapaz que vai lá embolado, que ele ia chegar lá e ia resolver.
1: E antes que nem foi ele.
0: Brinque. Rapaz, competência esse rapaz aí, chama-se Marcos.
1: É. E nem foi ele.
0: Ele
1: não.
0: É parente.
1: Ele não.
0: Ele é parente de um antigo ditador do Haiti.
1: Sim.
0: Daladier.
1: Uhum.
0: É.
1: Era um rei que gostava dele.
0: De origem francesa. Uhum. Daladier. Marcos Daladier Meira. Né? Essa figura extraordinária que tem um papel fundamental na metrópole. Já elogiei, você vai trabalhar. Nardélia, bom dia.
1: Bom dia a todos.
0: E Aragão Queiroz.
2: Que felicidade, doutor Mário. Eu não estava. Não, eu estava ouvindo a sua voz, ok, maravilhosa, mas essa imagem é tudo. Essa cor corada, essa camisa bonita.
0: Cor corada.
2: E Meira, ele está traduzindo, ele está agradecendo os elogios. Então já estamos ao vivo no YouTube, sim. youtube.com/portalmetro1, pessoal, sente falta. E o telefone 35055000, também o número do WhatsApp para sua mensagem, para o seu áudio, para você solicitar.
0: E o Jornal da Metrópole, mas chega. Nós estamos falando agora para todo o interior da Bahia. Vá vendo de novo, calma. Quantos dias faltam para as eleições?
1: 45.
0: E o que você ia dizer?
1: Carla Monteiro, direto de Belo Horizonte, conectada com a gente.
0: Rapaz, que alegria! Alô, Carla! Carla, você é demais, você fez aquela biografia de Samuel Weiner.
3: Estou aqui de volta.
0: Ave Maria, e agora você vem com Leonel de Moura Brizola. Você sabe, não sei se você sabe, eu fui presidente do PDT aqui na Bahia, no partido dele. Fiz campanha com ele aqui para a presidência da República. Tive várias reuniões na casa dele lá em Copacabana. Ali de um do Hotel Otton. E iria em minha casa aqui. É uma pessoa assim, você sabe, que eu acho extraordinária. Eu me lembro, Carla, só um tempinho, eu não vou dar aquela de Duque de Entrão, não. Eu me lembro, eu tinha 20 anos de idade quando houve a renúncia de Jânio Quadros. E vai, dia 25 de agosto de 61. Eu tinha 17 anos. Pois é. E os militares, que disseram? Jango não assume. Quem foi que resistiu isso? Leonel de Moura Brizola. E eu assistia, Carlos, naquela época não tinha internet, televisão, nada disso, a tal cadeia da legalidade. Rádios. E eu e meu irmão Eduardo, nós ficamos grudados no rádio ouvindo ele defender a Constituição. E Jango só tomou posse porque ele foi o principal ator dessa história e tantas outras coisas. Mas chega a minha parte. Agora eu quero dizer que eu já estou lendo o livro, adorando, e parabenizo você por trazer pra gente pessoas tão importantes. Agora é com você, Carla.
3: Obrigada, Mário. Tô super feliz de estar aqui de volta. Estive aqui, né, quando lancei o Samuel, e agora estou aqui de volta para falar do Brizola. Achei muito legal você ter ouvido a cadeia da legalidade. Eu acho que eu nunca conversei com ninguém que tenha participado, assim, tão de fora do Rio Grande do Sul, né? Que legal. É um momento único da história do Brasil, né? Um momento decisivo da história do Brasil. Primeira e única vez que um movimento civil derrotou um golpe militar no Brasil, na América Latina, né? Momento muito importante.
0: Sim, Carla. Agora, você começou a trabalhar na vida dele? É o primeiro volume que você tá lançou já.
3: Sim,
0: né?
3: Sim.
0: Como é que você chegou a Brizola na sua cabeça, assim, como foi?
3: Bom, Mário, na verdade, quando eu tava fazendo o Samuel Weiner, quando eu terminei o Samuel Weiner, em 2020 eu lancei, eu fiquei pensando num personagem que tivesse uma coincidência histórica, que eu pudesse aproveitar tudo aquilo que eu estudei para fazer o Samuel Weiner. Né? Era Vargas, governo JK, governo Jango, né? Eu queria alguém que tivesse uma coincidência histórica mesmo com Samuel Weiner. E aí, a princípio, eu pensei em fazer o Darcy Ribeiro, porque a minha mãe é de Montes Claros, a minha família materna é toda de Montes Claros, eu tenho uma afinidade com as origens do Darcy. Só que aí eu comecei a pesquisar e comecei a ler um pouco sobre Brizola e comecei a me apaixonar pelo Brizola, assim, pela história dele. E como você disse, né, o Brizola era uma figura extremamente carismática, né, com uma história muito forte de vida. E aí eu falei, quer saber, eu vou fazer o Brizola. Não existe uma biografia do Brizola, né? Existem vários livros, perfis biográficos e tal do Brizola, mas não existia uma biografia. E foi aí, foi pelo Darcy. Eu entrei no Brizola pelo Darcy Ribeiro. Imagino que você tenha conhecido também, né? O Darcy era importante no partido nessa época.
0: O título desse primeiro volume é Brizola, volume 1. Lobisomem contra o Império. Achei ótimo. Expliquei pra gente, cara.
3: Mário, eu fiquei, nossa, tem tentativa e erro, sabe? Tentei vários títulos, pensei em várias coisas. E eu queria um título mais literário, um título que tivesse uma subjetividade, digamos assim, né? E aí eu fiquei com esse apelido do Brizola na cabeça. O Brizola, quando ele era governador do Rio Grande do Sul, ele tinha um programa na Rádio Farroupilha, em que ele começava às 9h15, né? Era um programa de rádio, e não tinha hora para acabar. Às vezes ele falava a noite inteira, chegava às 6h da manhã e ele estava falando. E aí a oposição começou a chamar ele de lobisomem. Falava que dava meia-noite e virava lobisomem. Saía umas chargezinhas nos jornais da época, o Brizola virando lobisomem. E eu fiquei com essa história na cabeça. O lobisomem. Eu acho bem sonoro e literário e tal. E aí eu pensei, lobisomem só não dá. Aí fiquei tentando, aí eu falei, poxa, a grande bandeira do Brizola até 64 era o anti-imperialismo, né? E aí cheguei no lobisomem contra o império, mas era um apelido dele, e o imperialismo era a grande bandeira, o guarda-chuva das propostas do Brizola, né?
0: Nesse primeiro volume que eu estou lendo, você relata, inclusive, ele, governador do Rio Grande do Sul, encampando companhias americanas. A pressão que ele sofreu. Como Kennedy dizia, esse não é dos nossos, não é confiável, alguma coisa assim. E as reuniões que ele teve com Lincoln Gordon, embaixador dos Estados Unidos no Brasil, que foi um dos principais artífices do golpe de 64. Outro dia eu estava aqui, Carla, conversando com outra pessoa, e eu dizia assim, no Rio de Janeiro, chegar a ter ruas pichadas assim, nada de intermediários, Lincoln Gordon para presidente do Brasil. Você vê a força que ele teve, o papel que ele teve. E Brizola foi duro nessa história. Fale um pouco sobre esse período aí, Carla, por favor.
3: O Brizola, quando ele assumiu o governo do estado, ele primeiro encampou a Companhia de Luz, né? Que era uma subsidiária da Bonden Chair, que também era uma empresa americana. Na sequência, né? Eu acho que em 59, em 60 ele encampa a Bonden Chair, em 61 ou 62, acho que começo de 62, ele encampa a subsidiária da IPT, que era a empresa de companhia elétrica que dominava a América Latina, né? Ela começa por Cuba e dominava o mercado de energia elétrica na América Latina. O Sul, como dizia o Brizola, vivia praticamente no escuro, né? Tinha um... E a IPT se recusava a fazer melhorias lá na rede elétrica de Porto Alegre. E o Brizola, desde que ele era deputado, antes de ser governador, deputado estadual, depois deputado federal, ele implicava muito com essa situação de luz. Aí quando ele assume o governo, ele resolve fazer as encampações. Ele encampa a Bonnetcher, encampa a ITT e compra uma briga horrorosa com os Estados Unidos, né? Na pessoa do Lincoln Gordon, que era o embaixador dos Estados Unidos no Brasil. Ele era um enxerido notório, assim, um cara... E o Brizola apelidou ele de inspetor de colônias. E aí ele trava ali uma guerra contra o governo Kennedy, que não aceitava a encampação, não aceitava os valores depositados por ele em juízo para a encampação. Então é um capítulo muito, muito importante da história do Brizola. E ele dizia que foi quando ele começou a entender de fato a força da interferência americana nos negócios no Brasil, né? E foi isso, foi uma guerra, assim. Teve uma reunião que o Brizola levantou da cadeira, saiu e deixou o Lincoln Gordon falando sozinho. O Lincoln Gordon falou com ele que a justiça brasileira não era confiável para tomar essa... Porque o Brizola, ele faz a encampação com a volta da justiça brasileira, né? E o Lincoln Gordon questiona a justiça, né? Fala que a justiça brasileira não era confiável para agir nesse caso. O Brizola falou, como assim? A empresa está em território brasileiro. Quem vai tomar essa atitude, então, se não a justiça brasileira? Aí ele levanta da cadeira e vai embora. E o Lincoln Gordon, ele tinha uma certa fascinação pelo Brizola. Eu li várias entrevistas dele, ele tinha muita curiosidade no Brizola. Então, o Brizola, a partir de 61, passa a ser seguido, assim, diuturnamente pela CIA. Tanto que eu consegui, Mari, mais de 10 mil páginas de documentos da CIA no Departamento de Estado, né? Porque eles liberam, passou o tempo, eles liberam os documentos, e tinha mais de 10 mil páginas de Brizola. Eles seguiam cada passo do Brizola, eles sabiam tudo que o Brizola fazia, com quem que o Brizola se encontrava, as intenções do Brizola antes do Brizola divulgar isso publicamente. Então, assim, o Brizola foi muito, muito seguido pelos espiões, né? Os arapongas.
0: Pois é. Brizola, governador do Rio, ou do Rio Grande do Sul, tá? E ele tem essa coragem, enfrenta o império.
3: Foi uma grande coragem mesmo, porque assim,
0: claro.
3: Quando ele encampou a Bonnetcher, a subsidiária da Bonnetcher, nem Cuba tinha feito ainda as encampações, né? Porque a Revolução Cubana acontece em 59 e Brizola assume o governo em 59. Ao mesmo tempo, Fidel ainda não tinha feito isso em Cuba, ele fez no Rio Grande do Sul. Por isso que falavam que ele era mais perigoso do que Fidel Castro, né? Saiu um editorial no Washington Post que colocava o Brizola como sendo um homem mais perigoso do que o Fidel. Perigoso, entre aspas.
0: Agora, muita gente não lembra de um fato. Ele era casada com a irmã de João Goulart, dona Neuza Brizola. Tanto que na possível eleição, antes do golpe, se dizia: cunhado não é parente, Brizola para presidente, porque tem essa incompatibilidade legal. Aí vem essa história da renúncia de Jânio. Aí que ele cresce nacionalmente de tal forma que se rebela, se fecha lá no Rio Grande do Sul, consegue adesão do comandante do terceiro exército, e com isso os militares disseram: peraí, não adianta mandar a tropa e tal. Então, além de tudo, ele era um sujeito corajoso, ousado, E ele foi cada vez mais se afirmando numa liderança nacional. É por aí mesmo, Carla?
3: Sim, sim. O Brizola, Mário, o Brizola ele vem ali do trabalhismo, né? Ele se forma no trabalhismo como político. Em 59, ele já tinha sido prefeito de Porto Alegre, em 59 ele se elege governador de Porto Alegre. E, como eu disse, a Revolução Cubana tinha acontecido em 59 e existia na América Latina esse desejo de libertação, né? Cuba, Cuba foi uma utopia daquela geração, né? As pessoas abraçaram esse nacionalismo revolucionário, essa libertação dos Estados Unidos, e o Brizola se insere nesse contexto. O Brizola se torna, ele era um trabalhista que assume uma postura nacionalista, revolucionária a partir de 60, 61. Em 61, ele realmente pega em armas, né? O Brizola, quando os militares tentam impedir a posse do vice de Jânio Quadros, que era o João Goulart, que à época estava na China, numa viagem oficial à China, o Jânio renuncia no dia 25 de agosto de 1961. Os militares vão para os jornais e dizem: Jânio não toma posse, Jânio, se voltar ao Brasil, será preso. Brizola, como governador do Rio Grande do Sul, falou: não, peraí, que a coisa não é bem assim. Brizola fecha o Rio Grande do Sul, literalmente, fecha todos os portos, fecha todos os aeroportos, bota a Brigada Militar na rua, que era uma força muito forte, né? A Brigada era uma força muito forte, uma força policial muito forte. Ele bota a Brigada na rua e fala: o Rio Grande do Sul vai aceitar esse golpe por telefone, como ele falava, né? E aí ele declara guerra ao resto do Brasil. E a coisa vai andando, vai esquentando, ele monta a cadeia da legalidade, né, no porão do Piratini, fala dia e noite, convencendo a população, a opinião pública, a ficar do lado da legalidade, né, o vice era o Jango, e o Jango tinha uma posse, e ele fica dia e noite ali falando. Ele era uma pessoa muito eloquente, muito persuasiva, né, muito bom de comunicação, muito bom de rádio. E ele fala, a opinião pública fica do lado dele, e o Rio Grande do Sul está ali fechado e armado. O exército ameaça bombardear o Piratini. Quando há a ameaça de bombardeio, o terceiro exército recua e adere à legalidade. E aí ficamos na iminência de uma guerra civil, né? O Sul contra o resto. E quase chegamos lá, só que aí o Tancredo Mineiro viaja para Uruguai para encontrar o Jango, que está voltando da China, chegando em Montevidéu. Aí o Mineirinho vai lá, convence o Jango. O Brizola falava que o Jango não podia ver o papel e a caneta que ele assinava um acordo. O Jango aceita a tomar posse como presidente de um regime parlamentarista. O Brizola fica da vida, e aí começa uma separação entre ele e Jango, né? Eles começam a se distanciar politicamente, porque eles vinham muito juntos aí, uma construção muito juntos dentro do PTB, né? Partido Trabalhista Brasileiro. Os dois ali, o Jango era o herdeiro direto de Túlio, o Brizola ali lado a lado com o Jango, eles vão juntos até 61. Quando o Jango aceita a solução parlamentarista, o Brizola, como diz aqui em Minas, queima no golpe. E aí eles começam a se distanciar, mas o Brizola foi ali, ali, como você falou, ele se projeta nacionalmente, né? Ele se torna um líder nacional e nasce o brizolismo, né? O brizolismo ele começa a nascer ali em 61, com a campanha da legalidade. O Brizola fica muito famoso nacionalmente, né? Porque ele realmente ele levou aquilo sozinho praticamente, né? Até o terceiro exército assumir, ele correu sérios riscos de ser assassinado, o Piratini ser bombardeado, e ele não recuou um milímetro, né? Ele foi para cima de metralhador em punho. Brizola era muito corajoso, fisicamente muito corajoso, né? Ele tinha essa herança das revoluções do Rio Grande do Sul, essa coisa da honra, vamos resolver na baioneta, né? Então, assim,
0: bem Rio Grande do Sul. Agora eu tô conversando com Carla Monteiro, jornalista, escritora, que lançou e já está fazendo grande sucesso, Brizola volume 1, Lobisomem contra o Império. Esse volume 1 vai de quando até quando da vida de Brizola, Carla?
3: Então, esse volume 1, ele começa em 22, não, em 23, o Brizola nasce em 22 e eu começo o livro em 23, que é quando acontece a Revolução de 1923 no Sul, né, Maragatos contra Chimangos. O pai do Brizola era um maragato. O pai do Brizola morre fuzilado na Revolução de 23, quando ele tinha 1 ano. Então o livro começa aí, na Revolução de 23, Brizola com 1 ano de idade, o pai sendo fuzilado pelos chimangos, né? E vai até 1979, quando o Brizola retorna do exílio. O segundo volume vai ser Rio de Janeiro. Rio de Janeiro, Brizola, Lobisomem à beira-mar. Não é esse título, mas é essa ideia. Quando o Lobisomem vai assumir lá o Rio de Janeiro, volta do exílio. E o segundo volume começa já no Rio de Janeiro.
0: Ah, legal. Agora, é bom a gente lembrar, Carla, que na realidade eu tive pessoalmente com o Jânio Quadros várias vezes, intimamente, inclusive ele fora da presidência. Na realidade, para mim, Jânio tentou dar um golpe. O Congresso estava embarreirando muitas coisas que ele queria, né? Ele tinha aderido aos países não alinhados. Foi em Cuba, deu medalha a Che Guevara, abriu relações com a União Soviética e com a China, mas tinha um calo ali principal chamado Carlos Lacerda. Inclusive, na véspera da renúncia, foi, se hospedou no palácio, Jânio expulsou ele, uma história danada. Aí, o que é que acontece? Jânio dá uma missão oficial ao vice-presidente para ir para a China, comunista, odiada pelos americanos, pelos nossos militares. E aí dá o golpe, renuncia. Pá. Só que ele não contou com o Congresso. Auro Soares de Moura Andrade, presidente do Congresso, renuncia, não se discute, é um ato unilateral. Está vaga a presidência da República, Ranieri Mazzilli, presidente da Câmara de Deputados, assume. E aí começa todo esse golpe que Brizola impediu com essa ação. E aí ele se tornou essa figura tão forte que foi, inclusive, o deputado federal mais votado do Brasil, né? E depois 2 vezes governador do estado do Rio. Você se encantou com mergulhando na vida de Leonel Brizola, Carla?
3: Eu acho que o Brizola teve uma trajetória única, né? Essa campanha da ilegalidade é uma coisa impressionante, assim, né? Como é que ele consegue levantar o Rio Grande do Sul, convencer a opinião pública brasileira de que era preciso apoiar a legalidade, era preciso apoiar. Então, assim, o Brizola era muito encantador, né? Eu acho que, obviamente, não vamos santificar o Brizola tinha suas ambiguidades, fazia alianças pragmáticas para ganhar, gostava de poder, brigava pelo poder, mas era um cara ideologicamente muito retilíneo, né? Que tinha ideias muito claras, né? Ele tinha um projeto de Brasil na cabeça, né? E isso é muito admirável do Brizola. Para mim, assim, foi um grande prazer passar esses 6 anos com o Brizola, estudando uma história tão rica, né? De um cara que vem de uma família muito pobre do Rio Grande do Sul, que consegue estudar sozinho, numa luta imensa, e quando ele assume o governo, ele pega a bandeira da educação, é o primeiro político brasileiro a da dar destaque à educação no seu programa de governo, né? Não se falava de educação antes de Brizola como programa de governo. Então, assim, Brizola é um cara muito admirável, assim, é um político que vale a pena conhecer. E eu vou fazer um livro, Mário, que é praticamente, entre aspas, né, um romance de não ficção, né? Porque a história do Brizola é um grande romance, é uma grande saga. Um menino que sai do interior do Rio do Sul sozinho e luta para estudar e consegue chegar governador e faz um governo absolutamente surpreendente, né? Brizola fez mais de 5 mil escolas no Rio Grande do Sul, zerou o déficit educacional no Rio Grande do Sul, fez uma reforma agrária que é a primeira reforma agrária no Brasil, né? Uma reforma agrária que poderia ter servido de exemplo para o resto do país se tivesse havido golpe 64. Então, o Brizola tem uma trajetória muito admirável até o golpe de 64. Quando acontece o golpe, Brizola vai para o Uruguai, a fuga dele do Rio Grande do Sul pós-golpe de 64, coisa assim, cinematográfica, né? Assim, eu nem vou contar os detalhes, que eu gostaria que as pessoas lessem o livro, mas ele fica, depois que acontece o golpe, ele ainda fica um mês escondido ali no Rio Grande do Sul, escondido do lado do Palácio Piratini, protagoniza uma fuga espetacular dos militares, ele estava sendo caçado, ele vai para o Uruguai, tenta fazer um levante no Brasil, tenta organizar a guerrilha no Brasil. Então é uma história muito movimentada, muito cheia de viradas, né, de atos heróicos. Então é muito bom para o biógrafo, né? Porque o Rui Castro sempre brinca, né, que, por exemplo, ele foi chamado para fazer a biografia do Tom Jobim, mas o que aconteceu na vida do Tom Jobim, né? Nada, ele só fez músicas maravilhosas, mas é uma vida muito linear, certinha, ali na zona sul do Rio. Brizola não, são muitas viradas, muito movimento, né? Então, literariamente, é um personagem incrível. E eu tive o prazer, né, e a honra de biografá-lo. E graças a Deus o livro está indo bem, graças a Deus as pessoas estão gostando, porque eu fiquei muito apavorada, porque lançar um livro de uma pessoa como Brizola, né, que é um mito.
0: Mas eu acho fantástico, acho que você está prestando um serviço, como você fez com Samuel Weiner. Eu acompanhei também de longe, eu não conheci ele pessoalmente. Mas Samuel Weiner foi fundamental na história recente do país. Ele, a relação Carlos Lacerda, aquela coisa toda. Agora, com Brizola, para as pessoas mais jovens, não sabem, não conhecem. E Brizola tem um papel importante na história, até na história de hoje. Eu me lembro, inclusive, Carla, quando ele voltou do exílio, ele quis, botar para frente o PTB, que era o partido dele, Partido Trabalhista, de Getúlio e de João Goulart. Mas aí houve Ivete Vargas, que eu conheci pessoalmente, deputada, com o general Golbery do Couto e Silva, deram um golpe e tiraram o PTB, e ele teve que criar um novo partido, o PDT, que foi muito mais difícil. O PTB já tinha toda uma história do getulismo, etc, etc, mas mesmo assim ele foi. E uma coisa interessante é que a Rede Globo, rapaz, detonava ele todo dia. E com isso não via que estava detonando, na realidade, o Rio de Janeiro.
3: Um dia. Aí pra gente ver, né?
0: Pois é. Então agradecemos a doutor Roberto Marinho, não é? Aí um dia ele consegue um direito de resposta, você conhece isso. E aí você vê, rapaz, aquele locutor famoso da Globo lendo a resposta escrita por Leonel.
3: Aquilo é impagável, né, Mário? Impagável, aquela.
0: Cid Moreira.
3: É impagável. O Brizola. Uma característica do Brizola, Mário, era gostar de brigar pra cima. Ele sempre brigava pra cima. Ele gostava de brigar com gente mais poderosa que ele. No Rio Grande do Sul, nesse primeiro volume, a briga é com Breno Caldas, que era o todo poderoso do Rio Grande do Sul, dono do Correio do Povo, que era um jornal muito forte na primeira metade do século, né, do século XX. E ele, igual com o Roberto Marinho, comprou uma briga lá no Sul. E ele falava dia e noite do Breno Caldas no rádio, atacava bastante o Correio do Povo, porque o Correio do Povo era muito atrelado ao capital internacional, né? Então o Brizola atacava o imperialismo via Breno Caldas. O Brizola gostava de pegar para cima. E ele compra essa briga com o Roberto Marinho antes de 64. Quando você chegar nessa parte, você vai ver, já existia ali uma tensão entre Brizola e Roberto Marinho pré-64. E é isso, Brizola gostava de enfrentar poderoso, né? Não à toa que ele é um lobisomem contra o império, assim, ele tinha essa característica.
0: Pois é, Carla, olha, seu livro está entre os mais vendidos, estou acompanhando. Eu já estou lendo o meu, adorando, recomendo. E se leia esse livro de Carla Monteiro.
3: Eu queria falar só uma coisinha, Mário. Você falou assim que os jovens não conhecem o Brizola. E eu estou bastante surpreendida, porque os jovens conhecem o Brizola. Está tendo uma onda de Brizola. Tem muito garoto usando camiseta com a foto do Brizola.
0: É
3: bottom do Brizola, boné do Brizola. O Brizola virou meio que um Che Guevara da garotada hoje em dia. E para mim isso foi muito surpreendente. Tem uma grife que chama Brizola Vive, que é a camiseta com Brizola com a metralhadora na mão, os jovens todos com essa camiseta.
0: Então, e tem uma neta dele, candidata a governadora do Rio Grande do Sul agora, né?
3: Provavelmente vai ganhar, né, a Juliana Brizola. Então, assim, tá tendo um revival de Brizola. E eu acho que o Brizola, não o Brizola reformista do PDT, mas o Brizola revolucionário de 61. Eu acho que nós estamos vivendo um momento de crise, né? Crise bastante profunda das democracias liberais, como aconteceu ali no processo 64. E o Brizola volta como essa figura que vai para cima, né? Que enfrenta o império. E eu vejo muito jovem com camiseta do
0: Brizola. Que bom. Carla, parabéns, viu? Obrigado.
3: Muito obrigada, Mário, por mais uma vez me convidar para estar aqui para falar
0: com você. É obrigação e prazer. Fantástico o seu trabalho. Fantástico. Continue. Abração para você, Carla.
3: Um grande parabéns. Abraço, Mário. Obrigada. Tchau, gente.
0: Tchau.
3: Tchau.
0: Rapaz, essa jornalista, escritora fantástica, ela fez um livro sobre Samuel Weiner. Quem é Samuel Weiner? Samuel Weiner foi, digamos assim, um rei da imprensa brasileira durante determinado tempo. Última Hora, ligação dele com Getúlio Vargas, o livro é fantástico, né? E agora, Leonel Brizola. Eu conheci de perto, muito, convivi bastante com ele e com profunda admiração por ele. É claro que, como todo ser humano, ninguém é perfeito, né? Mas ele, vou te dizer, grande, grande Leonel Brizola. Vamos para o intervalo comercial, a gente volta.
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1: 8h44, doutor Mário.
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5: Muito bom dia a todos, uma ótima quinta-feira. Por conta de um incêndio na Avenida Tancredo Neves, a fumaça pode atrapalhar a visibilidade dos motoristas e o trânsito está bem engarrafado, com fios na pista. Então sugiro que quem puder evitar, mude a rota. Um longo engarrafamento se forma na Avenida Paralela sentido centro, na Professor Manuel Ribeiro, na Otávio Mangabeira na Orla e também na Avenida ACM. Outros pontos ainda são lá em Brotas, em toda a extensão da Avenida Dom João VI, na Ladeira do Acupe, na Rua Valdemar Falcão, além também da Avenida Oceânica, na região de Ondina. Lentidão também na Rua Silveira Martins, no Cabula, na Avenida Cardeal Avelar Brandão e lá na Cidade Baixa, na Avenida Jequitaia, na San Martin, na Rua do Uruguai, na Luiz Regis Pacheco e também na Suburbana. Por enquanto, a BR-324 está com trânsito bem tranquilo. Fico por aqui, Ana Clara Ferraz para a Rádio Metrópole.
2: Bom, eu resolvi prestar homenagens contando trechos de história de políticos importantes da Bahia. E fiz um vídeo sobre meu querido amigo, que foi governador da Bahia aos 37 anos de idade, o mais jovem de todos, Luan Manto Júnior. Vamos ver esse vídeo aí.
6: Diziam em Salvador que Luan Manto Júnior era um perigo, muito peito e sem ar. Maldade baiana, dessas que a gente repete rindo e só entende direito muitos anos depois. O peru é uma ave que estufa o peito, faz papo e não sai do chão. Luan Manto chegou ao Palácio da Aclamação com peito de sobra. Dentista de Jequié, 37 anos. O governador mais jovem da história da Bahia. Ganhou de Valdir Pires com feijão na lapela e uma frase que o povo decorou. Hoje, feijão na lapela. Amanhã, feijão na panela. Não tinha padrinho, não tinha Rua Chile, não tinha Juraci, tinha voto. Veio 31 de março de 1964. E Luan Manto Júnior, que era do PTB, o partido do presidente João Goulart, fez o que se esperava de um homem de peito. Declarou-se pela legalidade. Durou pouco. Do quartel da Moraria, o general comandante da 6ª Região Militar mandou um recado. Não era conversa. Havia oficial exaltado querendo depor o governador da Bahia. E quem segurou a mão foi o general Justino Alves Bastos, lá de Recife. Não por bondade, por cálculo. O peru baixou o peito. 4 de maio de 1964, um decreto. Num único papel, num único dia, todos os secretários de Estado exonerados. A pedido, dizia o texto, a pedido. Ninguém pede demissão coletiva numa segunda-feira. Ficou só um. O secretário de Segurança Pública, tenente coronel do Exército, já era deles. E o interior e justiça foi entregue a Jorge Calmon, diretor do então poderoso A Tarde, o jornal que aplaudiu o golpe cobrando troco em uma secretaria. Luan Manto terminou o mandato. Entregou o governo em 1967, a Luiz Viana, escolhido pelos militares. E aqui está o que a piada não sabia o que estava dizendo. Luan Manto Júnior foi o último governador que o povo da Bahia escolheu com o próprio voto. Depois dele, 20 anos de governadores feitos na Assembleia, por encomenda. O peru não voou, é verdade, mas foi a última ave que a gente escolheu sozinho.
1: Pois é. Parabéns, Dom Mário, muito bom. Não pelo fato de ser de Jequié, né? Que também já é.
6: Não, ele foi um homem excepcional. É um homem excepcional. Foi senador, foi deputado federal. Antônio Carlos barrou a volta dele, a ida dele ao Senado logo depois que ele saiu do governo. E ele foi com toda a dignidade e terminou a vida política dele como prefeito de Jequié.
1: Isso.
6: Né? Era um homem de uma grandeza e uma generosidade fantásticas. Pois é.
1: Me lembro dele já com uma idade avançada, chegando aqui para conversar com Vossa Senhoria. Encontrei com ele ali na entrada, falei, meu Deus, Lomanto Júnior.
6: Ah, uma figura. Imagine, ele chegou ao governo com 37 anos de idade. Ali eu digo, ele não tinha rua Chile, ele não era um sujeito da cidade de Salvador. Não era. Juraci, o governador, não queria ele, queria Josafá Marinho. E ele ganhou a eleição popular no voto. O jingle dele, Lomanto, a esperança do povo, é gente nova, é sangue novo. Pois é. Então é bom a gente lembrar.
1: E não ganhou de um candidato considerado fraco, né, doutor Mário?
6: Não, era o Valdir Pires.
1: É, pois é.
6: Valdir Pires. Pois é. E aí, Nardelli, temos mensagens?
5: Temos sim, mensagens, muitos áudios também. Cláudio diz, bom dia família da Rádio Metrópole, tô passando para deixar minha admiração por todas as vezes que doutor Mário fala de forma muito emocionada da família, dos aniversariantes. Isso hoje em dia é muito raro, a valorização da família. Então, obrigado, diz Cláudio. E tem uma série de áudios aqui que eu tô marcando todos.
6: Eu vou ver, mas Jarbas tá na linha 1. Alô, Jarbas. Tá.
1: Fala, Jarbas. Não.
6: Não está.
1: Falhou.
5: Arthur diz aqui, que quadro maravilhoso. Bom dia, a gente faz mais vezes. Adoro ouvir essas histórias políticas contadas pelo senhor. Um abraço, Arthur.
1: Muito bem feito. Né?
6: Áudio.
3: Ô Mário, bom dia. Ontem eu tava vendo o trecho pronto, né? Aí a sua indignação com a imprensa. Mas assim, como se você não fizesse parte dela, né, meu amigo? Porque você ontem colocou a mão no fogo pelo rei do lixo, né? Indo na contramão de todo mundo, né? Da mídia nacional, de todo mundo, inclusive do Ministério Público e da Polícia Federal. Eu acho que a Polícia Federal poderia te convidar para você falar alguma coisa, né? Porque acho que você tem informações que ninguém mais tem.
6: Não tenho, não. Mas se me convidar, eu vou. Eu não tenho medo. Eu não devo nada a ninguém. Entendeu? Mas eu não vou aceitar que pessoas que eu conheço que têm amizade, eu não quero dizer, eu não julgo se ele teve ou não teve. Uma coisa é certa, ele nunca foi o rei do lixo, isso é uma grande sacanagem, tá? E eu sou assim, você até morrer.
7: Bom dia, doutor Mário, bom dia, doutora Carla. Quem está falando aqui é o artista forrozeiro Lei do Espírito Baixo. Então, eu sou fã de vocês. Vocês são meus líderes que trabalham nessa maravilhosa emissora. Bom dia, um abraço para todos. Minha esposa está mandando um abraço também. Minha esposa é Otaci.
1: Maravilha.
6: Jarbas na linha de novo apareceu.
1: Agora vai. Fala, Jarbas.
8: Bom dia, senhor Mário. Tudo bom?
6: Bom dia, Jarbas. Tudo bem.
8: Deixa eu falar com o senhor, na verdade é aproveitar a audiência do senhor aí, o grande prestígio que o senhor tem aí junto às autoridades, pedir ao senhor para poder clamar eles aí. Aqui no, na divisa do extremo sul da Bahia, a rodovia está horrível, aliás, há muito tempo. Com a ponte aqui, o Mário, que tem mais ou menos 15 anos,
6: Que rodovia é?
8: Rodovia 101,
6: BR-101. 101. 101 é rodovia federal. É. Que trecho é, Jarbas?
8: Extremo sul da Bahia, aqui no extremo sul da Bahia. Tem que chamar a atenção, inclusive, das pessoas que trafegam assim, nessa região, até o rio de Quitionha, que o senhor olha de longe, aparentemente, o acostamento está bom. Aí tem desnível de mais de 60 centímetros, e isso é uma coisa que vem acontecendo há décadas. Pedir as autoridades aí, o DENIT, para tomar uma providência, porque isso aqui não pode acontecer. As pessoas vêm para aqui do nosso litoral, perdem as vidas aqui, porque não conhecem a rodovia, passam no período de noturno. Até mesmo de dia, o senhor olha de longe a rodovia, é um crime que acontece aqui.
6: Valeu, Jarbas. Certíssimo, você mais um áudio.
9: Bom dia, bancada. Gente, o que está acontecendo na BR-324? Batida por cima de batida, tem 5 batidas hoje. Tem uma sentido Feira de Santana.

0: Rapaz, vocês repararam a quantidade de ônibus que viram, morrem 9 pessoas, antes de ontem foram 20 e tantas pessoas.
1: Foi ontem. 22 pessoas.
0: É um horror um negócio desse. Temos outro áudio aqui, vamos lá.
2: Bom dia, Mário. Quem tá falando aqui é Valmir do bairro do Pau Miúdo. Rapaz, que prestação de conta de seu ACM Neto, né? 78 milhões, né? Coisa linda, né? Eu não sei onde ele arranjou tanto dinheiro para isso. Essa questão também, rapaz, agora chega na favela dizendo que aqui, rapaz, esse povo pobre tem que tomar vergonha na cara, rapaz. Bota esse povo para fora aí. É Salvador, tem entregas baratas. Ele acabou Salvador, rapaz, e fica nessa mentira dele, rapaz. Viu? Salvador tem entregas baratas, rapaz. E ele nunca, ele, mas o grupo dele nunca votou a favor de trabalhador. Obrigado, bom dia, Mário.
0: Eu não entendi direito. Prestação de conta é de que, Nardélio Aragão?
1: Ele tá falando.
0: Almeida, até hoje você não melhorou o som daqui. Eu sou deficiente aqui, ó, auditivo. Eu tenho o melhor aparelho de surdez que pode existir. E fico boiando aqui nesse telefone, mas tá nesse estúdio lá, não. Diga.
1: Ele tá falando da declaração do patrimônio à Justiça Eleitoral.
3: Isso.
1: Do ACM Neto.
0: E qual é o problema?
1: Ele
0: disse o quê?
1: Ele disse de onde é que arranjou todo o dinheiro. Ah, porque ele declarou, na verdade, 85 milhões.
0: Tá. É. Eu não vou nem responder, porque primeiro eu não sei se acha que foi o quê? É roubo e ele declara. Rapaz, Paulo Nogueira, na Leão.
3: Fala, Paulo.
0: Não.
3: Não.
0: Paulo Oliveira, na linha 2.
4: Alô, bom dia, Mário.
0: Bom dia, Paulo.
4: De antemão, já sou seu fã, viu? Todo dia te assisto e ouço aqui. Ô, seu Mário, eu queria uma ajuda do senhor, se o senhor puder me ajudar, seu Mário. Olha,
0: diga.
4: Bem, tem uma reciclagem indevida na rua Desembargador Gilberto Andrade, meu amigo, na rua residencial aqui, que já foi atuada, já foi fechada, e esse rapaz fica abrindo de novo. É uma rataria, é um bocado de gente do crack aqui, bicho, na rua residencial, aqui no Jardim Apitema, aqui na rua Desembargador, rapaz. É um negócio sério isso aqui, coisa de saúde mesmo, ninguém resolve.
0: Valeu, valeu. Aí a prefeitura tem que entrar nisso, né? Prefeitura, ação social.
5: Bom dia, Nardelli e Abraão. O povo ainda pensa que a taxa das blusinhas foi responsabilidade de Lula, em especial do governo Lula, quando não foi. Foi votado no Senado, foi votado no Congresso, e todo o pessoal do Senado votou a favor, como isso também do Congresso, todos os deputados votaram a favor, né? Inclusive da situação aliada ao governo, não apenas a oposição. Mas tem que mostrar que os deputados da oposição, que hoje criticam, falam, foram dos responsáveis. Que votou a favor, foram dos responsáveis também por votar a favor da taxa das luzinhas. Como os governadores todos cobram ICMS, já que eles criticam tanto Caiado e outros tantos, por que cobram ICMS? Inclusive, nosso governador também cobra ICMS, tá? Não? Tem que mostrar isso, tirar a carga do Lula, que ele não tinha como reverter, porque foi unanimidade.
0: Valeu, meu amigo. Olha, nós vamos agora encerrar a rede. Você tem mais um recadinho antes?
1: Tem, sim. Aqui, nossa ouvinte Maria Cristina diz: bom dia. Esse rapaz que criticou é tão corajoso que dissimulou a voz. Erivan diz: bom dia, doutor Mário. O senhor conheceu Emerson Pinto de Araújo, casado com dona Terezinha, da cidade de Jequié, faleceu em 2023, foi secretário de Lomanto Velho. O digníssimo professor Emerson morava na Praça Rockefeller, nos Barris.
0: Como é o nome dele?
1: Emerson Pinto de Araújo.
0: Não, vai ser. Vambora.
1: Intervalo.
0: Encerre a rede, intervalo comercial, a gente continua.
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0: Meus amigos chefes de família, como é que vocês estão, hein? São 9:11 no coração do Oeste Baiano. Muito bom dia, Serra do Ramalho. Bom dia, comunidade das Agrovilas, da 1:23. Bom dia, Carinhanha, Bom Jesus da Lapa, Santana, Santa Maria da Vitória e toda a nossa gente querida sintonizada na Sucesso FM. Está no ar o seu Bom Dia Sucesso, nesta quinta-feira abençoada, 20 de agosto de 2026. Já estamos no 232º dia do ano, mas como passa rápido, não passa? É, já estamos no 232º dia do ano. Faltam apenas 133 dias para a gente se despedir de 2026. A nossa lua é crescente, com quase 55% de visibilidade. Você que está aí na cozinha preparando o almoço, você que está na roça, cuidando da lavoura, no comércio, você no volante, puxa a cadeira e sinta-se abraçado pela nossa equipe. A nossa equipe já está formada. Atento, eu digo que ele tá de olho em tudo, é olho vivo, o repórter é olho vivo, sabe quem é? É Josemar Areda, o menino do Taquari, está de olho em tudo que acontece em Serra do Ramalho e em toda a região. Cadê? Deixa eu dar um bom dia pro menino do Taquari, cadê o Josemar Areda? Deixa eu dar um bom dia pra ele. Josemar Areda, vem pra roda, Josemar, vem pra cá, vem, deixa eu dar um bom dia, cadê? Ô, Josemar Areda! José, vem pra cá, Josemar. São 9:13 na Bahia. 9:13. Deixa eu saber do Josemar Areda, que já tá ali, já atento para os principais acontecimentos, não só de Serra do Ramalho, mas de toda a região. Bom dia, repórter Olho Vivo. Bom dia, Josemar Areda.
1: Bom dia, Fábio. Bom dia, você ouvinte aí, você que participando, né, com muita informação agora por essa manhã. Pois é, Fábio, tô de olho em tudo.
0: De olho, nos acontecimentos.
1: Apurando os acontecimentos, então tem quem apurar, né?
0: Olha que hoje tá cheio de informações durante todo o programa, né?
1: Cheio de informação, já tem gente aguardando pra gente gravar matéria, já tá todo mundo já ali no aguardo e eu já tô aqui pensando onde que a gente vai conseguir mais matéria ainda.
0: Mais matérias, olha, e atenção, hein? Olha, daqui a pouco eu vou trazer uma matéria realizada por Josemar Areda com Carol Caetano, falando do dia D de vacinação que vai ocorrer no próximo sábado, viu? Daqui a pouco eu vou trazer os detalhes pra você, a dona de casa, pro chefe de família, pra você que está nos ouvindo. Mas Josemar Areda, fez frio essa madrugada, Josemar?
1: Fábio, lá assim, por volta, acho que por volta das 9 horas, tá muito frio.
0: Muito frio. Todo dia você diz que tá esse frio. Será que é verdade esse frio?
1: Aqui pra vocês não tava frio, né? Agora pra gente lá
0: Aqui fez calor, rapaz.
1: É agradável.
0: Né? É, aqui fez calor, né? Lá no Taquari, na beira do rio também, deve estar fazendo frio também na beira do rio, né? No alto da serra tá. No alto da serra, madrugada, a temperatura cai, não é verdade?
1: Cai a temperatura. E daqui a pouco, Fábio, vem trazer uma informação importante que nós falamos aqui ontem, que é sobre os bancos. A gente vai confirmar mesmo agora na rua, eu vou lá verificar pra você que tá em casa, não saiu de casa ainda, que precisa ir no banco, pra ver se aderir à greve mesmo ou não.
0: Ou não. Pelo Brasil as agências estão fechadas, viu? Pelo Brasil as agências estão fechadas, mas vamos saber as duas agências aqui de Serra do Ramalho, se tá confirmado antes de você sair de casa pra vir resolver alguma coisa na agência bancária. E o repórter Olho Vivo vai estar de olho em tudo. Esse é o Josemar Areda. Bom dia de trabalho pra você, Josemar.
1: Muito obrigado, Fábio. Bom dia pra você também. Agora eu tô indo pra rua.
0: Vai lá, garoto. Olha, no atendimento do 3620-1680, tem ela, a menina que tá contando os dias pra sair de férias. A menina lá do Mariápolis, Cassandra Maia, a Cassi Maia. Tem um repórter Olho Vivo e ela é faro fino. Ela fica também acompanhando tudo pra ver o que é que está acontecendo. Então, aumenta o volume.
2: Já parou pra pensar?

Olha, minha amiga, ouvinte, minha mãe de família, que está ouvindo agora. A você que está nesse momento acompanhando a 95.5. As donas de casa, os chefes de família, os jovens. A você que está já preparando com a mão na massa do almoço. Eu quero que você pare para escutar essa mensagem com o coração aberto. Havia uma mãe de família chamada Dona Maria do Socorro, mãe de 3 filhos, casada há mais de 20 anos. Ela era o primeiro motor daquela casa. Acordava na madrugada, deixava o café passado no coador, a farda das crianças passada com carinho, a marmita do marido pronta e o terreiro todo varrido. Mas com o passar dos anos, o peso da rotina começou a doer. Ela olhava no espelho e se sentia invisível. Sentia que tudo o que fazia era obrigação e que ninguém notava o cansaço que carregava no corpo. Um dia, cansada e com o coração apertado, ela sentou debaixo do pé de manga do quintal e desabafou com Deus. Naquele mesmo dia, o marido chegou mais cedo da roça, sentou ao lado dela, segurou suas mãos calejadas e disse: "Socorro, eu sei que quase nunca digo isso na correria, mas sem você, essa casa e as nossas vidas já teriam desmoronado. Você é a nossa fortaleza." Logo em seguida, os filhos a abraçaram e disseram o quanto ela era o espelho de força de todos eles. Aquele momento fez Dona Socorro entender que quando a gente se sente sem rumo e acha que a vida perdeu o sentido, a gente não deve se entregar à tristeza. A gente precisa ter a coragem de mudar a direção do olhar, conversar, pedir ajuda e valorizar a nossa própria história. Como diz o livro de Provérbios, muitos são os planos no coração do homem, mas o que prevalece é o propósito do Senhor. Se as coisas estão difíceis aí dentro do seu lar hoje, não tenha medo de mudar o roteiro da sua história. Abrace quem você ama, converse com calma e confie nos planos de Deus. Por isso, guarde com muito carinho no seu coração. Pense bem e haja com sabedoria, pois agindo assim, não só hoje, mas sempre, você provará o gosto bom da

0: iguais. Simone Mendes, na manhã da sua Sucesso FM. São 9h26 na Bahia, 9h26 em Serra do Ramalho.
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0: 9h26, vamos às primeiras previsões astrológicas de hoje. Atenção, você de Áries, Touros e Gêmeos. Áries, surpresas podem mudar seus planos nesta manhã, mas uma alternativa rápida ajudará você a aproveitar novas experiências e resolver pendências. A cor da sorte para hoje é o vermelho. Atenção, você de Touro, pendências familiares antigas tendem a se resolver em paz. Cuide um pouco mais do seu corpo e beba bastante água. A cor da sorte para hoje é o verde folha. Atenção, Gêmeos, um contato distante ampliará sua visão e ajudará você a renovar suas ideias no trabalho ou nos negócios. A cor para hoje é o amarelo.
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0: Atenção você, cancerianos, atenção Câncer, reorganize os seus horários e diminua o ritmo na lida de casa para cumprir o essencial sem se sobrecarregar. A cor da sorte para hoje é o branco. Atenção Leão, o clima favorece o amor, o diálogo e a harmonia no lar, mesmo que um convite inesperado altere a programação. A cor da sorte é o dourado. Atenção, Virgem, o reencontro aproximará a família, mas qualquer mudança em casa deverá ser conversada antes com todos. A cor da sorte para hoje é o azul marinho. Já já, previsões para Libra, Escorpião, Sagitário, Capricórnio, Aquário e Peixe.
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0: 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E a gente traz um flashback para você que tá sintonizado aqui com a Sucesso. E a gente agradece imensamente a todos vocês que tiram minutos preciosos para ouvir a Sucesso FM. Traz aí um flashback.

0: Caetano Veloso, Você é Linda. Que saudade boa, hein? Olha, eu vou ao show do intervalo, eu volto já com as participações, já diversas participações aqui conosco. Eu só tenho que agradecer a Deus e agradecer a você pelo carinho. Já já eu tenho o Josemar Areda, de olho vivo nos acontecimentos em Serra do Ramalho. A você que está sintonizado, já já eu venho com a sua participação, hein? Em áudio, em texto.
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0: Olha, pra você não se atrasar, são 9h33 na Bahia.
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0: colocar esse sorriso estampado no rosto. Olha, hoje no calendário, hoje é o dia do papeleiro. Hoje é o dia do papeleiro. Papeleiro são todos os profissionais que trabalham em atividades ligadas ao papel, desde a fabricação até o ramo da reciclagem. Hoje, onde em algumas cidades os catadores de papel também são chamados de papeleiros. Hoje também é, hoje o calendário marca o dia do maçom. É, dia do maçom, dia do mosquito e dia do vizinho. Dê um bom dia carinhoso pra quem mora ao seu lado aí. Dê um bom dia ao seu vizinho, à sua vizinha. Hoje também no calendário marca o dia do vizinho. Hoje também é o dia do mosquito. Ninguém gosta de mosquito, né, Maia? Ninguém gosta de mosquito. Hoje também é o dia de mosquito, dia da limonada, dia do rádio americano e comemora-se também o aniversário do ouro olímpico inédito conquistado na seleção brasileira de futebol em 2016. No plano espiritual, o anjo de hoje é o Caetel, né? O anjo da gratidão, né? Que protege a agricultura, afasta energias ruins do lar e abençoa o fruto do trabalho honesto. Nossos santos de hoje são São Bernardo, padroeiro dos apicultores, né? Santa Maria de Matias e São Samuel. Olha, são 9h44 da Bahia, 9h44. Deixa eu falar com os melhores ouvintes do mundo. Eles que estão ligados sempre conosco. Deixa eu ver por onde eu vou começar. Por onde eu começo? Lógico, pelo começo, né, o Fábio Silva? Deixa eu falar com a Rosângela. A Rosângela tá aí onde, hein? Em Passos. Rosângela de Passos. Alô, Rosângela, bom dia, bom dia!
1: Dia, tudo bem?
0: Tudo bem?
1: Tem como você passar uma música pra Roca aqui, que mora em Passos, e passa a filha dele, a Rosângela, que está aqui, mas ele em Passos, a Rosa Cleide, Ana Rosa e Ana Cristina, Ricardo e Adilson, e passar uma música, Milionário José Rico, qualquer uma. Rock é o meu pai.
0: Ô, oh, maravilha, Rock!
1: Bom dia,
0: bom dia
1: todos. Participantes da rádio e os locutores do rádio, né?
0: Ah, muito obrigado, muito obrigado. Essa é a Rosângela. A Rosângela tá lá em Passos, né? Tá ao lado do Rock, né? Abraçando aí a todos em Passos. Muito obrigado pelo carinho, viu? Que esse dia de hoje possa ser assim um dia abençoado pra você, tá bom? Um abraço forte, Rosângela. Deixa eu falar com o Pedro Vini. Alô, Pedro Vini, acorda pra vida, Pedro Vini!
2: Bom dia, bom dia, bom dia, bom dia, Lorena. Bom dia, galera que tá aí na Rádio Sucesso FM. Ligadinho na Rádio Sucesso FM, é melhor das melhores. Toca pra nós aí, Francisco Silva, pisadinho no vaqueiro. O vaqueiro tá de volta. Fresco pra toda a vaqueira de Serra do Amalho. Pra todos que estão na ligadinho na audiência aí da Rádio Sucesso FM. Toda a galera que é fã e pra vocês aí da rádio também, viu? Um abração aí pra todos, que Deus abençoe. Especialmente pra dona Delfina, seu Everaldo, minha mãe Carol, meu padrasto Fabiano lá na comunidade de Palma. Meu parceiro Bruno Macedo, ligadinho também. Que não deixa de escutar a Rádio Sucesso, cuida, cuida. Vamos pra cima, a esposa dele, dona Betânia. Aquele abraço. Valeu, valeu. Deus abençoe todos vocês.
0: Um abraço, Pedro Vini. Muito obrigado pelo carinho. Esse é o Pedro Vini. Cadê a Zenilde, hein? Zenilde tá ligada com a gente. Bom dia, Zenilde.
3: Bom dia,
0: Gabriel.
3: Você tá bem? Meus parabéns por fazer aniversário hoje. Pela música do Alberto K. Eu tenho tanto pra te falar,
0: mas com palavras não sei dizer
3: como é grande.
0: Eita, essa é a Zenilde. A Zenilde é cantora, rapaz. Cantou no programa. Ó, que maravilha. Um abraço, Zenilde. Um abraço pra você, pra toda a sua família, viu? Muito obrigado. Olha, quem está acompanhando a gente é a Maria Lúcia, lá de Barrinha. Barrinha pertence a Carianha, né? Alô, Maria Lúcia. Muito obrigado pelo seu carinho. Que Deus te abençoe. Tenha um dia assim abençoado pra você, viu? Agora eu vou até Agrovila 2. Deixa eu falar. Na Agrovila 2 tá Guiomar. Bom dia, Guiomar. Cadê a Guiomar? Cadê
4: a
0: Guiomar?
4: Bom dia, Fábio. Aqui é a Guiomar, da Agrovilha 2. Eu quero ouvir a música do Amado Batista, Sonho Dourado. Ofereço para minha mãe Isaura, meu pai Antônio, para meu esposo Val, minha irmã Creuza e família. Antônio da Água, Cissa, Iraci, Leni, Finha, Maura, Alice, Edileuza, Comadre Zezé, Comadre Cida, Neide, Lil, Joana, Dona Marlene, Valdelice, meu primo Erasmo e família, Nazaré, Lia, Regina, Dasdor, Beta, Erasma e família, Comadre Maura, Socorrinha e Selma, eu ofereço também para você.
0: Ah, muito fica obrigado. Deus, amém, amém, Guilmar. A senhora também. Tenha um dia abençoado, que seja repleto de alegrias. Alô, Priscila! Chega pra cantar, vai. Priscila Senna, participação de Gustavo Lima.

0: Olha a união de dois gigantes, Léo Santana e a Ivete Sangalo. Mas ficou lindíssima. Léo Santana,
1: meu amor. Confira as previsões para Capricórnio, Aquário e Peixes.
0: Vamos às previsões. Atenção, você de Capricórnio, Aquário e Peixes. Capricórnio, reserve um momento de silêncio para si, reveja velhos hábitos que estão prejudicando o seu descanso. A cor para hoje é cinza claro.

0: Então calma, a sua intuição de mãe de trabalhadora ajudará a tomar a decisão certa. A cor para hoje é o violeta.
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0: Atenção, librianos. Uma informação inesperada exigirá sua atenção. Meça bem a palavra ao enviar a mensagem hoje, viu? A cor da sorte é o rosa. Atenção, você de Escorpião. Uma pesquisa rápida de preços na feira vai revelar uma excelente oportunidade de economia. Evite compras no impulso, viu? A cor para hoje é o marrom. E para fechar, Sagitário, renovar sua imagem, arrumar o cabelo ou participar de uma conversa diferente elevarão seu ânimo hoje. A cor da sorte para hoje é o laranja. As previsões estarão de volta amanhã já com Lorena Ramos no Bom Dia Sucesso.
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0: 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A gente foi buscar no fundo do baú. Maria Ana da Baixada.

0: Borbulhas de amor Fagner. Olha, eu tenho uma dica aqui para as donas de casa. Uma limpeza bem rápida. A limpeza desorgodurante sem esforço. Você mistura um copo de vinagre de álcool com duas colheres de bicarbonato para desencardir o fundo das panelas. E a grade do fogão sem estragar as unhas, viu? Você mistura um copo de vinagre de álcool com duas colheres de bicarbonato para desencardir o fundo das panelas e a grade do fogão, sem estragar as unhas. Essa dica é tiro e queda.
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0: Confira para você não se atrasar, 10:01 na Bahia.
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10h02 na Bahia, 10h02, mais uma edição do Direto da Redação. Edição das 10 horas. Confira agora, corpo de servidora desaparecida encontrado em Japorandi. Flamengo vence Cruzeiro e avança na Libertadores. Mega Sena sorteia prêmio de 50 milhões de reais nesta quinta-feira. Você confere agora no Direto da Redação, que está entrando no ar.

0: A principal Edna Barbosa da Silva, de 41 anos, foi encontrada morta na zona rural de Jaborandi, no oeste da Bahia. Ela estava desaparecida desde a última segunda-feira, dia 17. O corpo foi localizado enterrado em pequena profundidade. Edna havia saído para encontrar o ex-companheiro, que acabou preso durante as investigações. A Polícia Civil trabalha com a principal linha de investigação de feminicídio e segue apurando as circunstâncias da morte. O Flamengo está nas quartas de final da Copa Libertadores. O rubro-negro venceu o Cruzeiro por 2-1 na noite de quarta-feira no Maracanã. Arrascaeta abriu o placar, Lucas Romero empatou e Samuel Lino marcou o gol da classificação. Com o resultado, o Flamengo fechou o confronto em 3-2 no placar agregado. Agora, a equipe aguarda o vencedor de Independente Del Valle e Tolima para conhecer o próximo adversário. A Mega Sena pode pagar 50 milhões de reais nesta quinta-feira. O concurso 3.047 acontece às 9 da noite em São Paulo. O prêmio acumulou depois que ninguém acertou as 6 dezenas no sorteio de terça-feira. As apostas podem ser feitas até às 8 da noite, no dia do sorteio. Direto da redação, de volta a qualquer momento. 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
4: Fábio Silva. 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

0: ligado?
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0: são 10 horas e 17 minutos, 10 e 17. Vocês ouviram aí a vinheta do José Mareda, né? O repórter olho vivo, de olho em tudo que acontece em Serra do Ramalho, em toda a região. É, José Mareda, bancos, agências de Serra do Ramalho estão funcionando?
1: Não, Fábio, não estão funcionando.
0: Fechadas?
1: Fechadas, né? Fui lá, tem até um aviso nas duas agências. Até conversei com o gerente que estava saindo lá, que não estava atendendo, né? E eles falaram que está a paralisação hoje mantida. E
0: das
1: só
0: 24 horas.
1: 24 horas. E que está aguardando o retorno do pessoal do sindicato, né?
0: É, acontece que a paralisação é de 24 horas, é só hoje, quinta-feira. Mas o pessoal está em rodadas de negociação. Rodadas de negociação. Né? E aí vai se decidir, na verdade, se a greve ela vai permanecer, né? Vai permanecer. Hoje é advertência, é chamada uma greve de advertência. Amanhã os bancos voltam ao normal. E aí, logicamente, que nessas rodadas, de hoje até amanhã, amanhã tem outras rodadas também, vai se decidir se vai ter uma greve por tempo indeterminado ou não. Vai depender muito das negociações da FENABAN, né? Que é a Federação Nacional dos Bancos, dos banqueiros, no caso, dos bancos, que representa os empresários, representa os banqueiros, né? Vai depender delas aceitarem a proposta do sindicato dos bancários.
1: Isso aqui.
0: Do sindicato dos bancários.
1: Aqui no Banco do Brasil mesmo, eles até colocaram aqui, né? Sindicato dos bancários, tem a FEEB, que é a Federação dos Benefícios dos Estados da Bahia e Sergipe, sim, junto, né? Tá unido. E CTB, né? Então tem um CTB também, que é a Central de Trabalhadores.
0: Do Estado da Bahia.
1: E Trabalhadores da Bahia também.
0: Isso. Né? Então a CTB e o Sindicato dos Bancários do Estado da Bahia, Sergipe.
1: Sergipe,
0: que são interligados, né? Que se representa, no caso, os bancários aqui de Serra do Ramalho. Mais detalhes a gente vai trazer meio-dia dentro do Jornal da Sucesso, para você que está sintonizado. Então as agências em Serra do Ramalho estão fechadas.
1: O atendimento, né?
0: Mas
1: os caixas, vocês podem ir lá sacar o caixa eletrônico.
0: Caixa eletrônico funciona normalmente.
1: O pessoal estão movimentando normalmente, tanto na caixa quanto no Banco do Brasil.
0: O que você precisar para tratar com gerência ou dentro dos atendimentos dentro do banco, que não seja o autoatendimento, esses não estão em funcionamento.
1: Aí tem um detalhe, Fábio, que até mesmo quando o pessoal tá trabalhando, tem hora que falta
0: grana
1: ali nos
0: falta
1: caixas, né?
0: Grana no
1: Pode
0: caixa.
1: Ser que se você vir buscar dinheiro mais tarde, porque tem uma grande quantidade de gente, tanto na caixa como no Banco do Brasil, nos caixas.
0: Nos caixas de autoatendimento.
1: Então,
0: os caixas eletrônicos.
1: Você fala, não, tá funcionando no caixa à tarde, eu vou lá. E pode ser que você venha, se for sacar dinheiro, pode ser que não encontre.
0: E não tenha.
1: É melhor você aguardar para amanhã, se puder, e esperar também para ver se a greve vai continuar ou não, né? A paralisação, né?
0: Eu acredito... Não, eu não vou acreditar. Eu vou aguardar, na verdade, né? Vamos aguardar, porque a gente nunca sabe, né, qual decisão vai ser tomada aí. Porque depende muito do sindicato dos bancos.
1: Eu não vou citar qual dos bancos, mas um dos bancos me falou que acredita que resolve. Já o outro falou que acredita que passa
0: mais dias,
1: né? Então ali um dos gerentes falaram ali pra mim, ó, eu acredito que hoje resolve, que é mano de política. Já o outro falou que não, porque é bem complexa a situação. Ele falou que é muito complexo e não, até hoje não apresentaram proposta nenhuma para eles que pelo menos mantenham o que eles já têm.
0: O que já tem.
1: É.
0: Vamos atender os ouvintes. Obrigado, José Mareda. José Mareda traz todos os detalhes no Jornal da Sucesso a partir do meio-dia. Deixa eu atender os melhores ouvintes do mundo. Deixa eu começar aqui. Hoje tem aniversariante, mas eu vou começar falando com Jurandir Ferreira. Alô, Jurandir Ferreira. Bom dia, Jurandir.
2: Bom dia, Lorena. Tudo bem, Lorena? Eu gostaria de ouvir uma música com Raimundo Fagner.
0: Já tocamos, Jurandir.
2: Da rádio pra todos os ouvintes que gostariam da música. Sucesso, tá na boa.
0: Um abraço, Jurandir. Muito obrigado pelo carinho. Esse é o Jurandir que tá ligado com a gente. Amanhã, Lorena Ramos de volta no Bom Dia Sucesso. Deixa eu falar com a Joselita. Joselita tá na Agrovila 5. Alô, Joselita. Bom dia, bom dia. Minha amiga Joselita, lá da Agrovila 5. Manda pro
3: lá. Bom dia, Fábio. Quero ser mais meu nome é
0: Joselita Santos, Maria Brida. Ah, bom, Joselita, Joselita, muito obrigado pelo seu carinho, muito obrigado pela sua participação. E a Adriana é aniversariante de hoje, é isso? Ah, você está aniversariando juntamente com a Adriana? Adriana, aniversariante do dia. Bom dia, bom dia, Adriana.
4: Bom dia, Fábio. Como é que você tá? Tá bem?
0: Tô bem, graças a Deus.
4: Roda meus parabéns, tô fazendo aniversário hoje.
0: Ai, maravilha! Eu
4: pensei aquela Laura que tava
0: que
4: aí.
0: Que Deus te abençoe.
4: Tá bem?
0: Tô bem, graças a Deus.
4: Feliz pra Mauro na 5, pra Nossa da Farmácia, pro Yuri, pra Ana Maria, pra todos que quiser ouvir, pra você também.
0: Não esquece, muito obrigado.
4: Bem bonito de Pablo. Não esquece de mandar meus parabéns, não, Fábio.
0: Tá bom.
4: Eu falo aqui, Adriana.
0: Ô, Adriana, que Deus te abençoe. É, a você Deus e a todos.
4: Você.
0: Amém. A todos os aniversários antes do dia, Adriana, né? Que estão completando idade igual a você hoje, a gente tem que, logicamente, parabenizar e pedir a Deus para que leve muita paz, que leve para você muita prosperidade e saúde acima de tudo, tá bom? Que Deus te abençoe, Adriana, e a todos os aniversariantes do dia. Deixa eu falar com meus piquititos e piquititas. A Evelyn, ouvinte mirim, bom dia, piquitita.
5: Dia, tio Fábio.
0: Bom dia.
5: Quem tá falando é a Evelyn.
0: Oi, Evelyn.
5: Eu queria a música da Ana Castela, tá bom?
0: Ana Castela, tchau. Beijo no coração do titio Fábio e de toda a equipe da Sucesso. Deixa eu falar com a Bianca. Bianca tá na Agrovila 11. Bom dia, Bianca.
6: Isso, manda a música de Amado Batista pra Bianca da Agrovila 11, Fábio. Qualquer música de Amado Batista, meu pai, minha mãe, minha irmã Bruna, minha irmã Vanessa, minha irmã Renata. Bianca da Agrovila 11.
0: Ah, um abraço, Bianca, um abraço pra você, pra toda a família, pra todo o pessoal que tá sempre ligado aí, muito, mas muito obrigado mesmo, viu? Muito obrigado e que o dia de hoje possa ser assim, um dia repleto de felicidades. Porque você merece. É, todo mundo merece ser feliz, não é verdade? É, a Bianca da Agrovila 11. Deixa eu ver quem vai falar comigo agora. Eu vou até a Duas Irmãs, é isso? Duas Irmãs. Quem tá na Duas Irmãs, ô Maia? Bom dia.
7: Bom dia, bom dia, bom dia, Fábio.
0: Ei, maravilha.
7: É, aqui quem fala é o Enio Pereira, conhecido como o Enão.
0: O Enão.
7: É, tô vendo que Lorena não tá aí no
0: volta
7: programa.
0: Amanhã, volta amanhã.
7: Aí, então, vou mandar um alô aí pra você.
0: Ah, Fábio, tá certo, querido.
7: É, eu gostaria de mandar um alô aí pra Serra do Ramalho, pro povo da Agrovila 15, e pro povo aqui das Duas Irmãs, pra Vá do Peixe daqui, pra todos aqui das Duas Irmãs, e pra Antônio Rufião, aí na 14, Cebolinha, e toda a galera daí. E um abração aí pra você também. Tá na Sucesso, tá na boa.
0: Tá na Sucesso, tá na boa.
7: Eu gostaria de ouvir uma música de Cara Velha. Se você não puder tocar agora, você deixa pra tocar no finalzinho do programa.
0: Tá, beleza? Certo, falou, querido. Então, um abraço forte.
7: É nóis, Fábio.
0: Um
7: tá na
0: abraço.
7: Sucesso, tá na boa.
0: Tá na Sucesso, tá na boa. Obrigado pelo carinho. São 10 horas e 25 minutos. 10h25. Ei, você mesmo. Ei, acorda pra vida. 10h25.

0: participação de Fagner. Olha, deixa eu trazer pra você hoje, aniversariando, parabéns aqui à Bahia, né? Os nossos parabéns calorosos à cidade baiana de Biqueira, Ibiqueira, né? Que está completando hoje 68 anos de emancipação política. Parabéns, Ibiqueira, pelo aniversário de emancipação política, são 68 anos. Também parabéns também a Afuá, 136 anos, Catalão no Goiás, 167 anos, Palmeira dos Índios em Alagoas, completando hoje 137 anos de emancipação, Tambaú em São Paulo, 140 anos e São Bernardo do Campo, 473 anos de emancipação política. Eu falei aqui da Adriana, que está aniversariando hoje, não é verdade? A quem está soprando as velinhas junto com a Adriana hoje é o jornalista e apresentador Celso Russomano, completando 70 anos. Ah, também a jornalista Marta Medeiros também está completando idade nova hoje. O campeão do vôlei Douglas Souza, de 31 anos, está completando idade nova hoje. E o astro do rock Robert Plant, 78 anos. Parabéns e vida longa a todos os aniversariantes do dia.
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0: 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E pra gente recordar, quem chega pra cantar é Joana. Amanhã, talvez. 10h32 da Bahia. Tá na sucesso? Tá na boa.

0: amigos mototaxistas que estão ligados na Sucesso FM. Aos taxistas, pessoal de aplicativo em Bom Jesus da Lapa e outras cidades também acompanhando a gente, muito obrigado. Ao pessoal que nos ouve nas vans, ao pessoal e motorista, cobrador, os passageiros. Boa viagem pra vocês, em paz, hein? 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Olha, eu vou ao show do intervalo, já eu vou trazer uma receitinha super fácil para você que está sintonizado com a gente. Prepara aí, prepara a caneta e o papel, porque a gente vai fazer uma receitinha super fácil. Isso mesmo, aumenta o volume, porque vamos preparar rosquinha de leite caseira. É, rosquinha de leite caseira é a nossa receita.
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0: 10:38 na Bahia.

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0: muito obrigado.
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1: 10h48, deixa eu abraçar carinhosamente, com muito carinho, deixa eu abraçar os meus amigos Nelson, casal Nelson e Raimunda, né? Deputada, um abraço forte, nós estamos ao vivo pela Sucesso FM, porque tá na Sucesso, tá na boa, eles estão nos acompanhando, eu quero abraçar carinhosamente lá na cidade de Jequié, na Bahia, ao casal Nelson e Raimunda. Quem manda na grana é o Nelson ou quem manda na grana é a Raimunda? Quem é que diz aí, hein? Quem dos dois aqui manda na grana? Deixa eu trazer uma receitinha hoje, não só para esse casal, que são meus amigos, mas para todos os ouvintes que estão ligados com a gente. Deixa eu abraçar aqui a você que está aí sintonizado na Agrovila 2, a você que está na Agrovila, na Fazenda Roberto, a Marli lá na Fazenda Roberto, a Luciene que está acompanhando a gente. Daqui a pouco eu tenho o áudio do pessoal que já mandou alô aqui, que está participando. A Selma lá do Taquari, que está acompanhando a gente, a Adriana da Agrovila 12, o Aguinaldo. Aldo tá em Itapevi, São Paulo, acompanhando a gente, muito obrigado pelo carinho. A Fátima da Agrovila 10, a Dona Zezé, a Dona Maria da 18, Dona Sônia, tem muita gente ainda que a gente vai trazer os áudios já já. Mas agora eu quero trazer para você, você já pegou o caderninho de receitas? Tá na mão? Pegou a caneta e o papel para anotar? A receita de hoje ela é prática, é baratinha e rende um prato cheio para o lanche da criançada e do marido quando voltarem aí da lida. É a rosquinha de leite tradicional. Vamos para os ingredientes da rosquinha? 2 ovos inteiros, 1 xícara de açúcar. Uma xícara de leite em temperatura ambiente. 3 colheres de sopa de manteiga ou margarina. 1 colher de sopa de fermento em pó para bolo. Cerca de 4 xícaras de farinha de trigo e uma pitadinha de sal. Vou trazer novamente a receita aqui, os ingredientes, hein? 2 ovos inteiros, 1 xícara de açúcar, 1 xícara de leite em temperatura ambiente, 3 colheres de sopa de manteiga ou margarina, 1 colher de sopa de fermento em pó para bolo, 4 xícaras de farinha de trigo e 1 pitadinha de sal. Vamos ao modo de preparo? Numa tigela funda, misture bem os ovos, o açúcar, o leite, a manteiga e a pitada de sal até formar um creme homogêneo. Em seguida, vá colocando a farinha de trigo aos poucos, mexendo com as mãos e por último acrescente o fermento. Amasse até a massa ficar macia e soltar dos dedos sem ficar dura. Modele tirinhas compridas. Junte as pontas formando as rosquinhas e coloque numa assadeira untada. Leve ao forno pré-aquecido a 180 graus por cerca de 20 a 25 minutos até dourarem por baixo. Retire, ainda quentinhas, e passe numa tigela com açúcar e canela. É sucesso garantido com aquele café quentinho passado na hora. Falar em café, já vou ali tomar um cafezinho já já. Isso mesmo. E aí, você já tomou seu cafezinho agora? Então, rosquinha de leite caseira foi o nosso Aroma e Sabor. Ana Castela, chega pra cantar, vai. 10h52 da Bahia.

0: 14 bis, romance, uma saudade pra você.
1: Fábio Silva. Fábio Silva.
0: Eu volto já.
1: Fábio Silva.
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0: 11:02 na Bahia, ao meio-dia tem Jornal da Sucesso.
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11:02, direto da redação, edição das 11. Eleições 2026 registram candidaturas na Bahia. Caixa paga Bolsa Família de agosto nesta quinta. Escola Castro Alves prepara passeio ciclístico em Serra do Ramalho. 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

0: 11:03, a Bahia já reúne dados sobre as candidaturas para as eleições de 2026. As informações eleitorais foram atualizadas nesta quinta-feira, 20 de agosto. Os dados mostram o cenário das candidaturas no estado para a disputa deste ano. O eleitor já pode acompanhar as informações relacionadas ao processo eleitoral. A eleição de 2026 coloca os candidatos e suas propostas no centro da atenção dos baianos. A Caixa Econômica Federal paga nesta quinta-feira a parcela de agosto do Bolsa Família. O pagamento alcança beneficiários conforme o número final do NIS. Neste mês, 19 milhões e 300 mil famílias recebem o benefício. O valor médio chega a R$ 678,35, enquanto o mínimo permanece em R$ 600. Na Bahia, 15 municípios receberam o pagamento de forma unificada na terça-feira, por situação de emergência ou calamidade pública. A Escola Municipal Castro Alves promove neste domingo 23 de agosto uma manhã de esporte e integração em Serra do Ramalho. A programação reúne caminhada e passeio ciclístico com participação de alunos, pais, responsáveis e familiares. A concentração acontece às 7:30 da manhã na própria escola. Depois do percurso, os participantes terão um café da manhã coletivo. A iniciativa busca aproximar a comunidade escolar e fortalecer a convivência entre as famílias. Direto da redação, de volta a qualquer momento. 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
6: Até o meio-dia.

0: É, o Planeta Reggae 95, quem prepara é a Cassi Maia, rapaz. Então, sábado às 17 horas.
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0: Então, seu final de semana, já sabe, 17 horas de sábado tem Planeta Reggae. Lembrando que é sábado, a partir das 6 da manhã, tem o programa Recordações, viu? Recordações, sábado e domingo agora, viu? Sábado e domingo. Sábado, Cardoso agora descansa, né? E aí, nós teremos aí o programa Recordações com o melhor da saudade pra você. Olha, deixa eu trazer aqui algo inspirador, quando a gente fala de curiosidades inspiradoras, né? Adote o carinho. Em um posto de combustível, né, os frentistas adotaram um cãozinho vira-lata e caramelo, um vira-lata caramelo, que acabou virando mascote do estabelecimento. Os frentistas todos começaram a tratar com muito carinho esse cãozinho vira-lata, chamado Caramelo, botaram o nome de Caramelo, né? Por ele ser, ter a cor creme, e virou o mascote do estabelecimento. E sabe o que é que o Caramelo faz, o vira-lata? Ele faz questão de agradecer os clientes, distribuindo 1000 lambeijos em quem para pra abastecer. Né? Você para pra abastecer lá no posto e aí recebe 1000 lambeijos do cãozinho Caramelo. Você é fã de cãozinho ou de gato, Cassi Maia? Né? Você é fã de gato ou de cão? Ah, você gosta de gato? De gato, é isso? É, pois lá o pessoal adotou esse cãozinho, o Caramelo, num posto de combustível. Deixa eu trazer aqui os ouvintes pra falar com a gente. Cadê os melhores ouvintes do mundo?

0: comigo, a dona Sônia. É a dona Sônia. Alô, Sônia. Bom dia, Sônia. Cadê a Sônia, Maia?
1: Bom dia, Fábio Silva. Como é que você tá?
0: Eu tô bem.
1: Graças a Deus.
0: Ei, maravilha.
1: Tudo na paz,
0: é?
1: É, Fábio Silva.
0: Oi.
1: Gostaria que você mandasse uma música aí de Guilherme Silva.
0: Guilherme
1: pra vocês,
0: Silva.
1: Toda a rádio.
0: Ei, maravilha.
1: Todos amiga, amiga. Sim. Todos que tiver na escuta.
0: Que coisa boa.
1: Um abraço, Fábio Silva.
0: Um abraço, dona
1: Deus
0: Sônia.
1: Abençoe.
0: Amém, a todos nós. Meu, muito obrigado.
1: Tá na boa.
0: Tá na
1: tchau.
0: Social.
1: Fica com Deus.
0: Fica com Deus. Muito obrigado, senhora Sônia. Muito obrigado por a senhora permitir que a gente entre aí na sua casa, no seu lar, junto com a sua família. Dona Maria tá na Agrovila 18. Maria, bom dia, Maria.
2: Bom dia, Fábio Silva.
0: Bom dia.
2: Ei,
0: coisa boa.
2: Manda um beijo pra minha princesa Célia com a família, pra meu filho Alô, com a
0: Célia.
2: Família, pra meu filho Sérgio na Lapa com a família.
0: Sim.
2: Pra minha irmã Navinha.
0: Olha que maravilha.
2: Todo dia assim todo.
0: Ei, coisa boa.
2: Pra Dona Beta, pra Nazaré.
0: É.
2: Pra Marizé, pra Vanida e pra Nina da CSB. Minhas mulheres que tá aqui. Aqui lavando as coisinhas, ouvindo seu programa maravilhoso.
0: Oh, coisa boa. Muito obrigado, viu?
2: Vou dar a minha música de calcinha preta que você não mandou ontem, Fábio Silva. Mande hoje. Eu tô aqui escutando.
0: É porque vem a grade já pronta aqui. O que dá pra encaixar, a gente vai encaixando, viu? É, porque a grade já fica pronta. A gente já recebe a grade toda pronta. Mas muito obrigado, viu, Maria? Um abraço pra senhora, pra toda a sua família aí. O almoço tá pronto aí já, Maria? Já preparou o almoço? É, aquele qual é o prato do dia hoje aí, hein? O ouvinte, você preparou o que no prato do dia? Deixa eu falar com a Zezé. Zezé, bom dia, Zezé.
3: Oi, Fábio Silva, bom dia.
0: Que maravilha.
3: Como é que você tá, tudo bem?
0: Tô bem, espero graças a Deus.
3: Comigo tá tudo na paz.
0: Ei, que bênção. Tudo está no
3: que
0: seu lugar.
3: Que bom ouvir a sua voz.
0: Muito obrigado, muito obrigado.
3: Gostaria de ouvir uma música de Sim. Zé Felipe, Saudade de Você.
0: Saudade de Você.
3: É, dedico essa música pra Sim. minha mãezinha Judite, que mora na Grovila 5, minha irmã Cida de Leuza, Daniela, Cidicleia, Cebola, Das Dores, Beta, Nazaré,
0: Sim.
3: Rose na Agrovila 21,
0: minha
3: comadre Vilma na Agrovila 2, e para todos os ouvintes da Rádio Sucesso, tá na Sucesso, tá na boa.
0: Eita,
3: bom dia.
0: Bom dia.
3: Fica todos com Deus.
0: Muito obrigado, Zezé, muito obrigado, viu? Muito obrigado pela participação da senhora. Muito obrigado por tirar momentos do seu tempo para nos ouvir, viu? Deixa eu falar com quem agora, hein, Maia? Eu vou falar agora com a Luciene ou com o Agnaldo de Itapevi? Né? Ah, ainda tem a Fátima. Tem a Fátima da Agrovila 10. Ô, Fátima, bom dia, Fátima.
4: Bom dia, Fábio Silva. Aqui é Fátima da 10. Eu tô mandando alô pra Jordana na 8, pra Claudinha na 8, pra Nilza na 8, pra Zão na 8, pra Dizinho do Taquari, pra Cruzão do Taquari, pra Catarina na 6, pra meu esposo, Carmelito.
0: Alô, Carmelito.
4: Agrovila 10.
0: Sim.
4: Eu quero ouvir uma música de Neto Brito.
0: Neto Brito. Ô, produção, prepara aí, vamos ver se você consegue encaixar. Deixa eu falar com quem agora, hein? Eu vou falar com quem? Com a Aguinaldo ou com a Selma? Com a Selma? Selma tá lá no Taquari, na terra do José Mareda, da Dona Jaésia, da Creuza, do pessoal aí. Ô, Selma do Taquari, bom dia, Selma.
5: Bom dia, Fábio. Fábio, que é Selma Taquari?
0: Fala, querida.
5: Fábio, nós é ouvinte sua.
0: Sim,
5: todos os dias, viu?
0: Muito obrigado.
5: Graças a Deus, nós não perdemos o jornal. Por nada.
0: Ei, coisa
5: Nós
0: boa.
5: Ouvintes, ouvintes de Taquari.
0: Taquari.
5: Por favor, Fábio. É, passa a música de Zezé Camargo Luciano, qualquer uma deles.
0: Qualquer
5: Fábio,
0: uma de Zezé. Qualquer Taquari. Uma de Zezé. Tá bom, Selma. Selma, um abraço para a senhora, para a sua família aí. Em breve eu vou aí no Taquari. Eu estive no Taquari, mas foi muito rápido, né? A gente passou aí na casa da senhora Jaésia, né? Que nos recebeu muito bem, né? Tomamos um cafezinho lá na casa da Jaésia, mas eu quero ir no Taquari para ir aí visitar a casa de vocês. Coisa rápida, só para dar um aperto de mão, né? Em breve, com fé em Deus, Deus permitir, eu vou aí, viu? É, vou lá. Mas não se preocupe em preparar café, nada não. É só dar uma passada, só para dar um aperto de mão em cada um de vocês, pelo carinho que vocês têm com a Rádio Sucesso FM. Aguinaldo tá em Itapevi, São Paulo. Alô, Aguinaldo, bom dia, Aguinaldo. Cadê o Aguinaldo? Fala, Aguinaldo.
6: Bom dia, Fábio. Tá na Sucesso?
0: Tá na boa.
6: Aguinaldo aqui de Itapevi, São Paulo.
0: Oh, que maravilha, rapaz.
6: Mandar um alô pra todos da Agrovila 11. Meu pai.
0: Sim.
6: Minha irmã, meu irmão aí, sobrinho, cunhado. E todos serramalhenses todos estão ouvindo a Rádio Sucesso.
0: Ê, coisa boa, tá bom. Aguinaldo lá em Itapevi. Aguinaldo, que Deus te abençoe, viu? Luciene, bom dia, Luciene!
7: Bom dia, como é que você tá? Você tá bem?
0: Eu tô bem, aqui graças a Deus.
7: Viu, uma cunhada de cebolinha.
0: Oh, um abraço
7: eu
0: forte.
7: Eu peço que você passe a música de Zeca Mar Luciano pra meu pai, minha mãe, pra todos os irmãos, pra todas as amigas da Grovilha 22, da Grovilha 9. E sempremente pra vocês que trabalham na Sucesso.
0: Ô, oh, tá coisa bom, boa.
7: Sempremente pra vocês.
0: Oh, obrigado.
7: Tô sentindo muita falta de Lore. Espero
0: volta
7: que ela
0: amanhã.
7: Volta logo, né?
0: Volta amanhã, volta
7: não
0: amanhã.
7: Não esqueça de passar minha música, tá bom? Que tá. Seja um bom dia pra você.
0: Um abraço.
7: Um abraço, Fábio.
0: Um abraço, amém.
7: Eu escuto o jornal todos os dias.
0: Oh, obrigado pelo carinho, Luciene. Um abraço forte. A Lorena volta amanhã, já descansou. Eu tô dobrando aqui, gente. É, eu preciso descansar também. Você pensa que é só o jornal, é? Luciene, um abraço forte. Deixa eu ir até a Fazenda Roberto. Lá está Marli da Fazenda Roberto. Bom dia, Marli. Cadê a Marli? Cadê a Marli? Fala com a gente, Marli, vai.
8: Bom dia, Fábio.
0: Bom tudo dia, bem? Tudo bem, Deus graças abençoe. A Deus. Hoje, amém.
8: Hoje tá bom, né? Você tá aí na rádio.
0: Obrigado, obrigado pelo
8: tudo
0: carinho.
8: Tudo anda agora, né? Tudo fica alegre. Pois é, Fábio, hoje.
0: Sim, Fábio.
8: Né? Quero parabenizar também todos os aniversariantes desse mês, né? E, inclusive, tem minha filha e Lore também desse mês.
0: Sim.
8: Wanderlei, né? Que era de dia 17. Mas tá valendo ainda. Eu mando os parabéns pra ele, que Deus abençoa. E muitos anos de vida pra ele, que ele consiga realizar todos os sonhos dele. E todos desses meses, né? Aniversariante. A Lorena também, né? Tá longe, mas tá perto. Pois é, tudo de bom. Eu gostaria de ouvir uma música com o Sérgio Silva. Qualquer um ofereço pra vocês, todos da rádio, que Deus abençoe cada um.
0: Tá certo, um abraço forte. Vamos tocar a música, daqui a pouco eu atendo mais ouvintes. Manda pro ar, vai! Ah, é ruim quando a gente liga e dá ocupado, né? Ô Zezé, ô Luciano, deu ocupado de novo, foi? Canta pra gente, vai!

0: de volta. 11h33, abraçar aí o pessoal aí do transporte, né? Do transporte alternativo e aos amigos do transporte escolar. Moisés, um abraço pra você, Moisés, e pra todo o pessoal aí, os motoristas do transporte escolar, os monitores, né? Que acompanham aí os alunos, as crianças, o pessoal aí do transporte da merenda escolar, que tá sempre ligado com a gente. Tá na hora!
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0: No flashback, última edição. Ah, não, penúltima edição do flashback de hoje. Belíssima canção, Rotina. 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
0: 11:40, já já tem o Jornal da Sucesso, fica ligado.
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0: Amanense, como é que vocês estão? Canta aí com a gente, vai!
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0: Agora eu convido a senhora, o senhor, aos piquetitos e piquetitas, pra gente cantar a musiquinha que tá, virou chiclete.
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0: Como é que é? Vai, canta.

0: vamos para as últimas participações de hoje do programa, agradecendo já a todos vocês pelo rádio ligado. Nós vamos longe, hein? Nós vamos Célia Silva, é isso? Célia Silva da Agrovila 3. Alô, Célia. Ah, não, já deixa eu começar pelo lugar. Célia Silva Neide, né? Silva Neide da Agrovila 19. Bom dia, Silva Neide.
1: Bom dia, Fábio, e todos aí da rádio. E quem estiver na escuta do programa, manda um bom dia aqui pra Mina 19.
0: Bom dia.
1: Eu não perco o seu programa, o Jornal do Meio Dia.
0: Oh, muito obrigado.
1: 11h40 eu vou pegar meu netinho na escola. Quando eu chego, já ligo logo meu raidinho, viu?
0: Olha, coisa boa.
1: Não perco o Jornal do Meio Dia.
0: Muito obrigado.
1: Ouço de Lorena também.
0: Ah, certo. Muito obrigado pelo carinho, Silva Neide. Um abraço para a senhora, para toda a família aí, viu? Muito obrigado pelo rádio ligado. Ah, é o que aqui, produção? Limpeza da ETA de Mariápolis, é isso? Manda aí, vai. Cadê?
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0: Tá aí, muito obrigado, Matheus. Então hoje tem limpeza na ETA 2, né? Lá do Mariápolis. Célia, agora sim, Célia Silva da Agrovila 3. Bom dia, Célia.
3: Bom dia, Fábio Silva. Bom dia pra todos os ouvintes.
0: Que coisa boa.
3: Fábio, manda aí a música aí do Quiser Abelha, qualquer uma.
0: Quiser Abelha.
3: Pra meus filhos aqui na Agrovila 3, a Vânia, o Hélio, o Edmar, também o Ed Jonas. Também o Dinho lá em Dayatuba, São Paulo, o Erivelta, a Nilma, também a Maricélia, o Ravi. E todos que estiver ouvindo, ok? Tá na sucesso, tá na boa.
0: Tá na sucesso, tá na boa. Eu vou até o Tocantins, Jocilene do Tocantins. Bom dia, bom dia.
4: Bom dia, Fábio Silva, tudo bem?
0: Tudo
4: aqui é Jocilene, tô falando diretamente do Tocantins.
0: Alô, Tocantins!
4: Então, com a música aí pra mim, de Léo Magalhães, ofereço pra todos, certo? Ramalho. E pra você e todos da rádio, viu?
0: Muito obrigado, hein?
4: Tô aqui, ligadinho aqui, viu?
0: Olha,
4: na escuta do seu programa.
0: Coisa boa, lá no Tocantins. Eu ouvi o chiado da panela de pressão. Eu ouvi o chiado da panela de pressão. A panela de pressão, né, já estava cozinhando o feijão lá no Tocantins. Carlinhos XK da Agrovila 8, bom dia, Carlinhos.
5: Opa, bom dia, Fábio Silva, tá na sucesso, tá na boa. Alô, meu amigo, como é que tá você, beleza?
0: Bem, graças a Deus.
5: Que maravilha.
0: Isso.
5: Aqui é seu amigo Carlinhos XK, desde sempre ligado na Sucesso FM. Passa pra mim uma música aí, estilo Jovem Guarda, aí eu fiz pra toda essa galera que está ligado na sucesso. Um abraço, meu amigo.
0: Um abraço forte, muito obrigado pelo carinho. Quem mais, hein? Além do Carlinhos, quem? Nazaré da Agrovila 6, alô Nazaré, bom dia.
6: Bom dia, Pablo, bom dia. Como é que você está?
0: Bem, graças a Deus. Bem, graças a Deus.
6: Nazaré da Agrovila 6.
0: Muito obrigado, Nazaré.
6: Gostaria de mandar um abraço para todos os meus amigos e todas as minhas amigas de todo lugar, para onde estiver me ouvindo, manda um abraço, tá bom?
0: Tá bom,
6: e pra
0: querida.
6: Todos aí da rádio, tá?
0: Muito obrigado,
6: um abraço.
0: Hein? Felicidades.
6: Se der tempo, você me passa uma música de Pablo aí, qualquer uma de Pablo, viu? E se não der, não tem problema, tá bom? Fica com Deus e um bom dia, um bom trabalho.
0: Um abraço forte, um abraço, Nazaré. Ângela Maria. Ângela Maria, fala pra gente. Bom dia, Ângela.
7: Bom dia, Fábio. Tudo bem?
0: Tudo bem, graças a Deus.
7: Quero mandar um alô pra Nasa, na 6, toda a minha família aí na 6, pra tia Maria na 4, Margarida na 1, Lucinha e a família, meus sobrinhos, meu esposo Antônio, pro meu sogro Pedão e pra todos vocês aí da rádio.
0: Ô, oh, muito viu? Obrigado.
7: Tá na sucesso, tá na boa.
0: Tá na sucesso.
7: Essa música aí você vai matar Nazaré hoje, viu? Ei, Nazaré, sua música.
0: Ei, rapaz, um abraço forte, Ângela. Muito obrigado pelo carinho, muito obrigado a todos vocês. Marilene, a última pra gente fechar. Marilene, bom dia.
8: Oi, Fábio, bom dia.
0: Bom dia.
8: quero aqui te parabenizar pelas músicas, pela programação.
0: Obrigado.
8: Tá maravilhosa. Gosto muito como Lorena e com você também é muito massa. Nossa,
0: obrigado.
8: Ainda mais essas músicas
0: muito
8: que você
0: obrigado.
8: Passa assim, antigas, sabe? Aquelas músicas raiz mesmo.
0: Ei, que coisa
8: vai
0: boa,
8: na
0: hein?
8: Alma da gente, faz a gente voltar no tempo, reviver. É muito bom. Vou deixar a dica aqui. Cria um programa aí na rádio só de músicas assim.
0: Já tem?
8: É, volta no tempo.
0: Já
8: músicas
0: tem?
8: Raízes. Bom dia.
0: Bom dia.
8: Parabéns mais uma vez pro seu programa.
0: Oh, obrigado. Olha, eu já aproveito.
8: É a Mari.
0: Eu já aproveito, Mari, né, pra te convidar todo sábado agora, né? O Cardoso vai folgar o dia de sábado agora, então a partir das 6 da manhã, viu? 6 da manhã. Aí você vai ouvir o Recordações, já tem dia de domingo. Eu sei que domingo vocês acordam um pouquinho mais tarde, né? Mas tem um Recordações no domingo, a partir das 6 da manhã, e agora vai ter o dia de sábado também, só com saudades. Só com saudades, tá bom? Então aumenta aí o volume do rádio, sábado e domingo, fica ligado, né? Dentro da programação da Sucesso FM. Tá na hora de quê?
9: Pense nisso.

Momento, primeiramente, minha gente querida, de agradecer. Agradecer a Deus, primeiramente, agradecer a família, aos colegas, agradecer a você de Serra do Ramalho, de Carianha, de Bom Jesus da Lapa, de todo o nosso médio velho Chico, de todo o oeste da Bahia. Chegamos ao final de mais 3 horas de prosa, informação, música. A você, mãe de família, dona de casa, que nos acolheu dentro da sua cozinha, lavando a louça, arrumando a mesa do almoço para receber os seus filhos, o seu marido. O nosso muito obrigado pelo carinho sagrado da sua audiência. Que a paz reine dentro do seu lar, que nunca falte o pão na sua mesa e que a saúde seja a riqueza maior da sua família. A você do campo, ao trabalhador do comércio, ao motorista na estrada, ao cobrador, ao passageiro, vão em paz, com Deus no comando de cada passo. Guardem no coração a nossa mensagem de hoje: quando as coisas estiverem difíceis, não tenham medo de mudar o rumo, pois Deus conduz os humildes para pastos verdejantes. Fique agora com a companhia de José Mareda. Cassimar, eu também vou estar com vocês, vou só respirar um pouco, no Jornal da Sucesso. Amanhã, às 9 da manhã, Lorena Ramos retorna ao Bom Dia Sucesso. E eu, né, estarei em breve, quem sabe, em outro momento, apresentando com vocês, alegrando a manhã de vocês. Espero que vocês tenham curtido, que tenham gostado. Tchau, pessoal, até o Jornal da Sucesso e no Bom Dia Sucesso amanhã, Lorena Ramos, e até uma outra

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0: Muito obrigado.
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3: E por aqui tudo pronto pra gente começar mais uma edição das últimas do esporte nessa quinta-feira, dia 20 de agosto, pezinho já no final de semana. Eu sou o Deluca e estaremos juntos a partir de agora com todas as informações sobre o mundo da bola. Aumenta o som.
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3: Vamos já falar do Palmeiras, que garantiu mais uma classificação na Libertadores. O Verdão venceu o Cerro Porteño por 1-0 em Assunção, no Paraguai. O gol foi de cabeça, marcado por Gustavo Gomes ainda no primeiro tempo. O Palmeiras decidirá vaga semifinal fora de casa entre os dias 8 e 17 de setembro. O adversário sai do jogo entre LDU e Mirassol nesta quinta-feira.
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3: O Flamengo venceu o Cruzeiro por 2-1 ontem no Maracanã e avançou às quartas de final da Copa Libertadores. No agregado, o rubro-negro passou com 3-2. A grande marca da noite ficou com a Arrascaeta, que completou 100 jogos pela Libertadores e abriu o placar. Foi seu 19º gol na competição. Pedro voltou ao time titular e mesmo sem marcar, deu duas assistências. A primeira para Arrascaeta e a segunda para Samuel Lino. O Cruzeiro chegou a empatar com Romero de fora da área, mas não conseguiu segurar o Flamengo.
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3: O Atlético de Minas levou 2 gols do Red Bull Bragantino na Arena MRV, mas reagiu 2 vezes e arrancou empate em 2-2 para avançar às quartas de final da Copa Sul-Americana. No agregado, o Galo passou com 3-2. O argentino Coelho foi o destaque, marcando o gol decisivo do empate. Ele também tinha marcado na ida, quando o Atlético venceu por 1-0 em Bragança Paulista. O goleiro Everson foi outro nome importante, com 7 defesas no total. Maicon também marcou para o Galo. Eduardo Sachi, Eric e Ramires fizeram do Braga. Nas quartas, o adversário sai de quem passar entre Santos e Macará do Equador.
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3: O Fortaleza ficou no empate com o São Bernardo por 1-1 ontem na Arena Castelão pela 23ª rodada da Série B do Brasileirão. Lucas Sacha abriu o placar para o tricolor aos 31 minutos do primeiro tempo, mas o São Bernardo empatou logo depois, aos 42 do mesmo tempo, com Pedrinho. O segundo tempo passou sem grandes lances e o placar ficou em 1-1. Com o resultado, Fortaleza vai a 37 pontos e fica na quarta posição. O São Bernardo está em 13º com 31. Tô de volta daqui a pouquinho já com mais informações. Fique ligado.
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0: 12:09. Boa tarde à família serramalense, boa tarde à família brasileira. Nós estamos chegando, já peço licença, como sempre faço, para adentrar no seu lar sagrado, no horário do seu almoço, nesta quinta-feira, hoje, dia 20 de agosto de 2026. Hoje, as agências bancárias fechadas, né, em Serra do Ramalho e em diversos pontos do Brasil. 24 horas, né, de paralisação por parte aí dos bancários diante do que eles vêm cobrando e que não vem sendo atendido pelo patronal. São 12:09, com a sua permissão, nós chegamos nesta tarde de hoje já pedindo licença. Você que está nas agrovilas, nos povoados, em outras cidades, aqui na Agrovila 9, meu muito obrigado pela sua audiência. A bênção, vovó, a bênção, vovô, papai, mamãe, titio e titia, a sua bênção. José Marareda, o repórter olho vivo da Sucesso FM, é atento com todos os acontecimentos. Boa tarde, José.
1: Boa tarde, Fábio, ouvintes, né? Todos que nos ouvem aí todos os dias, muito obrigado e boa tarde para vocês, viu?
0: São 12:10 no atendimento no 3620-1680. Eu tenho a responsabilidade de Cassandra Maia. Cassi Maia vai atender a você com muito carinho. A direção administrativa e a apresentação é desse amigo de vocês. A direção geral é de Lio Roriz.
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0: da República e dos candidatos ao governo do estado da Bahia, você vai conferir no Jornal da Sucesso.
1: E Agosto Dourado, secretário de saúde e a primeira-dama, fala sobre a Semana Nacional da Amamentação.
0: Você confere ainda, indígenas cobram participação nas decisões da COP da desertificação.
1: E o diretor e vice-diretora do Colégio Castro Ave convida os pais para uma caminhada e um passeio ciclístico.
0: Safra de cana de açúcar deve crescer 4,7% em relação ao ano de 2025.
1: E a diretora da Vigilância Epidemiológica aqui de Serra do Ramalho, Carol Caetano, fala sobre o dia D de vacinação.
0: Moradores da Fechadinha vão à Câmara de Vereadores cobrar a solução da concessionária em relação à água potável nas torneiras. Já já nós vamos debater o assunto. 12:11. O seu Jornal da Sucesso já está no ar.
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0: 11:13, a Sucesso FM na cobertura das eleições 2026. Agenda dos candidatos. Vamos começar com a agenda dos candidatos à presidência da República. Nesta quinta-feira, dia 20, o candidato Augusto Cury, do Avante, passa o dia em São Paulo, onde realiza reuniões internas com a equipe e grava conteúdos de campanha. Clariana Barão, do DC, concede entrevistas para a TV Cidade Verde Cuiabá, canal 12, para a TV Mato Grosso. Edmilson Costa, do PCB, participa do lançamento do livro Fidel Agora e Sempre na Livraria Expressão Popular em São Paulo. O candidato Flávio Bolsonaro, do PL, participa de agendas em São Paulo com o prefeito Ricardo Nunes, do MDB. Visita o Armazém Solidário, o Mercado Municipal de São Miguel Paulista e o Clube da Comunidade Valdemar Moreno. À noite realiza live com transmissão pelo canal oficial. O candidato Hertz Dias, do PSTU, passa o dia em São João del Rei, no Minas Gerais, onde participa de entrevistas da imprensa local, reunião com representantes de entidades sindicais e de reunião com apoiadores no Sindicato dos Metalúrgicos na cidade e região. Luiz Inácio Lula da Silva, do PT, participa de ato de campanha Natal Rio Grande do Norte, às 17 horas, no estacionamento da Arena das Dunas, no bairro Lagoa Nova. O candidato Pablo Marçal, do PRTB, concede entrevistas para a TV Atalaia, Metro News, TV Band Goiás, Chupim Metropolitana FM, podcast Irmãos Dias. Reinan Santos, do Missão, participa de ato no canal da favela do Mundaú, em Maceió, Alagoas. À noite, concede coletiva de imprensa e participa de comício no Maceió Mar Hotel. Ronaldo Caiado, do PSD, participou de encontro com empreendedores e lojistas da região do Brás pela manhã em São Paulo, com visita pelas lojas do shopping. À noite, participa de sabatina para o jornal do SBT News e para o jornal SBT Brasil em Osasco, São Paulo. Rui Costa Pimenta, do PCO, participa de programa no canal do diário Causa Operária e se reúne com a coordenação de campanha. À noite, participa da plenária nacional organizada pelo PCO. Samara Martins, do AMP, participa de caminhadas no centro de Duque de Caxias, no Rio de Janeiro, e na Saara, centro do Rio. À noite, comparece a plenária de mulheres da ocupação Almerinda Gama. O candidato à presidência, Wilson Grassi, do Democrata, participa de reunião com a equipe do Partido Democrata. O candidato Romeu Zema, do Novo, não divulgou compromissos públicos oficiais no dia de hoje. Vamos agora à agenda dos candidatos ao governo do estado da Bahia. É o quinto dia oficial de campanha eleitoral. ACM Neto, do União Brasil, pela manhã deu entrevista a um jornal. À tarde, reunião com a equipe de comunicação e lideranças políticas. À noite, gravação de programa eleitoral e reunião com a coordenação de campanha. Haroldo Félix, do AMP, começou panfletagem pela manhã, 6 horas, na BID de Camaçari. Às 16 horas, participa de reunião com entregadores por aplicativo. O candidato Jerônimo Rodrigues, do PT, às 7 horas deu entrevista a uma rádio, às 19 horas entrevista a um podcast. Ronaldo Mansur, do PSOL, às 11 horas fez panfletagem em Cajazeiras, às 14 entrevista à TV Band, às 15 horas reunião com a executiva do PSOL e depois reunião com um grupo de mães atípicas. Os demais candidatos não divulgaram a sua agenda. 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A Sucesso FM vai levar todas as informações para você. 12:18, 12:18 na Bahia. Josemar Areda, sábado é dia de quê, Josemar?
1: Fábio, dia de sábado
0: é o dia da vacinação
1: da vacina, de todo tipo de vacina, né? Vai atualizar a sua carteira vacinal Então você, mãe que precisa atualizar, deu uma esquecida ali. O adulto também, ela deixou bem explícito aí, Carol, que é do adulto e também da criança, né? Ela vai passar mais informação pra gente.
0: Carol Caetano, dia D de vacinação, seja bem-vinda, manda pro ar, Josemar.
2: Olá, ouvintes da Sucesso FM, estou aqui com Carol Caetano, ela que é coordenadora da Vigilância Epidemiológica aqui de Serra do Ramalho, vai falar conosco sobre a vacinação, né? Sobre o dia D de vacinação, passar aqui as informações da sala onde vai ter a vacinação. Bom dia, Carol.
3: Bom dia a todos os ouvintes. Passando para reforçar que sábado é um dia muito especial, é dia de multivacinação, dia da gente estar verificando a caderneta. A gente já está fazendo nas unidades, nas comunidades a vacina, né? Para o público específico, que são crianças de 0 a menor que 15 anos, a gente está fazendo esse resgate vacinal, olhando caderneta, cumprindo as doses, mas a gente sabe que tem pais e mães que na semana é difícil, então o dia D é importante por isso, é um dia de mobilização. As 11 unidades com sala de vacina vão estar abertas dentro do município, né? A gente vai ter vacina no postinho da Agrovila 1, 2, 3, 4, 6, 7, 10, 14. E aqui na sede do nosso município, as 3 unidades com sala de vacina vão estar abertas, né? A Baixada, o bairro Santa Eulália e o Vera Lúcia. É um período que a gente faz essas vacinas desse público, mas é um período que a gente verifica dos adultos também. Então, se alguém ficou aí sem a vacina de gripe, né, pode estar procurando para estar fazendo essa vacina. Por exemplo, também adulto, vacina de hepatite, tétano. Procura a gente nesse período que a gente vai estar atendendo toda a comunidade. Dentro da campanha tem um público específico, mas a gente acaba para fazer resgate vacinal de toda a população.
2: Certo. E, Carol, quando você falou a questão da gripe, como é que está essa situação? Já está liberado para um público maior? Tem vacina suficiente aqui em Serra do Ramalho para isso?
3: Olha, o que se preconizou é que a vacina agora é de rotina, a gente tem a vacina para esse público todo ano. Então, assim, a gente não chegou a liberar, assim, com CART, colocando para todo mundo. Mas é um imuno que a gente já está conseguindo atender, né? Então, as pessoas que sempre têm o hábito de tomar e que não é da faixa etária, pode estar procurando para estar fazendo essa vacina.
2: Certo, Carol, muito obrigado.
3: Até esse momento a gente ainda consegue fazer, porque a gente tem que garantir as doses subsequentes da rotina, mas nesse momento a gente ainda está conseguindo fazer. Por nada, eu que agradeço.
2: Certo, e aqui José Marareda para o jornalismo da Sucesso FM.
0: Muito obrigado aí a senhora Carol Caetano. Dia de vacinação, portanto, sábado, depois de amanhã. Ô Maia, me diz aí, continua lá os festejos, né, de São Bartolomeu, é isso? São Bartolomeu.
1: São Bartolomeu.
0: É na Vila Boa Esperança.
1: Vila Boa Esperança.
0: Os festejos.
1: 69
0: são...
1: anos, hein?
0: 69.
1: Completando agora, hein?
0: 69 anos, né? Portanto, completando lá os festejos lá da Vila Boa Esperança de São Bartolomeu, né? Eu tenho já a matéria, eu vou ao show do intervalo, o primeiro show do intervalo, já eu tenho a Antônio Brito, é isso? Antônio Brito, presidente da Associação da Fechadinha. Ele reuniu juntamente com os moradores e foram até a Câmara de Vereadores. Eu estou tentando, inclusive, aqui, já contato, né? Nós temos a matéria do Antônio Brito e vamos tentar um contato também com a concessionária, com os advogados, né, da concessionária, para ver em relação a essa decisão, né, a essa decisão, essa sentença, né, que segundo Antônio Brito, presidente da associação, não foi cumprida, né? Nós vamos trazer os detalhes já. Inclusive, eu quero até ouvir, né, em relação a uma dívida que havia lá, né, daquela região, porque as pessoas na época, eu me recordo, não sei se foi o Antônio Brito que esteve aqui.
1: Foi outro
0: presidente?
1: Se não me engano, era Miguel, alguma coisa.
0: Tinha outra pessoa que veio aqui na época e que havia se comprometido com os moradores desse pagamento dessa dívida de forma escalonada, né? Parcelada. E aí o Antônio Brito, ele falou sobre a dívida aí, Josemar,
1: não,
0: na matéria?
1: Não citou a dívida, só citou essa questão aí
0: do corte e da sentença. Isso. Eu queria até ouvir do Antônio Brito em relação à dívida, né, que existe, né, já há muito tempo, né? Porque durante campanha eleitoral, e é algo que a gente, como imprensa, eu venho batendo nessa tecla, eu me recordo na época da campanha eleitoral de prefeito, que eu recebi aqui nos estúdios aqui todos os candidatos, com entrevista. E um ou dois, né, na época citava de que iria quebrar o contrato com a concessionária. Ia quebrar o contrato com a concessionária. E prometeu às pessoas, os moradores, que foram massa de manobra, foram usados, de que não pagasse a conta de água, eu nunca vi esse lugar nenhum no Brasil, que não pagasse a conta de água, porque se ganhasse a eleição, iria quebrar o contrato. Na época, nessas entrevistas, eu não sei se foi 2020, acho que foi a eleição de 2020, não foi, Maia? Foi as eleições de 2020 que eu fiz a série de entrevistas. E na época, na entrevista, eu dizia: mas você sabe que uma quebra de contrato, o município vai ter que arcar com uma multa. Como a empresa também, se ela não cumprir e quebrar o contrato, ela vai pagar uma multa ao município. E aí, eles prometiam que iria fazer toda a avaliação, mas que iria tirar a empresa na época. E saiu, não sei se foi o caso da fechadinha, não posso aqui afirmar, o Antônio Brito, se estiver ouvindo, pode até mandar um áudio aqui pro 3620-1680, eu vou rodar a matéria dele já já, onde em algumas localidades aqui as pessoas deixaram de pagar a conta. E aí eu perguntei na época até os candidatos: em que local do Brasil existia essa coisa de você não pagar uma conta de luz ou uma conta de água? Fui bem sincero, porque usar as pessoas para buscar voto ou para enganar é algo que eu não aceito. Eu estou no jornalismo há mais de 20 anos, no rádio há mais de 32 anos. Sempre briguei contra o sistema. E na minha região sempre foi Embasa, né? Lá na região Embasa, eu peguei Saaia aqui, 8 meses de Saaia aqui em 2018. E quando retornei em 2020 para o grupo, né, já estava a concessionária. Eu nem acompanhei a época, né, da concessão, que tem as audiências públicas. Não acompanhei, não estava aqui na época disso. Né, não estava, não sei se a população participou das audiências públicas, né, eu não posso afirmar porque eu não estava na época. Mas nas eleições de 2020, nas entrevistas, eu perguntava, quando citava sobre isso: mas em que local, que legalidade tem de você não pagar algo que você utilizou? Que eu tenha conhecimento em lugar nenhum do Brasil. Lugar nenhum do Brasil. Inclusive, nós cobramos que diminua os tributos, os impostos, porque nós pagamos muitos impostos, pagamos muitos tributos. Mas a energia, se você não pagar, você tem o corte. E ninguém vai te obrigar a ter a energia se você não pagar. Você vai ter que pagar, você vai ter que arcar com a... porque tem despesa. Com a empresa, dessa mesma forma. O SAAI, o grande problema é que o SAAI, não posso afirmar de todas as cidades, mas aqui era utilizado, inclusive, como jogada política. Ou seja, chegava para um vereador, para o prefeito, com a conta lá, e dizia: olha, não tenho como pagar aqui. E aí mandava simplesmente dar baixa na conta. Se eu estiver mentindo, me corrijam aí. O ouvinte pode me corrigir se eu estiver mentindo aqui. E aí, quando vem empresa privada, você já sabe. Empresa privada é lucro. Não existe empresa privada sem lucro. Não existe. E aí acabou aquele jeitinho brasileiro, o jeitinho de querer as coisas de graça, com a empresa privada. E aí vem políticos, e esse ano é um ano de eleição, fique atento à população para não ser ludibriada. Ano de eleição, aí se prometeram: olha, não paga sua conta não. E depois as pessoas tiveram que pagar a conta. porque caíram no conto da carochinha. Caíram no conto. Essa é a realidade. Solta a matéria, eu vou tentar um contato com o setor jurídico, né, para saber sobre essa sentença não cumprida por parte da concessionária. É, eu já tenho o quê? Eu vou ao show do intervalo? Show do intervalo e eu volto com Antônio Brito. Volto também com Bartolomeu sobre os festejos de São Bartolomeu da Vila Boa Esperança. Aguarda aí que eu volto já.
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0: Olha, são 12h40. 12h40 na Bahia. 12h40. Vai ter o passeio ciclístico, é isso? Carla e Januário falam sobre isso? Né? Sobre o passeio ciclístico. Passeio ciclístico. Né? Carla e Januário. Mas antes, oi lá, boa tarde. Gostaria de fazer uma pergunta para a Lica. Que dia ele vai pagar os dois pagamentos, que no caso é julho e agosto? Porque o pagamento que ele pagou foi o mês de junho, ficou julho para trás. Quero saber qual é o dia que ele vai pagar. Se vai pagar os dois pagamentos, julho e agosto. Tá aí o ouvinte aí. Nós estamos em 20 de agosto.
1: Isso.
0: Vence hoje o mês de agosto, não é isso?
1: Vence hoje.
0: Ah, não, julho paga em agosto. É. Ah, não. Julho paga em agosto, agosto vai pagar em setembro.
1: Então, uma informação de uns funcionários que passaram para mim, não foi diretamente da gestão, que foram conversado com eles, né? Que não, os que não recebessem agora receberia dia 30.
0: 30?
1: É, isso.
0: Alguns funcionários
1: me falaram que não tinha recebido, né? Conversando ali, aí não tinha recebido, mas que foi alertado que até dia 30.
0: Até dia 30 é solucionado o problema.
1: Solucionado o problema.
0: Espero, viu? Espero que fique bom para ambos, né?
1: Tanto lembrando que não foi a gestão que falou, foi os funcionários, né?
0: Funcionário,
1: não foi acerto deles lá com a gestão.
0: Com a gestão.
1: É.
0: A Câmara de Vereadores hoje recebeu moradores da Fechadinha.
1: Isso, Fechadinha.
0: E a nossa equipe foi solicitada já estava para começar o jornal.
1: Faltava 15 minutos.
0: 15 minutos para começar o jornal. Josemar, repórter Olho Vivo, foi lá, sim, buscar as informações e ouviu Antônio Brito, presidente da associação. Manda pro ar, Josemar.
2: Olá, ouvintes, eu estou aqui na Câmara de Vereadores, aqui onde o pessoal agora está acontecendo, iniciando a sessão aqui da Câmara de hoje, e o pessoal aqui de Fechadinha está presente. Ao meu lado está o presidente da associação, o senhor Antônio Brito, e ele vai falar conosco, né, o objetivo, o motivo da população de Fechadinha estar aqui hoje na Câmara, e ele vai explicar pra gente aqui hoje. Bom dia.
3: Bom dia, caros ouvintes. É grande tristeza, né, pra segunda vez aqui na Casa do Povo, reivindicando o direito que o povo tem. É, nós temos um parecer do Ministério Público, que está em mãos dos nobres vereadores. Temos uma sentença do juiz, né? Que o juiz sentenciou essa empresa Água de Serra. É, infelizmente, vou abrir o olho da população, que Água de Serra, não sei o que fizer com a Fechadinha, vão fazer com vocês futuramente, viu? É, o que eles plantam lá é o desamor ao ser humano. Então, nós temos hoje lá várias e várias casas sem água cortada definitivamente, não tem água nenhuma, nem para dar um pinto. Então, a gente lamenta estar aqui hoje pedindo socorro aos novos vereadores, para que o executivo também se sensibilize na nossa situação e ver se não estão cumprindo sentença de juiz, vão cumprir o quê?
2: Aí, em relação porque a água da Fechadinha tem aquela suspensão lá, né, que aconteceu.
3: Corte geral. Não, é o corte geral. Cortou a água da associação toda, inclusive levou as próprias bombas, né, que tinham lá, que não é nem da concessionária, a bomba foi doada pela empresa lá, a Codevassa, ao município. O município concedeu a água de serra e, infelizmente, até as bombas eles levaram. A gente vai se investigar, saber o motivo pelos quais tiraram as bombas. Segundo eles, é para consertar, não é para consertar, é para matar um povo mesmo de sede e humilhar ao limite.
2: Esse é o documento que o senhor está na mão, é a ordem do juiz?
3: Eu tenho em mãos o parecer do Ministério Público.
2: Muito obrigado.
3: Nada, estamos aqui à disposição para qualquer esclarecimento.
2: Certo. E aqui José Marareda para o jornalismo da Sucesso FM.
0: Então, tem dois documentos aqui que estão em mãos. Eles mandaram uma cópia aqui para a gente, José Matos. O primeiro foi o parecer do Ministério Público do Estado da Bahia, né, que coloca o seguinte: diante do cenário emergencial e considerando que os orçamentos anexos demonstram a possibilidade imediata de fornecimento alternativo por particulares especializados, requer que seja determinada a empresa, a adoção imediata de solução provisória, consistente no abastecimento indireto das comunidades afetadas por meio de caminhões pipeiro, até que seja integralmente restabelecida a regular prestação do serviço concedido. Aqui foi da promotora de justiça, a doutora Raquel, né? Aqui do Ministério Público. E tem uma sentença, inclusive com multa. Eu não consegui ler porque já chegou aqui, já em cima do programa. Eu vou ler com toda a atenção aqui todos os detalhes, né, desse parecer. Mas no parecer tem uma multa aqui, tem um prazo e tem uma multa diária de R$ 1.000 limitada a 200 vezes o valor, né? Limitado a 200 vezes o valor, sem prejuízo de outras medidas. É uma tutela provisória de urgência deferida, onde condenou a requerida a obrigação de fazer ou não fazer, consistente a abstenção definitiva da interrupção do fornecimento de água potável na comunidade Fechadia, garantindo-se a plena e contínua prestação do serviço sob a pena de incidência de multa diária. Eu busquei aqui, e aí a gente tem que ouvir todos os lados, né? Busquei aqui da advogada, né? A doutora, deixa eu ver o nome da advogada aqui, da concessionária do Grupo Dias. Deixa eu ver o nome da advogada, Josemar, você passou para mim aqui. É Tayane Santiago, né? Tayane Santiago, advogada do Grupo Dias. Enviei, né, uma solicitação para participação, não consegui. Raul, que está acompanhando também, poderia falar sobre essa situação, né? Qual é a realidade enfrentada lá, o que pode ser feito diante, né, da exposição, os moradores que estão sem água. A água é um bem essencial para a sobrevivência. Segundo, inclusive, decisão do STF, não pode, né, do Superior, do STJ, desculpem, do Superior Tribunal de Justiça, há uma proibição de corte por débitos antigos ou passados, né? Tem que ser com débitos recentes, mas eu quero ouvir aí, saber qual é a realidade lá da Fechadinha e sobre essa sentença que coloca a partir de 22 de agosto, né? 22 de agosto. Deixa eu trazer aqui, Raul, boa tarde, muito obrigado por aceitar participar conosco aqui. Ouvimos o Antônio Brito, né, que está indignado. Antônio Brito é presidente da Associação da Fechadinha, juntamente com os moradores. Qual é a realidade, né, enfrentada pela empresa e pelos moradores da Fechadinha? Boa tarde, Raul.
4: Boa tarde, Fábio, tudo bem?
0: Tudo bem.
4: Boa tarde a todos. Vamos lá, Fábio. Fechadinha é uma negociação antiga, por mais que a gente já sabia que ela entrou na mesma toada das outras, né? De Boa Vista, de Palmas e Passos, né? E só que, assim, diferente de Palmas, Passos e Boa Vista, que são a região ribeirinha, que o pessoal sempre manteve o serviço pago, mesmo que seja numa tarifa menor, a Fechadinha nunca pagou absolutamente nada. Só que a gente não podia tomar nenhuma atitude, porque o Brasil estava no contrato, né? E isso além da gente ser hostilizado lá na comunidade, enfim. E aí o que acontece? Tinha muita gente lá que usava água lá para fazer irrigação. Então, assim, a gente sempre teve muito problema em Fechadinha. Quando em fevereiro, o juiz determinou que a gente era obrigado a assumir as comunidades, que isso ia constar no contrato, eu acho que eu já falei isso já na rádio.
0: Sim.
4: Fechadinha também entrou e a gente começou a tentar negociar os débitos com Fechadinha. Eles devem para a concessionária R$750 mil, mais ou menos. Né? E aí tem que colocar todos com água tratada. Né? Então, a gente começou a fazer, eles não se propuseram a fazer nenhuma negociação. Então, não adianta o presidente da associação ficar revoltado, porque ele mesmo disse que não iam pagar absolutamente nada, que não deviam nada, e quem tinha que assumir essa dívida era a prefeitura e não eles, né? Então, automaticamente, a gente tentou fazer a negociação, no caso que o Código de Consumidor permite, né? E eles entraram com mandado judicial. Aí que eu falo, aí eles têm que tomar cuidado com o que pede pro juiz. Fechadinha tem 187 residências e tem só 20 adimplentes.
0: Tô te ouvindo.
4: Contratada lá, a gente começou a distribuir como caminhão-pipa, água tratada, porque o sistema lá é muito antigo e muito sujo, muito, muito velho, né? Então tem que pegar o novo, né? A legislação me permite que eu forneça caminhão-pipa, entendeu, Fábio? Por exemplo, se eu parar a estação de Mariápolis e conseguir atender toda essa... com caminhão-pipa, eu posso fazer isso. A lei me permite isso.
0: Sim.
4: É, e nós fizemos isso. O juiz que tanto diz aí, determinou que a gente abastecesse as pessoas com água tratada. Certo?
0: Correto.
4: Nós estamos fazendo isso. Não existe uma determinação do juiz que a gente abasteça as pessoas que estão inadimplente tratada, com água tratada, entendeu? Não existe, nunca vai existir um juiz do mundo que vai determinar um negócio desse. Então, a gente está cumprindo exatamente aquilo que o juiz determinou, que a gente abasteça as famílias com água tratada. Nós estamos fazendo isso para todo mundo que está inadimplente. E as pessoas que estão indo lá na concessionária fazer a negociação, elas estão sendo abastecidas, sabe? Então, não tem nada que está fora do escopo.
0: É, eu estou acompanhando, eu não li a sentença inteira, porque eu recebi já na entrada do programa aqui. Não recebemos antecipadamente aqui de que iria ter essa movimentação na Câmara, né? Recebemos faltando 15 para meio-dia, né? Solicitando o repórter na Câmara, porque estava reunido o pessoal da Fechadinha lá na Câmara de Vereadores e, logicamente, o nosso repórter, o repórter da emissora, né, foi até o local. Na primeira página, né, da sentença, volto a frisar, eu não li o relatório ainda completo dessa sentença, mas aqui cita de que atinge 156 famílias, 156 famílias, onde está requerendo um provimento judicial para proibir a interrupção iminente para 156 famílias. O jurídico do grupo, né, da concessionária, eles falam o que em relação a isso? Porque a sentença, na primeira página, né, eu só li aqui o início do relatório, ela cita sobre as 156 famílias. E aí você diz que está sendo atendido em torno de 20 famílias que estão adimplentes. O que é que o jurídico diz aí nesse caso?
4: Na verdade, que a sentença diz que a gente tem que abastecer as famílias que eles estão dizendo, Fábio, que tem 150 famílias em Fechadinha, certo?
0: 156, isso.
4: É, exatamente. Então, assim, você tem que estar assim. Eles não levaram ao juiz, por isso que acontece. A verdade sempre vai ter os outros lados, né? Eles levaram para o juiz como se as 156 famílias estivessem adimplentes, estivesse tudo certo. Não existe isso, entendeu? Então, assim, aí ele deu a sentença dizendo que nós temos que continuar abastecendo água tratada. A gente não pode interromper. Fechadinha não tem água tratada. Isso é um fato. Então, como nós fizemos e nós consultamos, a gente tem que abastecer onde o pessoal está de implante. Ou eles negociaram a dívida, Fábio. O problema é que eles não querem pagar a dívida passada, eles não querem pagar nenhuma dívida e não querem pagar a conta de água. Por mais que eu coloque água tratada lá, eles não querem pagar. Isso aí, o grito que... Eu não disse isso para você. Mas ele já me disse isso pessoalmente, que eles não vão pagar água, que eles não têm obrigação de fazer isso, porque eles são ribeirinhos.
0: Uai, não tem obrigação de pagar água?
4: Exatamente. Eu tenho aqui, se você me permitir, eu te mando os áudios que ele me mandou, dizendo que eles não vão pagar.
0: Mas não vai pagar o atrasado ou não vai pagar a água que chegar lá e que consumir durante o mês?
4: Os dois. Tanto é quando a gente ia fazer corte por irregularidade, né? A gente tem inúmeros boletins de ocorrência, Fábio. Eu tenho lá um boletim de ocorrência que dá para escrever um livro. Eles falavam que a gente ia virar as costas e eles iam religar novamente. Então, assim, eu não posso ter uma regra para a Serra do Ramalho inteira e uma regra para a Fechadinha. Entendeu? Eu não posso ter situações desse tipo.
0: Raul.
4: O que acontece é o seguinte: o que acontece quando o Fábio não paga uma conta de água ou de energia?
0: Eu tenho a suspensão imediatamente. Eu recebo o aviso, tenho o aviso, né, informando que estou inadimplente, né, e logicamente eu tenho um prazo, né, para me tornar adimplente. Eu utilizo, né, eu utilizo a empresa aqui, a concessionária, no apartamento da emissora, que é funcional, né, a emissora que paga, não sou eu que pago, né, mas utilizo a concessionária aqui. E lá na minha residência eu utilizo a concessionária Embasa, né? Embasa.
4: Sim.
0: E se eu atrasar...
4: E é diferente o tratamento?
0: Não, não é diferente o tratamento. Eu estou explicando que se eu não pagar, eu vou ter que... Vai suspender e eu vou ter que me virar para ligar depois, né? Pagar para ter a religação da água, para ter o serviço, né? Então, como eu disse aqui, e muita gente utiliza... Não estou dizendo que é o caso do Antônio Brito, nem o conheço, né? Ele é presidente da associação, mas na época, em 2020, eu alertei bastante aqui, cuidado com essa onda política que é utilizada dentro de Serra do Ramalho, onde as pessoas induzem ao cidadão de bem a não pagar determinada coisa para ser beneficiado, que vai beneficiar caso seja eleito. Né? E a gente ouviu muito isso, eu debati bastante isso com os, na época era 4 candidatos, 2020 era 4 candidatos, isso. 4 candidatos, quatro. Isso,
1: era 4 candidatos.

0: É massa de manobra.
1: É massa de manobra.
2: Sim. Só que a gente como grupo, a gente vai brigar por isso até as últimas instâncias. Não adianta ir para a Câmara de Vereadores gritar, porque a gente tá com tudo documentado, tá com tudo correto. A gente abriu inúmeras chances para negociar. Até parcelamento, até o tempo da concessão, a gente resolveu fingir algumas coisas, a gente pediu autorização da agência reguladora. Tudo isso, e eles sequer foram lá. Então, assim, agora, Fábio, como empresa, agora tá falando algo como empresa, né? Como pessoa física, eu fico triste com uma situação dessa. Mas como empresa, eu não posso ter uma separação de fechadinha com o resto da cidade. A lei é igual para todo mundo, a gente trata todo mundo igual. Como você disse, lá na Embase, aí em Serra, se você não paga, e também, se eu não pagar o financiamento, vai, toma. Não é isso que acontece?
1: Sim, então, sem assim, sombra de dúvidas.
2: E eu tenho que ir na justiça depois, exatamente. Então, assim, não pode existir uma situação dessa. Então, a gente não vai tolerar esse tipo de coisa.
1: Mas vamos, eu recebi uma informação aqui que tem 37 adimplentes, aumentou, foi atualizado para 37 adimplentes. Me tira uma dúvida, vamos lá. Eu acho que a cidade de Serra do Ramalho tem pessoas do bem e na comunidade não é diferente. Na comunidade fechadinha, trabalhadores, né, que com certeza acordam cedo para trabalhar e que precisam da água. Houve uma luta, hoje a gente reclama parte da população quando o excedente vem com um valor, né, pesado, se reclama, quando falta água se reclama bastante, né? Há uma diferença muito grande, né, de muito tempo atrás quando havia outras reclamações. A reclamação hoje é, se faltou água, o ouvinte liga na hora para reclamar que está faltando água. Ou quando a conta vem, o excedente estourando, né, reclama, porque aí pesa no bolso, né, pesa no bolso. Mas todo mundo quer ter água potável, água tratada, até porque isso é vida, isso é saúde. Raul, essa dívida é de antes da concessionária, quando era o SAAI, ou é depois do SAAI, depois da concessão?
2: Não, ela foi de 2020 até agora, né?
1: Foi no...
2: Aí você vai perguntar, mas por que vocês deixaram a chegar a esse ponto? A gente não deixou. Como eles não faziam parte do contrato, a gente cobrava aquela taxa mínima lá do R$19, se não me engano, que é uma coisa que Boa Vista...
1: Sim, R$21.
2: Palmas e Passos pagavam.
1: Sim.
2: É, isso daí. Né? Até a gente resolver a questão contratual. Só que induziram o pessoal de fechadinha, eu posso falar porque eu vi, induziram o pessoal de fechadinha, não pagaram a conta. Só que agora que o contrato agora veio pra gente, a gente executou o contrato, Fábio. Simples assim. Então, assim, eles têm uma dívida, eles não gostam de pagar água, já hostilizaram o funcionário inúmeras vezes, já ameaçaram, tem processo criminal pra isso. Então, assim, e aí o próprio presidente da associação já disse que não vai pagar, que ele não concorda em pagar. Pronto. Então, assim, infelizmente, eu como empresa, aí eu entro como empresa, eu não posso simplesmente jogar fora R$700 mil. Primeiro que eu entro num crime dentro do meu contrato de sonegação de receita. Eu já paguei imposto em cima disso, né? E automaticamente alguém vai ter que pagar essa conta. Ou vai ser o Fábio Silva e companhia, ou vai ser a prefeitura. Eu não acho justo isso. Que é a segunda cláusula do contrato que a gente pode executar a dívida, entendeu, Fábio?
1: Não.
2: Repassar o prejuízo para a cidade pagar, entendeu?
1: Não, para a cidade pagar? Não, peraí. Se a dívida é sua, por que eu vou ter que pagar a sua dívida? Não.
2: Uai, não.
1: Aí você vai brigar com metade da população de Serra do Ramalho agora.
2: Mas eu não sou eu. Não sou eu que tô brigando com a coisa. Eu tô brigando com o pessoal de fechadinha para eles sentarem e negociar a dívida deles. Eles não querem fazer isso. Eles querem levar para a instância de judicial. O que a gente vai alegar na justiça é o seguinte: olha, se eles não querem negociar, a gente vai executar a dívida. Então, quem paga? O município? Ou vai dividir para os 12 mil clientes da cidade pagarem?
1: Não, dividir para 12 mil nem aqui nem a pau, Juvenal.
3: Não, de jeito nenhum.
1: Não pode. Quem pariu o Matheus que balança. Quer dizer,
3: o ditado é o contrário,
1: não é o contrário, não é nem esse o ditado, né? Esse foi.
3: Ah,

0: Brasil é teu.
1: É isso. Mas, na verdade é o seguinte, vamos lá. Porque o objetivo não é criar a celeuma para ganhar audiência. Sim, a gente ouviu o Antônio Brito, tô ouvindo você. A pergunta que eu quero é o seguinte. Você sabe que o salário hoje está apertado e a maioria da população serramalhense que não tem emprego, ela vive de Bolsa Família, ela vive de benefícios, ou quando tem uma rocinha, vive ali da agricultura. Essa dívida, você citou aí em torno de 700 mil reais. Logicamente que uns a dívida é maior, outros é menor, 10 mil, 15 mil. Sim, né? Sim. Isso. Há uma possibilidade, né, da empresa chamar o pessoal? Você vai dizer que já fez
2: isso. Fizemos isso, Fábio. Inúmeras vezes.
1: Calma, moço. Inúmeras. Calma, não precisa brigar comigo, não. Calma, um minuto só. Vamos lá.
2: Então, vamos lá.
1: Tentar colocar um valor que seja, eu diria que a perder de vista, né?
2: Já fizemos também.
1: Porque, por exemplo, imagine você, eu tenho que pagar hoje um talão de água. No caso lá não é tratada a água ou já é tratada?
2: Agora tem que ser. A gente
1: vai ser tratado.
2: Tá lançando a estação para colocar lá, porque lá não dá para fazer nada, entendeu?
1: Pronto. Então você vai pagar em torno de 40 e poucos reais a 50 reais, não é isso? 47?
2: Isso aí.
1: De 47 aí. Reais. Vai sair de 20 para 47. Aí você sabe, 47 reais. Se você bota um parcelamento onde a pessoa tem que botar 50 reais acima, 100 reais acima, muita gente não vai conseguir pagar, não vai conseguir honrar, né, com o seu compromisso, né? Essas parcelas, elas não poderiam ser diluídas com valores bem pequenos, aí é uma parte jurídica de vocês, da empresa.
2: Sim, não, né? Mas Fábio, sim. Eu posso explicar o que a gente tentou fazer e esse cidadão aí bloqueou a gente de fazer.
1: Por gentileza.
2: Ele tava lá com o prefeito, com o Licres, me ligaram, eu estava em casa, acho que era num sábado.
1: Sim.
2: Fica com o prefeito. Feito, perguntou, Raul, você fez exatamente a mesma coisa que você está fazendo agora. Exatamente a mesma coisa. E falou o seguinte, Raul, vocês não tem como eu ir lá e negociar caso a caso. Você imagina. Então eu falei, Lica, assim, meu pedido, eu vou fazer isso. Eu preciso da escola, eu monto lá uma estrutura, fico lá a semana inteira, e o horário que for o pessoal, eles vão lá, a gente negocia caso a caso.
1: Sim.
2: A gente manda um ofício para a agência reguladora dizendo o seguinte, olha, eu vou fugir do parcelamento que eu tenho homologado hoje, porque eu não do que está em contrato, eles autorizam poder fazer isso, entendeu, Fábio?
1: Sim.
2: Às vezes as pessoas acham que a gente faz as coisas lá da nossa cabeça. A gente vai lá, a gente faz isso. Nós marcamos, lembra até hoje, no mês de junho, nós marcamos isso. Eu recebi uma ligação. E depois um ofício da associação dizendo que não era pra gente fazer isso, que eles não iam negociar. Então, assim, não é falta da nossa parte fazer isso, entendeu? Se a pessoa de fechadinha sentar lá no escritório para negociar, eles vão escutar e nós vamos fazer o máximo possível para a pessoa conseguir pagar, Fábio. O problema foi que levaram isso para uma esfera política, né? Achando que esse tipo de pressão vai funcionar. E eu vou te dizer, não vai funcionar. A gente não é empresa pública. Eu não posso tratar fechadinha diferente de como eu trato a rádio. Eu não posso fazer isso. Eu não posso criar exceções. Porque se eu criar exceção para fechadinha, eu vou ter que criar exceção para Boa Vista, vou ter que criar exceção para Agrovila 2, exceção para todo mundo. E aí a gente perde a mão da coisa. Então, isso que você já falou, nós já fizemos e estamos abertos a fazer, mas quem não quer não somos nós, é a associação que não quer e está levando o pessoal que quer a esse tipo de erro.
1: Essa água, ela está sendo servida a essas 37 famílias?
2: O caminhão pipa vai duas vezes no dia, ele enche lá na Agrovila 1 e vai em todas as casas, aí tem o pessoal mede lá, tem o hidrômetro lá no negócio lá, eles medem, o pessoal assina e fica com o recibo de quanto que recebeu, entendeu, Fábio?
1: Então as pessoas adimplentes estão recebendo a água tratada todos os dias?
2: Menos final de semana, a não ser que seja alguma emergência, a gente dá jeito, mas
1: de segunda,
2: até o momento não teve.
1: De segunda a sexta-feira?
2: Segunda a sexta-feira.
1: Isso.
2: meu vai duas vezes ao dia lá.
1: Os 37 adimplentes do momento.
2: Os 37 adimplentes.
1: Tá aí. Raul, eu quero agradecer, né, pela sua gentileza, agradecer o Antônio Brito, que citou lá, né, concedeu entrevista lá na Câmara, e a você também, né, por nos atender, seria no caso a parte jurídica, né, mas você nos atendeu, não fugiu, né, e logicamente eu espero que haja um acordo positivo, bom para a comunidade que está sofrendo com a falta de água, bom para a empresa, porque não existe empresa privada sem lucro, né? Essa é a realidade. Nós somos empresa privada aqui, e eu sei o que é empresa privada. Então, nesse caso.
2: Outra, Fábio, eu tenho cláusulas contratuais que eu tenho que cumprir. Eu não posso simplesmente jogar 700 mil pro lixo e dizer que tá tudo bem. Entendeu? Perdoar a dívida. A gente não pode fazer isso. É ilegal, inclusive. Isso é contra o meu contrato e é ilegal.
1: Buscar um denominador comum que seja bom para ambos, né, para que ninguém saia perdendo, nem a população que precisa da água tratada, né, e nem a empresa. Nem a empresa. Que todos possam chegar aí a um acordo o mais rápido possível. Muito obrigado, Raul.
2: Obrigado, Fábio. Obrigado
1: pelo
2: espaço.
1: Dispõe. Muito obrigado. Obrigado aí, Antônio Brito, que gentilmente atendeu o nosso repórter, José Mareda, que esteve lá, né? Esteve lá na Câmara de Vereadores, expôs a situação, né? E logicamente deve ter a discussão com os vereadores, né? E logicamente que esperamos que isso se resolva, né? Espero que se resolva, que seja bom para a população, que a população ela possa ter a água tratada. É um direito de todos. Nós estamos com o marco do saneamento, que precisa chegar água tratada para todos, né? E, logicamente, que os moradores possam se unir todo mundo, né? Tentar, não sei, aí eu não vou induzir a nada, quem é cada um que sabe a dor, né? Que sente, o calo que tem no seu pé, mas que não fique nessas brigas, né? Que possa se resolver.
0: E quando fala, Fábio, o marco de saneamento, né? Que tem que alcançar, tem que chegar água tratada, tem que chegar esgoto, né? Para todos ali, mas aí tem a parte, né, que cabe da empresa, ou então o governo.
1: Direitos colocar, e deveres. Né, o dever, todo mundo tem direitos e deveres.
0: A população, né, ali tem a responder com seus deveres também, que é, usou, né?
1: Pagou. Usou, pagou. Bem. Usou, tem que pagar. Usou, tem que pagar. Imagine, eu vou citar um nome aqui, porque é ouvinte assíduo da gente. Imagine Erisneide, né? Erisneide que paga a conta de água e que briga quando falta água. Ela briga e tá certa, né? Porque ela tá pagando a conta dela. Tô falando a Erisneide, tô usando o nome dela porque ela participa todos os dias aqui. É ouvinte assíduo a nossa, né? Como demais ouvintes. Imagine ela que briga quando falta água, quando o negócio lá tá feio, que a água não chega, né? E a conta chega, não é verdade? E aí, de repente, ela paga a conta e chega Fábio Silva e não paga a conta.
0: E aí, de repente, é distribuída mais dinheiro na conta de todo mundo para pagar dos que não pagam.
1: Lá ele.
0: Porque é a segunda parte do contrato, como diz Raul, né?
1: Aí, da mesma forma que o pessoal lá precisa chegar a um denominador e ter água, porque o pessoal precisa de água, água é vida.
0: Mas um calor desse, do jeito que tá agora.
1: Precisa de água, sem sombra de dúvidas, o direito e o dever. Não existe, a vida é cheia de regras. Né? Engraçado é que quando a gente é adolescente, eu já vou pro show do intervalo, Maia. Quando a gente é adolescente, Maia, o que que a gente quer ser? Ah, eu vou ficar adulto, né? Pra ser independente.
0: Logo quer ser adulto, né?
1: Mas... Só que aí vem um grande problema. Nós temos regras, a vida é cheia de regras. Você tem regra na escola, você tem regra em casa, você tem regra no trabalho, você tem regra na vida. Não adianta. Então, nós temos direitos e deveres. A vida é assim, né? E não tem como mudar. Você pode amanhã, vou sair pelo mundo, vou largar tudo aqui, vou botar uma mochila nas costas, vou virar hippie, né? Mas vai ter regras.
0: Tem.
1: Você vai ter um local de entrar, como entrar, o local.
0: Tem local que você não vai poder dormir.
1: Isso. Então, né? A vida é cheia de regras, direitos e deveres. Né? Direitos e deveres, né? os seus direitos vêm a partir do momento que você está cumprindo com o seu dever. O ouvinte colocou, igual na Agrovila 2, uns paga e outros usa do canal. E quem paga e não quem paga a prefeitura, dá certo isso? O gestor acha que ele agiu certo. Aí o ouvinte já reclamando lá da 2. Né? Eu vou ao show do intervalo e eu volto já já. Aguarda aí, porque tem muita coisa ainda no programa.
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1: 13:22 da Bahia, 13:22. 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
1: Olha, são 13:26 na Bahia, 13:26. Deixa eu atender aqui a demanda, né? Deixa eu atender a demanda da população aqui. Vamos lá? Vamos atender o povo. É, boa tarde. Ah, qual o final do NIS do Bolsa Família? Coloco já já. O ouvinte colocou o seguinte: nossa, que triste. Eu fiquei agora por essas famílias sem água. Penso nas crianças, muito triste. Eu me coloquei no lugar deles. Agora sim, Raul falou que coloca água só para os adimplentes, de segunda a sexta. Só que os finais de semana não. Então eles não podem mandar funcionários final de semana, creio que seja isso. Só que é cobrado esses dois dias. Difícil, né, Fábio? Tá aí o ouvinte aí, né, colocando aqui.
2: Tem uma dúvida aqui, Fábio?
1: Qual a dúvida?
2: Vamos lá. Você consegue tirar a dúvida aí, ó. No mês 12 de 2025,
1: sim.
2: Eram 134 ligações ativas.
1: 134
2: isso, recebendo
1: ativas.
2: Água. Isso.
1: Sim.
2: Já no mês 1 de 2026, foram realizadas suspensões de inadimplentes. Aí ficaram ali somente 58 pessoas recebendo, que estava adimplentes.
1: Adimplentes, 58.
2: Isso, 58 ligações. Aí no mês 7, ficou somente 39.
1: Caiu?
2: Caiu. Então aí ficaram durante seis meses aí, ficaram só
1: 59.
2: 59. Depois 59. Veio no mês 7, ficou 39. E no mês 8, ficaram 37, né? 37 pessoas recebendo. Só que somente agora, a pessoa está falando que somente agora a reclamação veio. E esses seis meses, onde é que a pessoa estava pegando a água? O questionamento da pessoa é esse.
1: É. O ouvinte aqui sentiu aqui e forte, né? Pelas crianças que sofrem, a família em si, né? A família em si, né? É, Fábio, boa tarde. Não precisa falar meu nome. Podia agora esse político pagar as contas da população de Fechadinha, já que pediu para não pagar. É por isso que eu não confio em conversa de político. O ouvinte colocou aqui todos mentirosos. Não, a gente não pode generalizar. Como tem o bom jornalista, tem o mau jornalista, tem aquele que chega no rádio e engana, né? Que chega lá no político e pega propina. Em toda área há o bom e o ruim. Então a gente não pode generalizar. Porque senão vocês vão generalizar também todos os jornalistas e radialistas como ruim. Sendo que eu não me coloco como ruim, porque eu brigo contra o sistema. Então, a gente não pode generalizar. Da mesma forma, é os políticos. Eu vejo a população hoje de uma forma diferente, analisando os políticos, né? Eu vejo de uma forma diferente. Ô, Maia, eu tô mandando para você aí dois áudios aí, que é do jurídico que chegou agora, viu? Vê aí, por gentileza, ouve aí e me passa aqui pra gente rodar ainda dentro do programa, se possível, né? Ouve aí, por gentileza. É, eu analiso que hoje o cidadão, ele tá mais atento. Ele ouve o rádio, ele assiste a TV, ele vai pra rede social e analisa o que foi dito e não acredita de primeira como acontecia antigamente. Eu confio no que o Josemar e Fábio está falando, mas eu vou conferir aqui.
2: É aquele mesmo trabalho que nós fazemos, né? De checagem, né?
1: Checagem.
2: É, você então, recebe aqui o...
1: Olha, Fábio falou, pronto, eu confio, até agora Fábio não falou nada e nem Josemar que desabonasse, mas eu vou conferir.
2: Isso.
1: Né? Vamos. Isso não é desconfiança. É igual uma empresa. Uma empresa, eu via muito isso do meu ex-patrão. Fábio, eu confio em você, mas eu confio de todos os gerentes conferindo. A mesma coisa é hoje, em qualquer empresa. Você confia, eu confio em Josemar. Sim, confio em Cassandra. Mas eu confio conferindo. E isso não quer dizer que eu estou desabonando o trabalho do Josemar, da Cassandra, da Lorena, do Cardoso. Não. Eu confiro. Cassandra que fica ali no escritório, né? É auxiliar de escritório. E aí é ela que faz a baixa, manda para mim, eu vou, assino e tudo. Mas eu confiro, porque eu vou ter que prestar conta. Então eu tenho que conferir. Não estou desconfiando da Cassandra, mas estou conferindo o trabalho que ela fez.
2: Agora, quando eu trago uma informação, né? Fábio, ele nunca me perguntou qual é a minha fonte. Mas ele fala, a fonte é
1: fidedigna.
2: Fidedigna, né? Que até o povo tem um pessoal que brinca comigo. Ô, José, mas a fonte é fidedigna.
1: É fidedigna essa fonte?
2: Eu falo sim. É segura. Mas eu entendo o cuidado de Fábio, que sim. Se, um exemplo, eu trago algo aqui que não é verdade, se o processo vir, quem responde não sou eu.
1: É a rádio que responde,
2: é o diretor.
1: É o diretor
2: e isso. A rádio. Então, entendeu? A gente tem que entender isso, né?
1: Essa é a realidade. Vamos lá, é Tayane, advogada do Grupo Dias. Ela enviou. Boa tarde, Tayane, seja bem-vinda à Rádio Sucesso FM, ao Jornal da Sucesso. Boa tarde.
4: Boa tarde, Fábio, tudo bem? Aqui é a Tayane, advogada da Águas de Serra do Ramalho. Só para esclarecer a respeito desse fato, que estão informando que é um descumprimento de sentença de distribuição de água, né, na comunidade de Fechadinho, só queria deixar claro que não há nenhum descumprimento de sentença. Essa ação que existe entre o município e a Águas de Serra é referente uma notificação que a empresa, né, havia apresentado ao município de que iria fazer a devolução dessa comunidade ao poder concedente em razão da inadimplência que existe nessa comunidade. E o município entrou com essa ação contra a Águas para que a água se abstesse de fazer a interrupção do fornecimento de água na comunidade. Não é de forma individual, foi uma decisão liminar ampla que determinou que a gente se abstesse de fazer essa suspensão. Só que isso não quer dizer que quem está inadimplente deve se receber a água de forma gratuita. Não é isso. A distribuição de água ela está sendo feita desde lá do deferimento dessa liminar, né? Então, quem está adimplente com o pagamento está recebendo água de forma normal. Hoje estão recebendo água através de caminhão-pipa. Então, não há qualquer descumprimento, nem de liminar, nem de sentença. Nós trabalhamos conforme o contrato, como em qualquer outro lugar, qualquer outra concessionária, tanto de saneamento quanto de água, que trabalha com fornecimento para quem é adimplente. Então, é assim que funciona. Reforçando isso que o Raul falou também, né? Que não tem como a gente abrir uma exceção para a comunidade de Fechadinha e fornecer água para quem está inadimplente, porque não seria justo, né? E não é justo e também não é o correto. Não é o que é estipulado em lei, estipulado em contrato, não é assim que funciona o fornecimento de água. Então, é só para deixar claro que não há nenhum descumprimento de qualquer ordem judicial. Nós estamos fornecendo água para quem está adimplente. A comunidade tem ciência disso, o poder concedente tem consciência disso. Então, não tem qualquer descumprimento de decisão judicial, tá?
1: Pronto, tá aí a advogada, o jurídico, passando aí em relação à situação. A empresa quis devolver... esse setor lá para o município. E aí houve uma entrada de ação para não aceitar essa devolução.
2: Devolução.
1: Como dizia a minha avó, aí é briga de cachorro grande. Vira a lata que se meter a besta, fica sem o rabo.
2: Fica.
1: Minha avó dizia isso. São 13h34, deixa eu trazer aqui Bartolomeu Festejos de São Bartolomeu. Manda pro ar, Josemar.
5: Olá, ouvintes da Sucesso FM, estou aqui com o senhor Bartolomeu, ele que é da Vila Boa Esperança. Boa Esperança que está em festa, comemoração, começou agora dia 15, o novenário de São Bartolomeu, que é o padroeiro ali da comunidade. Eles estão realizando a festa lá. E ele vai falar aqui conosco um pouquinho sobre a tradição do local, sobre a festa, ele que é morador antigo lá, ele que é um dos que ali tá ajudando, coordenando ali junto com o Miguel e toda a comunidade a organizar essa festa. Seu Bartolomeu, quanto tempo tem, mais ou menos assim, que vocês comemoram São Bartolomeu? Boa tarde, bom dia.
6: Bom dia, bom dia, nossa amiga Cassandra, Fábio Silva. Eu vou te falar um pouco, porque se for falar toda a história desse novenário, dá de formar um livro com várias páginas. Está completando agora, no dia 24, 69 anos, que a gente comemora esse festejo.
5: Então, 69 anos já de história na comunidade.
6: Não só nessa comunidade, porque a gente é lá de onde nós viemos, do município de Sancerre, viu? Depois de 20 anos que a gente festejava lá, mudamos por causa da barragem de Sobradinho. Passamos 18 anos naquela ilha de frente com a Boa Vista, ali nós festejamos 18 anos lá. E agora os próximos.
5: De 93. De 69 ali.
6: 69 anos vai completar aí agora, na Vila Boa Esperança, né?
5: Na Vila Boa Esperança, né? Os festejos eles começaram ali dia 15. Como que funciona? Igual nas outras comunidades também?
6: Assim, porque não é diferente, porque graças a Deus agora a gente tem as participações das outras comunidades também, né? Sempre a gente faz isso, quando tá festejando na comunidade, a gente faz em convidado, quando é lá em convida também, aí junta o maior de gente, né? Que as comunidades participando também, é um encontro de comunidades.
5: A gente transmite ali da Boa Vista, na festa de São Sebastião Grande, a gente vê que vocês ali da Vila Boa Esperança, também Palmas e Passo, todo mundo ali junto com o pessoal da Boa Vista, né? Que São Sebastião ali é como se fosse o padroeiro da região, né?
6: Com certeza, ali eu sou acostumado a dar entrevista lá já também, né? Há anos, até porque eu depois de 93 que a gente chegou aí na Vila Boa Esperança, tive a primeira participação de lá de dar uma entrevista falando sobre a festa de São Sebastião, que foi o repórter que veio de Bom Jesus da Lapa, chegou aí em casa, me convidou, que era o único que podia dar essa entrevista, é porque eu era sócio da rádio Bom Jesus, então daí pra cá já tem
2: já era liberado, né?
6: Aí agora com a rádio aqui também, melhor ainda, né?
2: Isso, aí assim o festejo lá, como começou dia 15, né? Aí qual o dia que finaliza e o que que vai ter nesse festejo? Já fala pra gente aí, pra o senhor convidar o pessoal também, falar o que que vai ter lá pra o pessoal ficar animado pra ir.
6: Finaliza no dia 24, no qual tem a primeira procissão, depois a missa, e à noite tem um forrozinho também, né? Mas é essa história, mas de sexta-feira também a gente faz um forrozinho lá pra começar a animar a turma, né? Mas a participação do povo é muito importante e tá também um espaço aberto, o convite, né, para cada um, como a gente é de costume todo ano, porque tem essa diferença. O pessoal fala assim: Bartolomeu, que dia é a festa de São Bartolomeu? É dia 24. Moço, mas é segunda-feira, isso não importa. 69 anos vai completar agora, nunca mudamos data, assim, porque o número de gente pode ser maior, faz num sábado, no domingo, não sei, por sábado. O dia 24 pode ser segunda, pode ser terça. É aquela
2: naquele
6: data,
2: dia, né?
6: Se comemora a data do aniversário, né? Não importa. Quem quer mudar, agora nós lá faz nesse jeito. Até porque muitas comunidades fazem para ter um número de gente maior naqueles dias, mas eu alguém achar que eu tô errado, mas desculpa, mas lá pra nós é assim, não é a quantidade, é a qualidade. É a qualidade presente ali, então é esse momento que vem nos dando força também. Ou foi o dia que for cair da semana, mas no dia 24, só foi.
2: Certo, aí vai ter aquela famosa comida lá também, vai ter os leilões também, vai ter
6: tem,
2: tudo, né?
6: Tem leilões também, tem o cafezinho como sempre, quando termina a missa lá, aí o convite fica aberto, todo mundo vai lá pra casa também, comemorar, tomar isso, é um cafezinho que sempre tem lá, aí depois pra poder cair no forró mais animado, né?
2: É isso aí, então aproveita agora e faça o convite aí o pessoal, pra o pessoal participar aí do novenário e também do dia de São Sebastião, que é o festejo principal.
6: Primeiramente fica o convite pra vocês, né? Que são convidados, e convidar toda o povão de Serra do Ramalho, como é de costume, né? E tá divulgando também na rádio, que a gente parabeniza e agradece muito por esse apoio que vocês dão pra gente, né? A Rádio Sucesso, de qualquer forma, já o nome já diz tudo, é sucesso, hoje crescendo muito mais ainda, e é isso que a gente vê. E o convite tá feito para cada uma das comunidades, e um abração pra família da gente lá, que ali é uma família, né? Na Vila Boa Esperança, tá aqui minha filha Simara, né? Mas o espaço para vocês.
2: Certo, muito obrigado.
6: Tá em brigadão pelo convite do Fábio Silva e por o espaço também. Eu tô meio
2: parte. É certo. E aqui José Marareda para o jornalismo da Sucesso FM.
1: Obrigado, seu Bartolomeu. É, muito obrigado pela visita. Eles estiveram ontem aqui na emissora, o Bartolomeu e a Simara, né?
2: Isso.
1: Muito obrigado aí pelo carinho de vocês. Um abraço para toda a família aí da Vila Boa Esperança, Palmas, Passos, né, Boa Vista, os amigos lá sintonizados com a gente, lá no Genipapo, na Mata Verde, na Agrovila 6, né? Muito obrigado a todos vocês aí, o pessoal do IMPA, ô Maia, tem um pessoal do transporte escolar que tá sempre ligado com a gente.
2: É, também, o pessoal lá, né?
1: E também da merenda escolar, da entrega. Isso. Da merenda escolar, os motoristas do caminhão, né? Motoristas.
2: Inclusive já sabe até as vinhetas, né? Sabe como é que fala o programa e tudo ainda, né?
1: Ô, que bênção. Gente, final do Jornal da Sucesso. O agosto. É agosto dourado, é isso, José Mareda?
2: Agosto dourado.
1: Agosto dourado, é. Hoje teve o lançamento. José Mareda esteve lá, conversou com o secretário Pedro Hilário, né? Com Priscila, primeira-dama do município. Né? E amanhã a gente traz essa matéria, não deu tempo para hoje, né? Graças a Deus, muita matéria. E tem também o passeio ciclístico e a caminhada, né, que vai ocorrer no Colégio Castro Alves. Carla e Januário concederam entrevista amanhã no Jornal da Sucesso. A gente traz todos os detalhes. Um abraço, bom descanso para todos vocês. Continue aqui na Sucesso, tem sempre um programa feito com muito carinho para você. Um abraço, José Mário.
2: Um abraço, Fábio. Um abraço aos ouvintes.
1: Um abraço, Cássio Maia. E um abraço a você, ouvinte 95.
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14: Olha a hora certa, 13 horas e 45 minutos.

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0: Muito obrigado.
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1: Olá, chegando por aqui com uma mensagem para você. As verdadeiras transformações promovidas por Jesus começam sempre no nosso interior. Antes de alterar as circunstâncias ao nosso redor, Ele cura as dores da nossa alma. Deixe que Ele limpe as feridas ocultas, as incertezas e o medo do amanhã. Quando a nossa mente é renovada por Jesus, tudo ao nosso redor ganha uma nova luz. Permita que o Mestre faça essa obra profunda hoje e sinta a verdadeira restauração.
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1: Olá, boa tarde a você. Agora são 14 horas. Vamos juntos curtindo o melhor da programação aqui na sua rádio, na sua estação favorita.
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1: Chegando por aqui com o nosso resumo de novelas, meus queridos. Hoje, para você que está acompanhando a novela A Nobreza do Amor, nesta quinta-feira, meus amigos, a Lika deduz que alguém tirou uma foto dela e Tony acredita que foi uma coincidência. Viriato descobre uma carta da mãe de Ritinha entre os pertences de Belmira. Salma desconfia de Fuad, que olha com interesse para Belmira. Carmen se interessa por Adonis e Geralda não gosta. Fortunato agride Maria Helena ao perceber a presença de Murilo e Manuel se desespera. Sebastião garante a Virgínia que conseguiu a foto de Alica. Kênia tenta enviar suas joias aos rebeldes, mas Pascoal intercepta o esquema. Omar se declara para Alica e a beija.
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0: E para essa quinta-feira, a Bela comenta com Yara sobre o estado abatido de Juarez. A médica tenta organizar seu dia a dia com as crianças e Glorinha apoia. Peixe volta para a casa de Bela, que leva as crianças para a escola. Vanessa incentiva uma paciente a reclamar de Bela na ouvidoria do hospital. Juarez decide não revelar seu envolvimento no acidente com Julie para a mãe e a filha. Samuca sofre na escola e Ítalo ajuda. Bela se emociona com o apoio de Gabriel. Próspero e Clemente discutem e Toy os interrompe. Vanessa ouve a conversa de Gabriel com Pérola, que afirma que a obstetra é a pessoa certa para assumir a presidência do hospital.
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1: Olá, boa tarde, 14 horas e 30 minutos.
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1: Vou te contar agora todas as emoções de quem ama, cuida. Atenção para esta quinta-feira, meus amigos. Pilar destrata Brigitte na frente de toda a família. Adriana comenta com Mau Mau sobre sua preocupação com a venda das joias. Nicolau responde às ofensas de Pilar. Ingrid deixa a festa de Silvana, vai para a joalheria com Yuri e os dois acabam ficando juntos. Mau Mau encontra com Felipe. Joel não acredita na história que Otoniel lhe conta de como conheceu Francesca, mas reconhece o afeto dele. Elisa pede a Enéas para não comentar com Otoniel que os dois estão se encontrando. César fica preocupado com Brigitte. Adriana e Mau Mau presenciam César sofrendo um assalto.
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1: Chegando por aqui, resumo da novela Coração de Mãe, da Rede Record, meus amigos. Eu vou te contar tudo que vai rolar. Hoje, Nazan surpreende Phyllis e leva outra pessoa ao jantar na casa de Borá. Izan e Razan chegam à casa de Gulnaz e ficam surpresos ao verem a Issa como cozinheira. Turkan também estranha o comportamento e as roupas da filha. Nazan questiona Phyllis sobre Ekrem. Arrependida, a esposa de Razan pede desculpas ao zelador. As crianças aprovam o novo produto da empresa de Borá e o empresário sugere batizá-lo com as iniciais de cada uma delas.
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2: Olá, boa tarde você. Agora são 15 horas e a gente segue juntos aqui na sua tarde.
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0: muito obrigado.
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4: De volta por aqui com mais informações, de volta às últimas do esporte.
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4: O Avaí virou o jogo sobre o esporte nessa quarta-feira e saiu do Z4 da Série B do Brasileirão. O placar foi 2-1 em Florianópolis pela 23ª rodada. O esporte abriu o placar com o Diego aos 19 do segundo tempo. O Avaí empatou com Del Piage aos 27 e virou com Léo Gamalho aos 44. Com o resultado, o Avaí vai a 16º lugar com 26 pontos, enquanto o esporte fica em sexto. Estou com 35.
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4: O Vila Nova não tomou conhecimento da Ponte Preta na noite de ontem. Jogando em casa em Goiânia, o time goiano aplicou uma goleada de 6-0 pela 23ª rodada da Série B do Brasileiro. Os gols foram marcados por Janderson, André Luiz e Marquinhos Gabriel no primeiro tempo e Dudu, Everton Galdino e William Formiga na segunda etapa. Com o resultado, Vila Nova fica na terceira posição da tabela com 40 pontos, 4 atrás do líder Criciúma. Já a Ponte Preta segue na lanterna com apenas 10 pontos.
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4: O Cuiabá ganhou do Operário do Paraná ontem por 1-0 pela 23ª rodada do Brasileirão na Arena Pantanal. O gol foi de Wesley aos 29 minutos do segundo tempo, depois de uma jogada de Fábio Gomes pelo meio. Com o resultado, o Dourado chega à quarta partida seguida sem perder e sobe para a 12ª colocação com 32 pontos. O time está apenas 3 do esporte que abre o G6. Operário do Paraná permanece em quinto com 35.
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4: O Criciúma estava vencendo, mas tomou empate nos acréscimos e ficou no 1-1 com o Botafogo de São Paulo ontem em Ribeirão Preto. Wagninho abriu o placar para os catarinenses, mas Gustavo Vilar empatou para os paulistas já nos últimos minutos. Com o resultado, o Criciúma segue na liderança da Série B com 44 pontos, mas agora tem só 2 de vantagem sobre o vice-líder Juventude. O Botafogo de São Paulo é o 14º com 31. Tô de volta amanhã trazendo mais informações por aqui sobre tudo que rola e acontece no mundo da bola. Abração do Deluca, fiquem com Deus e até a próxima. Tchau, tchau, valeu.
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3: Olá, boa quinta-feira para você. Aqui quem fala é a Kelly Gomes e vamos com mais uma receitinha cheia de aroma e sabor. Hoje a gente vai de rosquinha frita de limão. Já comeu? Já ouviu falar? É mais diferente, né? Então a gente vai te passar essa receita agora, anota aí. São 2 ovos médios, meia xícara de chá de açúcar, 1/4 xícara de chá de leite, 1/4 xícara de chá de óleo, 0,5 quilo de farinha de trigo com fermento, 2 colheres de sopa de pinga, raspas de 2 limões, óleo para fritar e açúcar refinado para empanar. E agora vamos fazer do seguinte jeito. Você vai colocar em um recipiente os ovos médios e o açúcar e vai bater bem. Em seguida, você vai adicionar o leite, o óleo, a pinga, as raspas do limão e vai misturar tudo isso muito bem. E adicionando aos poucos a farinha de trigo com fermento até que a massa desgrude das suas mãos. Em seguida, você vai sovar essa massa até que ela fique lisinha. E então depois você vai deixá-la descansando por 30 minutinhos. Daí, você vai pegar pequenas porções dessa massa e vai enrolar fazendo uma rosquinha. Para finalizar, você vai fritá-las em óleo quente até que elas fiquem douradas. E por último, você passa essas rosquinhas fritas no açúcar e já pode servir. Essa foi nossa receita de rosquinha frita de limão. Eu espero que você saboreie bastante e que a sua vida seja sempre cheia de aroma e sabor. Continue na programação que tá excelente. Uma boa quinta-feira para você com muita música, aroma e sabor. Tchau, tchau.
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0: peça temporal que une estilo e o máximo de conforto. O detalhe em pelinho interno aquece na medida certa e dá aquele toque aconchegante ao look. E para completar o visual com maestria, basta uma camiseta básica e a sua calça jeans favorita. Sua quinta-feira pede essa praticidade, então jogue a jaqueta por cima e esteja pronta pra tudo.
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0: Isla Animals. A cadelinha Crema, de 11 anos e apenas 7 quilos, surpreendeu os veterinários ao passar por uma cirurgia inacreditável. Exames apontavam a presença de cálculos, mas o procedimento revelou impressionantes 227 pedras na bexiga, que juntas somavam mais de 160 gramas, quase 3% do peso total do animal. Uma das pedras tinha o tamanho de uma pilha. Incrivelmente, Crema não demonstrava dor, urinava normalmente e continuava dócil com todos, aguentando o incômodo sem reclamar, como se carregasse um verdadeiro saco de pedras por onde passava. Recuperando-se super bem da cirurgia e urinando sem problemas, a guerreira agora aguarda por uma família amorosa para ser adotada, deixando para trás seu estoque vitalício de pedras e viralizando na internet.
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1: Olá, boa tarde pra você. Agora são 15 horas e 30 minutos.
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0: jovem, viçoso e radiante. Como um poderoso antioxidante, ela combate os radicais livres e suaviza as linhas de expressão. Além disso, atua diretamente no clareamento de manchas, como melasma, e previne novas marcas. Então ilumine a sua quinta-feira com esse cuidado poderoso e conquiste uma pele impecável todos os dias.
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4: 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E eu amo vocês, Sorriso Maroto.
5: Tchau, meu irmão.
4: Vamos tirar essa onda junto?
5: Bora.
4: Eu sei que vocês amam essa aqui.

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Jadira Span, de 58 anos, foi atacada por um jacaré enquanto nadava com a filha em um rio na Flórida e foi salva graças ao seu biquíni. Ela lutou com o animal no fundo da água e conseguiu nadar até a margem para pedir socorro. Como o braço direito dela ficou gravemente ferido, as pessoas que a resgataram usaram a parte de cima do biquíni dela e uma corda para amarrar o braço e parar o sangramento. Mesmo mantendo uma calma incrível, a mulher precisou amputar o braço na altura do cotovelo e perdeu um dedo. Agora, no hospital e se recuperando bem, Dina é motivo de orgulho para a família, que celebra o fato de ela ter sobrevivido e protegido os netos do ataque.

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1: Olá, boa tarde a você. Agora são 16 horas e a gente segue juntos aqui na sua programação.
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0: aí, safadão.
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6: Olá, tudo bem com vocês? Eu sou Priscila Pera e vai começar o Flash Star desta quinta-feira. A musa fitness Graciane Barbosa está de volta ao Dança dos Famosos para terminar o que começou. Para quem não lembra, na temporada passada, ela precisou deixar a competição logo no início após romper o tendão do joelho durante uma apresentação de lambada. Agora, 10 meses após passar por uma cirurgia de emergência e encarar um longo período de fisioterapia, Grace revelou que está voltando 8 quilos mais magra. A influenciadora explicou que a perda de peso acabou virando um ponto a favor para a dança, já que um corpo mais leve vai ajudar na execução dos movimentos. Mas ela não escondeu que o psicológico ainda exige cuidados. Ano passado, eu estava muito mais segura porque confiava no meu corpo. Esse ano é diferente. Vou ter que encarar o processo de superar o medo e a insegurança, desabafou a musa. Graciane promete dar o seu melhor para superar os traumas do passado e buscar esse troféu. É isso aí, cair e levantar. Esse foi o seu Flash Star, que volta daqui a pouquinho.
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2: Robô humanoide da Unitree corre mais rápido que Usain Bolt e salta 2 metros. É o que você descobre agora nesta quinta-feira na primeira edição do TechWorld para você neste 20 de agosto.
1: O futuro já começou.
2: A empresa chinesa Unitree criou um robô com um corpo parecido com o de um ser humano e deu a ele o nome de Superman. Em testes divulgados pela marca, a máquina conseguiu correr a 12,66 metros por segundo. Isso é mais rápido do que o recorde de velocidade do ex-atleta Usain Bolt, que chegou no máximo a 12,22 metros por segundo em sua corrida mais famosa. Além de correr muito, o robô consegue dar pulos de 2 metros de altura. O mais impressionante é que a empresa levou apenas 3 meses para construir esse projeto do zero. O anúncio foi feito dias antes de a marca entrar na Bolsa de Valores de Xangai. Com essa novidade, a Unitree virou a primeira empresa de robôs do tipo humano a vender ações no mercado da China, conseguindo arrecadar cerca de 905 milhões de dólares, mais de 4,7 bilhões de reais, com o apoio de grandes marcas de tecnologia como Tencent, Alibaba e DeepSeek.
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1: Boa tarde, 16 horas e 32 minutos.
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0: muito obrigado.
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4: Já estamos de volta aqui com Flash Star. Eu sou Priscila Pera e tudo que tá rolando no mundo dos famosos. O músico Lucas Lima revelou o motivo de não ter o menor interesse em entrar no Big Brother Brasil, mesmo com um prêmio milionário em jogo. Em conversa com seus seguidores, o integrante da família Lima disse que, por mais que a grana ajude, os pontos negativos do confinamento pesam muito mais. Passar 3 meses longe do meu filho não dá. Se der certo, é uma baita grana. Mas, se der errado, o dano é muito grande, disparou o artista. Lucas também desmistificou a ideia de que todo músico é milionário. Ele contou que trabalha com música desde os 6 anos e que a arte sempre garantiu o pagamento das contas de casa, mas que para juntar dinheiro de verdade, precisou recorrer a outros trabalhos fora dos palcos. Será que até a seleção do BBB 27 ele muda de ideia? Quem sabe, né? Falar nisso logo logo tá chegando aí, né? Esse foi o seu Flash Star. Beijos e até.
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1: Olá, uma excelente tarde para você ligado com a gente. Agora 17 horas. Vamos juntos curtindo o melhor da programação aqui na sua estação, na sua rádio favorita.
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2: Agora são 17 horas e 32 minutos. E a gente vai juntos, curtindo a programação especial nesta tarde, na sua estação.
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0: obrigado.
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2: Faz barulho pra terapia aí, Fortaleza.
3: Bora embora, Fortaleza. Freitas. Thiago Freitas. Cadê o barulho da minha galera de Fortaleza, gente?

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1: Olha a hora, agora 18 horas.
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0: Oração do Anjo. O anjo do Senhor anunciou a Maria.
1: E ela concebeu do Espírito Santo.
0: Ave Maria, cheia de graça, o Senhor é convosco. Bendita sois vós entre as mulheres, e bendito é o fruto do vosso ventre, Jesus.
1: Santa Maria, Mãe de Deus, rogai por nós, pecadores, agora e na hora da nossa morte. Amém.
0: Eis aqui a serva do Senhor.
1: Faça-se em mim segundo a vossa palavra.
0: Ave Maria, cheia de graça, o Senhor é convosco. Bendita sois vós entre as mulheres, e bendito é o fruto do vosso ventre, Jesus.
1: Santa Maria, Mãe de Deus, rogai por nós, pecadores, agora e na hora da nossa morte. Amém.
0: E o Verbo de Deus se fez carne
1: e habitou entre nós.
0: Ave Maria, cheia de graça, o Senhor é convosco. Bendita sois vós entre as mulheres, e bendito é o fruto do vosso ventre, Jesus.
1: Santa Maria, Mãe de Deus, rogai por nós, pecadores, agora e na hora da nossa morte. Amém.
0: Rogai por nós, Santa Mãe de Deus,
1: para que sejamos dignos das promessas de Cristo.
0: Oremos.
1: Infundi, Senhor, em nossas almas a vossa graça, para que, pela anunciação do anjo, cheguemos ao conhecimento da encarnação de nosso Senhor Jesus Cristo, vosso Filho, que pela sua paixão e morte na cruz, cheguemos à glória da ressurreição. Pelo mesmo Jesus Cristo, Senhor nosso. Amém.

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1: Na hora do Happy Hour, agora são 18 horas e 30 minutos. Uma ótima noite pra você.
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0: 1,8 gigawatts de capacidade.
1: E você vai saber como escolher eletrodomésticos e eletrônicos mais econômicos para a sua casa.
2: Na apresentação da Voz do Brasil, Luciana Vasconcelos e Luciano Seixas.
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2: Um supercomputador para desenvolver inteligência artificial em grande escala.
1: Além de parcerias com outros países para capacitação e desenvolvimento dessa tecnologia.
2: Ações anunciadas hoje que fazem parte do Plano Brasileiro de Inteligência Artificial.
3: Entre as ações anunciadas nesta quinta-feira, está a aquisição por meio de edital competitivo de um supercomputador para treinar modelos e desenvolver inteligência artificial em larga escala. O equipamento vai alcançar cerca de 7.200 petaflops, ou seja, será capaz de fazer cerca de 7,2 quintilhões de operações matemáticas em apenas um segundo e deve figurar entre as 10 maiores máquinas do mundo em capacidade de processamento de IA. A ministra da Ciência, Tecnologia e Inovação, Luciana Santos, detalha o impacto da inteligência artificial na vida das pessoas.
4: Para que essa supercomputação? É para desenvolver vacinas e medicamentos, é para poder garantir antecipação das chuvas e secas, é para poder melhorar a produtividade da indústria brasileira. E em tudo isso, o IA vai nos ajudar. O supercomputador não serve apenas para fazer conta mais rápido, ele serve para transformar problemas que levariam décadas para resolver coisas do dia a dia do povo brasileiro.
3: O supercomputador será instalado no Parque Tecnológico Augusto Severo, na Universidade Federal do Rio Grande do Norte. O estado foi escolhido devido ao grande potencial energético. A presidente do Conselho de Administração do Parque, Ângela Maria Paiva Cruz, explica o que a chegada do equipamento vai representar para a região.
5: A instalação do supercomputador no Rio Grande do Norte demonstra que a ciência brasileira se fortalece quando alcança diferentes territórios, mobiliza talentos e transforma conhecimento em oportunidades para a sociedade.
3: As ações integram o Plano Brasileiro de Inteligência Artificial. Também foi anunciado o início da estruturação de uma nuvem brasileira por meio de uma parceria entre os setores público e privado. O objetivo é criar uma alternativa nacional para armazenar e processar dados e sistemas, como explica Esther Dueck, ministra da Gestão e da Inovação e Serviços Públicos.
5: O serviço na nuvem é prestado por uma empresa estrangeira. Tem uma chinesa e 5 americanas, mais ou menos. São 6 empresas no mundo que são capazes de operar um serviço de nuvem com todos os serviços que estão embutidos ali. O que a gente está fazendo aqui é que a gente quer criar uma capacidade nacional de fazer o serviço de nuvem.
3: Também foi anunciada cooperação tecnológica com empresas da China para desenvolver modelos de IA em língua portuguesa e capacitar 3 mil brasileiros em 5 anos. O Brasil fará ainda parceria com a Espanha para aumentar a capacidade brasileira de desenvolver chips. Reportagem Gabriela Noronha.
1: Atenção, motoristas de táxi e aplicativos interessados em comprar um carro.
2: O valor do financiamento para quem está cadastrado no Move Brasil aumentou de 150 para 200 mil reais.
1: É o que determina a portaria publicada pelos Ministérios do Desenvolvimento, Indústria, Comércio e Serviços e do Ministério da Fazenda.
2: A nova portaria também inclui entre os veículos elegíveis os híbridos com diferentes combinações de fontes de energia, integrando motor elétrico e motor a combustão que utilize álcool, gasolina ou ambos.
1: A elevação do teto e a inclusão de outros veículos híbridos amplia a oferta, mantendo os critérios de sustentabilidade e eficiência energética, como explica Wallace Moreira, secretário de Desenvolvimento, Indústria, Inovação, Comércio e Serviços.
6: Atualizar esse valor para que os trabalhadores possam ter acesso a esses modelos e carros é fundamental. O taxista, ele consegue comprar um carro com preço acima de 150 mil e com descontos que ele tem, fica abaixo de 150. Como o programa, ele contabiliza o preço que está na nota fiscal, o trabalhador de aplicativo fica numa desvantagem. Isso corrige ali e contribui para que esses trabalhadores possam comprar esses carros. Os critérios para acessar o programa continuam os mesmos, assim como os critérios de habilitação ao programa também não alteram.
2: Para solicitar adesão ao programa, acesse movebrasil.sistema.gov.br.
1: E Luciano, quem pretende comprar ou vender um carro usado vai poder agora fazer

0: do processo por meio digital.
1: Uma nova resolução do Conselho Nacional de Trânsito autoriza a transferência de veículos de forma 100% eletrônica.
0: O procedimento vai reunir em uma única plataforma a assinatura do documento, a quitação de débitos e pagamentos de taxas.
1: Outra novidade é a modalidade de transferência custodiada, quando a liberação de recursos fica condicionada aos requisitos da transação.
2: A norma cria três modalidades de transferência de propriedade: convencional, eletrônica e eletrônica custodiada. Na modalidade eletrônica, as etapas do processo poderão ser realizadas digitalmente com integração ao Renavan, desde que seja feita a vistoria do veículo, entre outras exigências previstas. Quando estiver disponível, comprador e vendedor poderão realizar em um mesmo fluxo eletrônico etapas como o registro da negociação, a assinatura eletrônica da transferência, a consulta e o pagamento de débitos e taxas dos DETRANs estaduais e a conclusão da mudança de propriedade. Já na modalidade de transferência eletrônica custodiada, será possível manter em custódia o valor da negociação do bem durante a operação. Atualmente, a transferência de propriedade já conta com instrumentos digitais. Com a nova resolução, foram estabelecidas as condições para integrar essas etapas em um fluxo eletrônico vinculado ao Renavan. As operações também ficarão mais seguras com requisitos de segurança definidos pela norma, como autenticação individual e multifator, rastreabilidade, trilhas de auditoria e mecanismos de prevenção e detecção de fraudes. Daniele Popov para a Voz do Brasil.
0: A fiscalização de trânsito poderá usar agora novos equipamentos para detectar, além do consumo de álcool, também o uso de drogas pelos motoristas.
1: A mesma resolução do Conselho Nacional de Trânsito, que atualizou a lei seca, estabeleceu ainda algumas mudanças nos procedimentos para testar os condutores.
0: Esse teste será feito em uma triagem inicial com equipamentos mais sensíveis e, em caso positivo, em uma segunda etapa com o bafômetro.
1: O secretário nacional de trânsito, Adroaldo Catão, conversou comigo e Mariana Jungmann mais cedo e explicou o que muda e o que permanece igual na fiscalização sobre o consumo de álcool e drogas. Acompanhe.
3: Secretário Adroaldo Catão, seja muito bem-vindo à Voz do Brasil. Vamos falar dessa atualização sobre as regras da lei seca que foram aprovadas recentemente. O que que o senhor destaca como mudanças mais importantes?
4: Olha, eu destaco dois pontos importantes. Primeiro, isso que você falou bem, é uma atualização, né? A lei seca está completando aí 18 anos de muito sucesso e era o momento de fazer algumas modificações no âmbito da resolução do contrato. Ou seja, tudo que está na lei, no Código de Trânsito, permanece, tá? O que a gente fez foi atualizar alguns procedimentos. E aí eu destaco dois pontos. O primeiro é o seguinte: o cidadão que for abordado inicialmente, ele agora vai poder fazer uma espécie de pré-teste, uma triagem, né? Isso facilita também o trabalho dos policiais, dos agentes. Por quê? Porque o cidadão que vai fazer aquele teste inicial, ele somente, se for detectado algum indício de álcool, né, nesse primeiro teste, é que ele vai ser encaminhado ao uso do etilômetro oficial, que é esse que vai gerar, de fato, uma eventual penalidade. Isso facilita o trabalho também das polícias, evita filas, né, congestionamentos. Esse é um tipo de procedimento que, inclusive, algumas polícias já utilizam, tá? Mas isso não estava previsto na norma, isso gerava alguma insegurança jurídica. Então, a gente fez essa atualização, que é justamente para dar segurança jurídica, tanto para o cidadão quanto para o agente. Isso também permite que haja um tempo, né, entre o primeiro teste e um eventual segundo teste, para aqueles casos que muitas vezes geravam, inclusive, algumas manchetes sensacionalistas na imprensa, dizer assim: olha, o cidadão usou enxaguante bucal, vai aparecer álcool na boca. E a gente sabe que não é bem assim, porque esse álcool, ele não permanece na boca muito tempo. Então, o tempo entre fazer um primeiro teste e um segundo será suficiente para tirar qualquer dúvida, né? Porque o objetivo, obviamente, da lei seca não é pegar quem usa enxaguante bucal, mas sim quem bebeu e está dirigindo e, portanto, pode ter a sua capacidade de dirigir alterada. E o segundo ponto que eu destaco é a previsão dos equipamentos que têm sido chamados popularmente de drogômetros, né? Que são equipamentos que visam a detectar o uso de outras substâncias, que é a expressão que o Código de Trânsito utiliza. Tem o álcool e tem outras substâncias que também podem causar dependência e alteração da capacidade psicomotora. Então, a previsão desses equipamentos dá também segurança jurídica para que, a partir de agora, o Inmetro possa certificar esse tipo de equipamento, que a partir daí vai poder ser utilizado também nas operações lei seca para detectar não só o álcool, mas também essas outras substâncias que também levam a um risco, né? Dirigir tendo usado drogas ou usado esse tipo de substância, obviamente, leva a um risco à sociedade.
1: Secretário, as novas normas também prevêem que o agente de fiscalização deverá registrar pelo menos 2 sinais observados que confirmem a alteração da capacidade psicomotora do condutor. Antes, só o teste de alcoolemia era usado. Qual a importância desse registro adicional se já tem o bafômetro?
4: Não, na verdade, não é um registro adicional. É um ou outro. O que que acontece? Você pode usar já era assim, tá? Isso é importante dizer. Hoje, já está previsto na lei que o agente, ele pode detectar comportamentos que mostrem que o cidadão está com seu comportamento alterado, né? Pelo uso de drogas ou álcool, mesmo que ele se recuse ao uso do bafômetro, do etilômetro ou, no caso agora, do chamado drogômetro. O que a resolução fez foi dar mais procedimento, mais clareza, para evitar contestações posteriores na justiça. Então, isso dá mais transparência também e aumenta a capacidade do Sistema Nacional de Trânsito de aferir esses dados, né? Isso também é muito importante. Então, é obrigatório agora que se coloque pelo menos 2 comportamentos alterados para que isso seja mais explicitado, mais transparente. Mas continua como é hoje. Basta o uso do etilômetro ou, no caso agora, quando houver o equipamento, o uso do chamado drogômetro. Essa situação acontece quando o agente, mesmo diante da recusa, detecta que há um comportamento claramente indicando o uso de álcool ou de outras substâncias.
3: E houve mudanças aí, secretário, em relação aos procedimentos quando o condutor se recusa a fazer o bafômetro ou continua como era antes, mesmo se recusando, ele vai sofrer as penalidades?
4: Continua exatamente como era antes, não mudou nada nisso aí, a lei continua valendo, tá? Não houve nenhuma modificação, ou seja, se o cidadão se recusar, seja ao usar o etilômetro ou outro equipamento, ele vai responder pela recusa, que é uma infração específica, que é aquela que lhe dá multa de quase R$3.000 e lhe submete a uma suspensão da sua CNH. Então, realmente é um procedimento que continua do jeito que está hoje, e o cidadão tem que saber que ele pode, obviamente, se recusar, mas se ele se recusar, ele está sujeito a esse tipo de infração. Lembrando que mesmo que ele se recuse, e além de levar multa, se ele tiver com comportamentos que demonstrem que ele está embriagado ou sob uso de outras substâncias, também continua a responsabilidade do agente de detectando que isso aconteceu, enquadrá-lo eventualmente, se for o caso, também como crime.
1: Então, secretário, não muda nada em relação às obrigações e direitos dos condutores, né? A resolução não estabelece nenhum novo tipo de infração, certo?
4: Certo, exatamente. Não muda a infração continua a mesma, a infração ela está prevista no Código de Trânsito. O que a resolução faz é isso, atualizar procedimentos, dar mais segurança jurídica e prever a possibilidade de certificar os chamados equipamentos drogômetros, os chamados drogômetros, equipamentos para aferir a presença de outras substâncias que estão no momento da abordagem atrapalhando a capacidade psicomotora do agente e impedindo a sua direção mais segura.
3: Muito bem, nós conversamos com Adroaldo Catão, secretário nacional de trânsito. Muito obrigada, secretário, por sua entrevista aqui à Voz do Brasil.
4: Eu que agradeço.
0: O fenômeno climático El Niño pode afetar diferentes áreas do país, com reflexo nas chuvas, na agricultura e até no abastecimento de energia.
1: Por isso, o setor elétrico também reforça o planejamento para se antecipar aos possíveis impactos do fenômeno e reforçar a segurança no fornecimento de energia.
0: As estratégias foram discutidas durante um evento promovido pela Agência Nacional de Energia Elétrica, ANEEL.
5: O risco de eventos climáticos extremos coloca o planejamento como uma das prioridades para o setor elétrico. A preocupação é reduzir os impactos de um possível El Niño intenso sobre o sistema, especialmente nas regiões mais vulneráveis, como explica Sandoval Feitosa, diretor-geral da Agência Nacional de Energia Elétrica, a ANEEL.
6: Projeções internacionais da Administração Nacional Oceânica atmosférica dos Estados Unidos estimam elevada probabilidade, mais de 90%, de um El Niño muito forte para ocorrer entre outubro e dezembro de 2026, reforçando a necessidade de preparação antecipada.
5: Para aumentar a segurança do sistema, o Comitê de Monitoramento do Setor Elétrico aprovou a antecipação de 1,8 gigawatts de capacidade. Essa quantidade pode abastecer mais de 1,5 milhão de residências ou alimentar grandes complexos industriais e cidades de grande porte. As distribuidoras de energia planejam investir cerca de 20 bilhões de reais na modernização das redes, enquanto o Operador Nacional do Sistema Elétrico, ONS, lançou um portal para acompanhar diariamente a evolução do fenômeno. No norte, a ANEEL também antecipou recursos para a compra e a estocagem de combustível antes da redução do nível dos rios. Para o secretário nacional de energia elétrica do Ministério de Minas e Energia, João Daniel Cascalho, a atuação conjunta é fundamental para enfrentar o cenário.
7: É isso que fortalece o setor: atuação coordenada, preventiva, antecipada e com ações efetivas. Por isso que, quando eu vejo aqui um painel com geração, transmissão, distribuição, agência de águas, defesa civil, Agência Nacional de Energia Elétrica, eu vejo que é assim que a gente atua, de uma forma coordenada, com ações efetivas.
5: A articulação do Ministério de Minas e Energia com a ANEEL, a Agência Nacional de Águas e a Defesa Civil inclui ainda leilões de potência, monitoramento por satélite para prevenção e combate a queimadas e medidas relacionadas à vazão de Belo Monte. Reportagem, Luciana Colares, de Holanda.
1: Vamos continuar falando aí, Luciana, sobre energia, dessa vez dentro de casa, a economia dentro de casa.
0: Pois é, Luciana, na hora de comprar eletrodomésticos, por exemplo, existe uma etiqueta em formato de lâmpada nas cores preta e amarela.
1: É o selo Procel, uma referência para quem busca economia na conta de luz e mais eficiência energética.
0: Os detalhes você vai ouvir agora na reportagem de Márcia Fernandes.
8: O selo Procel de economia de energia ajuda a identificar produtos com maior eficiência energética. Ele é concedido aos equipamentos classificados pelo Inmetro na categoria A, que é a nota máxima concedida pelo Instituto, e indica aparelhos mais econômicos, como explica o diretor do Departamento de Informações, Estudos e Eficiência Energética do Ministério de Minas e Energia, Sérgio Aire Moraes.
9: É uma espécie de medalha. Eu sei que, ao adquirir um determinado equipamento com o selo Procel, dentre todos os equipamentos classificados como A, ele é mais eficiente. Então, eu estou no topo da categoria. Então, cumpre esse papel de informar o cidadão que aquele determinado equipamento tem um reconhecimento, um mérito maior de eficiência.
8: O selo funciona como um indicativo para os consumidores que buscam economia na conta de luz. O biólogo Sinomar Fonseca foi com a família a uma loja em Brasília procurar uma geladeira e uma máquina de lavar e levou em conta o consumo de energia na hora da compra.
10: Eu sempre olho e tomo cuidado de entender, né, o que está sendo a mensagem que está sendo passada, e os selos, eles têm um indicativo, né, para mostrar esse consumo. Tento sempre escolher o melhor consumo.
8: Podem levar o selo outros produtos, como lâmpadas, ar-condicionado, ventilador, televisões e eletrodomésticos em geral. O selo Procel estende-se também às edificações, para indicar aquelas que oferecem melhor desempenho energético e economizam mais, como explica Sérgio Aire Moraes, do Ministério de Minas e Energia.
9: Ela tem que ser eficiente nos seus sistemas de iluminação, de ar-condicionado, e a própria estrutura envoltora da edificação, piso, parede, teto, elas têm que apresentar um melhor desempenho. Aí sim passa a ter uma autorização de exibir essa placa do selo Procel na entrada da edificação.
8: Antes de receberem o selo, os produtos passam por testes e avaliações técnicas em laboratórios. Vale lembrar que, além da diferença na conta de luz, produtos e edificações que trazem o selo Procel têm menores custos de operação e manutenção e contribuem para um uso mais racional dos recursos naturais, já que consomem menos energia para realizar a mesma função. Reportagem Márcia Fernandes.
1: Produtores rurais, pesquisadores e consumidores contam agora com uma plataforma para acompanhar preços de alimentos e previsão de safras.
0: A Companhia Nacional de Abastecimento, a Conab, lançou uma nova versão do Portal das Informações, que reúne em um único endereço mais de 80 painéis e serviços agropecuários.
1: O gerente de dados e inteligência da Conab, Herbert Filgueiras, explica o impacto dessa modernização do serviço.
11: A reformulação do portal nasceu assim, com o objetivo de democratizar o acesso aos dados e informações que a Conab produz, né? E às vezes esses dados ficavam pulverizados, né? E difícil de encontrar. A gente consolidou diferentes ambientes distintos, modernizamos as interfaces de acesso, com o objetivo de fortalecer o processo de governança da informação de dados, né?
0: Acesse a plataforma em portal de informações, tudo junto sem cedilha e tio, .conab.gov.br.
1: Celular, redes sociais e inteligência artificial já fazem parte da rotina de crianças e adolescentes.
0: E com tantos desafios no ambiente digital, professores também precisam estar preparados para orientar os estudantes sobre segurança, privacidade e uso responsável da tecnologia.
1: Uma formação gratuita e online oferece ferramentas para ajudar os educadores a levar esse debate para a sala de aula.
12: O uso excessivo de celulares, redes sociais e inteligência artificial por crianças e adolescentes desafia pais e professores. Para ajudar a orientar os jovens no mundo conectado, o Ministério da Educação e a SaferNet Brasil, com apoio do Governo do Reino Unido e da Meta, oferecem a segunda edição do curso gratuito Segurança e Cidadania Digital em Sala de Aula. A formação online é voltada para educadores das redes pública e privada. Com 40 horas, o curso aborda temas como tempo de tela, cyberbullying, proteção de dados e fake news, como explica a coordenadora-geral de Educação Digital do MEC, Ana Dalfabro.
13: Ele trata de temas sobre segurança e privacidade na internet. A gente sabe, né, a crescente violência que as crianças têm sofrido dentro do ambiente digital. Então, um curso super importante para esse público. Fala também sobre a necessidade de empatia, respeito nas redes, né, nessa convivência hoje dentro do mundo digital. Então, de fato, um curso muito útil para os professores hoje, dado o dia a dia deles em sala de aula. Curso é todo online, os professores conseguem fazer no seu ritmo, né, hora que funciona melhor para parar e conseguir se dedicar a uma formação. Então, bem mão na massa.
12: Para fazer o curso, acesse o site avamec.mec.gov.br, faça o login com sua conta gov.br e busque por Segurança e Cidadania Digital em Sala de Aula, segunda edição. Depois, basta clicar em inscrever-se e começar as aulas. Reportagem Gilberto Evangelista.
0: Profissionais que ainda não têm curso superior ou que possuem graduação em área diferente daquela que atuam podem concorrer a bolsas integrais de licenciatura pelo PRILEI, um programa de formação inicial e continuada de professores.
1: Podem concorrer também a bolsas integrais de licenciatura aqueles que tiveram bom desempenho no Enem.
0: As bolsas são oferecidas por universidades federais, estaduais e instituições privadas sem fins lucrativos que participam do programa.
1: Para aderir ao PRILEI, as instituições privadas de educação superior devem acessar o Sistema Integrado de Monitoramento, Execução e Controle em cimec.mec.gov.br.
0: E essas foram as notícias do Governo Federal.
1: Uma realização da Secretaria de Comunicação Social da Presidência da República.
0: Com produção da empresa Brasil de Comunicação.
1: Fique agora com as notícias do Poder Judiciário e do Congresso Nacional. Boa noite.
0: Boa noite, até amanhã.
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16: STF encerra amanhã julgamento da denúncia contra ex-deputados estaduais Rodrigo Bacelar e TH Joias do Rio de Janeiro.
17: STJ reafirma que envio de pornografia pela internet pode configurar importunação sexual.
16: Caixa Econômica Federal vai ter de pagar horas extras à bancária que não era obrigada a registrar ponto.
17: Boa noite, eu sou o Arthur Filho.
16: E eu sou Walter Lima.
17: A primeira turma do Supremo Tribunal Federal aceitou denúncia contra o ex-presidente da Assembleia Legislativa do Rio, Rodrigo Bacelar, e o ex-deputado estadual Diego Raimundo dos Santos Silva, conhecido como TH Joias.
16: O julgamento acontece em sessão virtual da primeira turma que termina amanhã, mas todos os votos já foram apresentados.
17: Eles são acusados de obstrução de investigação em um caso que envolve o vazamento de informações sigilosas da Operação Zargum, que investigava a atuação do Comando Vermelho e conexões com agentes públicos no Rio de Janeiro.
16: Bacelar e TH Joias são acusados de repassar informações sigilosas sobre a operação contra criminosos.
17: Crime de importunação sexual também pode ser praticado pela internet sem que haja contato direto.
16: Esse entendimento foi reafirmado pelo STJ. Fátima Uchoa.
18: Um homem enviou imagens íntimas a várias vítimas. Ele foi condenado por perseguição e importunação sexual a 4 anos e meio de reclusão em regime inicial semiaberto, mas o Tribunal de Justiça do Rio de Janeiro avaliou que o crime de importunação exigiria contato físico. No entanto, a quinta turma do STJ restabeleceu a condenação do homem por entender que tal delito pode ser cometido por meio de recursos tecnológicos, sem que haja contato físico entre o criminoso e a vítima. Segundo o relator ministro Joel Ilan Paciornik, o crime de importunação sexual pode ser caracterizado pelo simples envio de fotos ou vídeos pornográficos sem o consentimento da vítima, o que foi verificado nessa ação penal.
17: A Caixa Econômica Federal vai ter de pagar horas extras a uma bancária que não era obrigada, por regra interna, a registrar o ponto.
16: A sétima turma do TST decidiu que essa condição não afasta a obrigação da empresa de controlar a jornada. Samanta Flor.
19: A bancária afirmou que trabalhava das 8 da manhã às 8:30 da noite. A Caixa disse que ela cumpria jornada menor e que, por ser considerada funcionária que exerce um cargo de confiança, o registro de ponto era opcional. Mas o banco não apresentou os controles de jornada. Para a sétima turma do TST, nessa situação, vale a suposição de que o horário informado pela trabalhadora é verdadeiro. A decisão foi unânime.
17: Justiça estabelece medidas para reforçar controle sobre mineração na APA do Tapajós, no Pará.
16: Decisão atende a pedidos feitos pelo Ministério Público Federal. Sabrine Menezes.
20: Com a sentença, se torna obrigatória a autorização prévia do ICMBio para iniciar o processo de lavra. Apenas o título minerário, concedido pela Agência Nacional de Mineração, não é mais suficiente. A Justiça também aprovou um acordo entre o MPF e o ICMBio que amplia a fiscalização e a proteção da unidade de conservação. A ação foi ajuizada pelo MPF em 2024, após identificar problemas na comunicação e na articulação entre os órgãos responsáveis pela regulação da mineração e pela proteção ambiental da APA.
17: Tribunal Superior Eleitoral proíbe Pablo Marçal de usar recursos oficiais para a campanha.
16: Decisão foi tomada na sessão desta quinta-feira e vale até o julgamento do mérito do registro de candidatura de Marçal. Guilherme Firmino tem mais informações.
21: O plenário do TSE deferiu tutela de urgência e proibiu Pablo Marçal de usar recursos públicos na campanha eleitoral. Marçal também foi vetado de participar da propaganda eleitoral gratuita no rádio, na televisão e de debates. No processo, o Ministério Público Eleitoral alega que Pablo está inelegível até 2032 e que não cumpriu o prazo mínimo de 6 meses de filiação ao PRTB para disputar as eleições. A decisão dessa quinta não antecipa o julgamento de registro de candidatura de Pablo Marçal, que ainda vai ser julgado pela Justiça.
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17: A você, uma boa noite.
16: E até amanhã.
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1: Eu sou Humberto Pinheiro e estes são os destaques de hoje do Jornal do Senado, que começa agora. Aumento de acidentes com motociclistas de aplicativos gera resposta do Senado. 7 organizações internacionais vão acompanhar as eleições de outubro no Brasil. Projeto torna obrigatória a orientação vocacional para jovens em medidas socioeducativas. Boa noite. O número de acidentes envolvendo motociclistas em atividade profissional cresceu 34,92% entre 2023 e 2025, segundo dados do Ministério Público do Trabalho. Diante desse cenário, projetos em análise no Senado propõem mudanças nas regras da atividade, incluindo a adoção de seguros obrigatórios e alterações nas exigências para a obtenção da Carteira Nacional de Habilitação. O repórter Douglas Castilho traz os detalhes.
2: Elvis Macedo, garçom morador do Rio de Janeiro, se dirigia da Zona Sul Carioca à cidade vizinha Niterói quando a moto que o levava se chocou com um carro, causando traumatismo craniano e a ruptura do fêmur. Elvis relatou sua experiência e chamou atenção para a observação no hospital de casos semelhantes ao seu.
3: Eu fiquei numa ala onde havia mais ou menos umas 20 pessoas que tinham o mesmo problema que o meu, se acidentaram de moto. Eu acho que esse assunto das motos por aplicativo devem ser discutidos, mas nos meios políticos, que deve haver algum tipo de lei.
2: A percepção de Elvis é amparada por dados do Ministério Público do Trabalho, que demonstram que o crescimento nas notificações de acidentes de trabalho com motos aumentou 34,92% entre os anos de 2023 e 2025. Diante desse cenário, senadores apresentaram nos últimos anos projetos de lei regulamentando a profissão e garantindo mais segurança aos motoristas. Um deles obriga as empresas de tecnologia a fornecerem seguro de acidentes pessoais para os seus entregadores. Outro texto prevê a necessidade de um motociclista ter sua carteira de habilitação com a observação de que exerce a atividade remunerada, o que gera novas obrigações ao piloto. Ambos os projetos aguardam votação nas comissões.
1: Democratizar o acesso aos investimentos e incentivar o pequeno investidor são objetivos de projeto de lei pronto para ser votado na Comissão de Educação. De autoria da senadora Jussara Lima, do PSD do Piauí, a proposta cria a Semana Nacional do Pequeno Investidor, na segunda semana de outubro, com ações de educação financeira, como seminários, palestras e debates. Segundo o texto, a iniciativa busca ampliar o conhecimento sobre finanças pessoais e estimular decisões baseadas em informações confiáveis. Para o senador Flávio Arnes, do PSB do Paraná, a medida também pode contribuir para reduzir golpes contra pequenos investidores. E a Comissão de Constituição e Justiça analisa o projeto de lei que torna obrigatória a orientação vocacional para adolescentes que cumprem medidas socioeducativas. A proposta já recebeu parecer favorável na Comissão de Educação. A reportagem é de Bruno Lourenço.
4: O projeto de lei inclui testes de aptidões, interesses e habilidades nos programas de atendimento socioeducativo. A regra valerá tanto para jovens que cumprem medidas em regime de semi-liberdade, quanto para aqueles que se encontram internados. A proposta já passou pela Comissão de Educação e Cultura, quando a senadora Tereza Leitão, do PT de Pernambuco, destacou que a capacitação profissional é essencial para afastar os jovens do crime.
5: A escolarização e a profissionalização do adolescente em conflito com a lei são, portanto, pilares desse sistema, pois funcionam como instrumentos de ressocialização e de construção de projetos de vida que afastem o jovem da reincidência infracional.
4: Depois da CCJ, o texto vai ao plenário do Senado.
1: Nas redes sociais, a liberdade de expressão convive diariamente com a circulação de informações falsas e discursos de ódio. Encontrar um equilíbrio entre garantir o direito de se manifestar e combater conteúdos que podem causar danos foi o desafio discutido pelos senadores na Comissão de Educação. Durante a audiência, foi apresentado o programa Senado Verifica, um canal de interação do Senado com o cidadão para a checagem de informações publicadas em qualquer meio de comunicação. Repórter Rodrigo Rezende.
6: O senador Paulo Paim, do PT do Rio Grande do Sul, afirmou que discutir limites para o conteúdo publicado nas redes sociais envolve também o debate sobre liberdade de expressão e censura.
7: Defendemos a liberdade de expressão, que é um direito fundamental. O que precisamos é de um ambiente em que as pessoas possam debater, divergir, defender suas posições, sem transformar o outro num inimigo.
6: Frederico Franco Alvim, representante da Assessoria Especial de Enfrentamento à Desinformação do Tribunal Superior Eleitoral, ressaltou que as redes sociais podem prejudicar a democracia ao destacar determinados temas em relação a outros.
8: O fato é que a gente também tem dentro das redes sociais uma realidade deturpada, porque a realidade, a complexidade da realidade não cabe num feed de rede social.
6: Maria Laura Soares e Silva, jovem senadora do estado do Rio de Janeiro, afirmou que a velocidade de mudança das tecnologias exige iniciativas rápidas.
9: A inteligência artificial, em questão de 2-3 anos, avançou de forma inexplicável. E hoje é um realismo surreal, onde você nem consegue mais identificar o que é verdade e o que não é.
6: Durante a audiência foi apresentado o programa Senado Verifica, um canal de interação do Senado com o cidadão destinado à checagem de informações publicadas em qualquer meio de comunicação.
10: Eleições 2026.
1: O Tribunal Superior Eleitoral confirmou que pelo menos 7 organizações internacionais vão acompanhar as eleições de 2026 no Brasil. OEA, União Europeia e Parlasul estão entre as entidades convidadas para acompanhar a preparação, a votação e a apuração. Repórter Pedro Pincer.
11: Foram convidadas oficialmente a Organização dos Estados Americanos, a União Europeia, a Liga dos Estados Árabes, a Rede dos Órgãos Jurisdicionais e de Administração Eleitoral dos Países de Língua Portuguesa, a União Interamericana de Organismos Eleitorais e a Rede Mundial de Justiça Eleitoral, além do Parlasul. O presidente do TSE, ministro Nunes Marques, reafirmou a segurança e a credibilidade dos sistemas e dos processos eleitorais brasileiros.
12: O Brasil tornou-se, ao longo das últimas décadas, uma referência mundial na realização de eleições. A vanguarda entre as democracias representativas contemporâneas é resultado da contínua e paulatina construção de um processo eleitoral eficiente, ancorado em normativos modernos e em sistemas tecnológicos capazes de garantir a transparência, a segurança e a credibilidade das eleições.
11: Na prática, as missões de observação eleitoral são tidas como pilares de confiança pública. Os relatórios independentes produzidos pelas comitivas avaliam a integridade dos sistemas e o cumprimento da legislação, sugerindo melhorias contínuas.
1: E você conhece o termo afroconveniência? É quando uma pessoa branca se declara negra para obter algum tipo de vantagem, como reserva de vagas nas universidades, por exemplo. Mudanças na declaração de cor de candidatos desde a aprovação de cotas para campanhas reacenderam o debate sobre a afroconveniência no contexto eleitoral. Quem explica é a repórter Marcela Diniz.
13: Dados preliminares do Tribunal Superior Eleitoral mostram que as candidaturas negras são maioria nas eleições de 2026, representando 49,9% do total. O aumento do número de pessoas que se declaram pretas ou pardas pode estar relacionado a maior identificação racial. Mas essa autodeclaração nem sempre corresponde à experiência de sofrer racismo ou à percepção das desigualdades sociais relacionadas à raça. Nesse contexto, aparece o conceito de afroconveniência, usado para descrever casos em que uma pessoa se declara negra para obter benefícios de políticas afirmativas como as cotas raciais. O senador Paulo Paim, do PT do Rio Grande do Sul, lembra que desde a emenda constitucional 133 de 2024, os partidos políticos devem destinar no mínimo 30% de recursos dos fundos eleitoral e partidário para candidaturas de pessoas pretas e pardas. É aí que a afroconveniência aparece como estratégia de campanha.
14: Muitos que nunca se identificaram como negro passam a partir desse momento a assumir uma negritude, entre aspas, para que eles tenham direito a um financiamento maior para sua campanha e também mais espaço na televisão. Você está tirando um percentual daqueles que realmente sofreram o preconceito nesse país.
13: De 2022 a 2026, 786 candidatos mudaram sua declaração de cor junto ao TSE. A maioria transitou de branco para pardo.
1: Com edição de Paulo Groba e trabalhos técnicos de João Lira, o Jornal do Senado fica por aqui. Acompanhe agora as notícias da Câmara dos Deputados. Boa noite e até amanhã.

0: deputados.
1: Projetos de lei ampliam o alcance do benefício de prestação continuada.
2: Comissões debatem limites para reajustes anuais nas alíquotas do IOF.
1: Parlamentares defendem políticas para combater a violência de gênero.
3: Boa noite. Carol D'Artora, do PT do Paraná, defende o avanço de proposta em debate na Câmara que criminaliza a misoginia. A deputada também apresentou projetos para ampliar o enfrentamento no ambiente digital, com punição a grupos organizados que financiam conteúdos de ódio contra as mulheres.
1: Carol D'Artora destaca que suas propostas também tratam da combinação entre misoginia e racismo nas redes sociais. A parlamentar afirma que esse recorte é necessário para proteger especialmente mulheres negras, mais expostas a crimes de ódio no ambiente digital.
3: A Lei Maria da Penha completou 20 anos em 7 de agosto. Jaque Rocha, do PT do Espírito Santo, considera que a legislação mudou o enfrentamento à violência contra as mulheres, ao criar mecanismos de proteção e ao responsabilizar os agressores.
1: De acordo com Jaque Rocha, a violência contra mulheres e meninas também ganhou novas formas, inclusive no ambiente digital. Por isso, a deputada defende a aprovação do projeto que criminaliza a misoginia como forma de ampliar a proteção contra discursos de ódio e violência.
3: Daniela do Vaguinho, do Republicanos do Rio de Janeiro, enaltece os 20 anos da Lei Maria da Penha. A deputada ressalta, porém, que os números de feminicídios e de casos de violência doméstica mostram que ainda há desafios a enfrentar.
1: Daniela do Vaguinho defende o fortalecimento da rede de proteção com mais delegacias especializadas, centros de atendimento e casas de acolhimento. Ela também destaca a importância da prevenção e da educação para evitar que a violência contra a mulher aconteça.
3: Maria do Rosário, do PT do Rio Grande do Sul, alerta para os riscos de violência e abuso contra crianças e adolescentes nas plataformas digitais. Ela defende o cumprimento do ECA digital e a responsabilização das empresas diante de conteúdos que estimulem violência e automutilação.
1: Maria do Rosário também apoia a suspensão das transmissões ao vivo da plataforma Discord no Brasil e afirma que é preciso fortalecer a proteção de crianças e adolescentes nas redes. Ela defende ainda o apoio às famílias e às escolas para prevenir esses riscos.
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0: Saúde.
3: A Câmara aprovou diretrizes para o atendimento no SUS de mulheres na menopausa. A repórter Paula Bittar acompanhou a votação.
5: A Comissão de Constituição e Justiça da Câmara aprovou uma proposta que cria diretrizes no Sistema Único de Saúde para a atenção integral à saúde de mulheres no climatério e na menopausa. O climatério é a transição entre a fase reprodutiva e a não reprodutiva da vida da mulher. Já a menopausa ocorre após 12 meses sem menstruação. Estudos do Ministério da Saúde mostram que o climatério está associado a sintomas físicos e psíquicos, como ondas de calor, distúrbios do sono, alterações do humor, osteoporose e maior risco cardiovascular. A relatora da medida na comissão, deputada Tabata Amaral, do PSB de São Paulo, ressaltou que aproximadamente 29 milhões de brasileiras estão no climatério, período de transição hormonal da mulher que pode começar por volta dos 40 anos, com casos também de menopausa precoce ainda antes disso. Ela destacou que, embora não seja uma doença, a menopausa pode afetar significativamente a saúde física, mental, sexual, metabólica e cardiovascular das mulheres, além de comprometer sua qualidade de vida, permanência no mercado de trabalho e geração de renda. A proposta aprovada estabelece que o SUS deve oferecer ações educativas e de conscientização, exames e medicamentos e atendimento integral e multiprofissional. O texto também prevê incentivo a pesquisas, produção de dados e monitoramento em parceria com estados e municípios. A proposta cria ainda o Dia Nacional de Conscientização sobre a Menopausa, a ser celebrado em 18 de outubro. O projeto, que cria diretrizes no SUS para a atenção integral à saúde de mulheres no climatério e na menopausa, pode seguir diretamente para o Senado, a menos que haja recurso para votação antes pelo plenário da Câmara. Da Rádio Câmara, de Brasília, Paula Bittar.
0: Direitos Humanos.
1: Benedita da Silva, do PT do Rio de Janeiro, defende medidas para combater o etarismo e pede que o envelhecimento não seja associado à perda de autonomia. Ela acredita que o preconceito se agrava quando combinado a fatores como gênero, raça, deficiência e condição social.
3: Benedita da Silva também propõe ações para promover um envelhecimento saudável, com mais acesso à saúde, cultura, esporte, educação e lazer. Ela sustenta que é preciso garantir não apenas mais anos de vida, mas qualidade de vida, participação social e respeito aos idosos.
0: Previdência.
1: Projeto de Bacelar do PV da Bahia cria um auxílio transitório para o cuidador principal de pessoa que recebeu o benefício de prestação continuada. Pela proposta, o auxílio será pago por um ano no valor de meio salário mínimo após a interrupção do benefício com a morte do dependente.
3: Segundo Bacelar, a medida busca amparar mães e cuidadores que deixaram o mercado de trabalho para se dedicar aos cuidados de familiares. O projeto também prevê o reconhecimento do período dedicado ao cuidado para fins de aposentadoria.
1: Heloísa Helena, da Rede do Rio de Janeiro, propõe a criação da Renda Universal de Cidadania para pessoas com deficiência, sem exigência de comprovação de renda. A ideia, segundo ela, é superar as limitações do benefício de prestação continuada e criar um modelo que fortaleça a proteção social.
6: Hoje no Brasil, infelizmente, para que se tenha acesso ao BPC, é preciso que a família não seja pobre, ela esteja à beira da miséria humana, por causa da vinculação a um quarto de salário. Então, nós entendemos que as pessoas que têm alguma deficiência, seja caracterizada como deficiência física, transtorno psíquico, mental, transtorno do espectro autista ou qualquer um outro, ele tenha direito a esse benefício.
3: Heloísa Helena conclui que a mudança pode ampliar a dignidade, a autonomia e a segurança econômica. Ela explica que, se aprovada, a renda básica de cidadania deve ser implementada de forma gradual e sustentável, como instrumento de apoio à sobrevivência e à inclusão social.
0: Justiça.
1: Lucas Redecker, do PSD do Rio Grande do Sul, afirma que novas investigações sobre fraudes no INSS reforçam suspeitas discutidas durante a comissão parlamentar de inquérito que apurou descontos indevidos de aposentados. O legislador critica a rejeição do relatório da CPI.
3: Lucas Redecker cobra a responsabilização dos envolvidos no esquema investigado, além da recuperação dos recursos desviados. O parlamentar avalia que, apesar de os aposentados terem sido ressarcidos, é necessário avançar nas punições para evitar a impunidade.
0: Trabalho.
1: A Câmara aprovou uma regulamentação para as profissões de agentes indígenas de saúde e de saneamento. A repórter Paula Bittar acompanhou a votação.
5: A Comissão de Constituição e Justiça da Câmara aprovou uma proposta que regulamenta as profissões de agente indígena de saúde e de agente indígena de saneamento. Segundo o texto aprovado, para exercer as funções, o profissional deverá ser indígena, residir na área da comunidade de atuação, ter idade mínima de 18 anos, dominar a língua da comunidade e conhecer os costumes e sistemas tradicionais de saúde do povo indígena. Será exigida ainda a conclusão do ensino fundamental e de curso de qualificação específico definido pelo Ministério da Saúde. O agente indígena de saúde atuará na prevenção de doenças e na promoção da saúde das populações indígenas. As ações serão domiciliares ou comunitárias, individuais ou coletivas, seguindo as diretrizes do SUS. Os agentes devem atuar para prevenir doenças, monitorar a saúde dos indígenas, prestar primeiros socorros e mobilizar as comunidades. Já o agente indígena de saneamento trabalhará com a mesma finalidade, atuando especificamente em saneamento básico e ambiental. Entre as atribuições dele estão o monitoramento e a manutenção de sistemas de saneamento e ações de saneamento para prevenir doenças. A relatora na comissão, deputada Lídice da Mata, do PSB da Bahia, ressaltou a relevância dessa proposta.
7: É um projeto que já estava aqui na comissão há algum tempo, que trata do reconhecimento dos agentes de saúde indígena. Esse é um projeto que diz respeito ao acesso à saúde da população, daqueles que mais precisam, especialmente da nossa população indígena. Tem interesse do Ministério da Saúde para que fosse aprovado, mas principalmente interesse dessa casa em aprovar projetos que são projetos de origem nos nossos deputados.
5: A proposta que regulamenta as profissões de agente indígena de saúde e de agente indígena de saneamento já pode seguir ao Senado, a menos que haja recurso para votação antes pelo plenário da Câmara. Da Rádio Câmara, de Brasília, Paula Bittar.
0: Agricultura.
3: Zé Neto, do PT da Bahia, apresentou o projeto que amplia o acesso de cooperativas de agricultura familiar a financiamentos para a instalação de sistemas de geração de energia renovável. A proposta busca reduzir custos e estimular o uso de fontes como solar e eólica no campo.
8: O que nós queremos é, já existe o projeto 1228, que prevê 10% dos recursos do BNDES com juros bem plausíveis, para que esses juros mais baixos atendam os pequenos e microempreendedores do campo da agricultura familiar. E nós estamos estendendo isso com o nosso projeto, que é o projeto 3066, que ele visa exatamente trazer também para esse foco as cooperativas de agricultura familiar. Nós precisamos fortalecer as cooperativas.
1: De acordo com Zé Neto, o financiamento com juros mais baixos pode ampliar a geração de energia limpa no campo. Ele acredita que a medida pode beneficiar especialmente produtores das regiões norte e nordeste do país, onde há grande potencial para a geração de energia solar.
0: Economia.
3: Comissão da Câmara aprova projeto que limita aumentos do IOF. Entenda na reportagem de Silvia Munhato.
9: A Comissão de Desenvolvimento Econômico da Câmara aprovou projeto que fixa novos tetos para as alíquotas do Imposto sobre Operações Financeiras, o IOF, além de criar limites para eventuais aumentos de alíquotas. O deputado Maurício Marcon, do PL do Rio Grande do Sul, relator do texto, foi favorável à medida.
10: Então, o IOF, ele é o imposto regulatório, ele foi criado, né, para a gente ver o rastreio do dinheiro, mas não ser arrecadatório. E o governo hoje tem usado esse imposto para arrecadar. Então, a gente coloca um limite nesses aumentos que o governo pode fazer, justamente para tentar trazer segurança jurídica para quem quer investir no Brasil.
9: Pela proposta, o aumento máximo anual do IOF sobre operações de crédito seria de 70%, para operações cambiais, de 100%. Na discussão do texto na comissão, o deputado Helder Salomão, do PT do Espírito Santo, foi contrário às mudanças, por entender que elas alterariam o cenário atual, resultando em perda de arrecadação sem uma necessária compensação. A proposta, que fixa novos tetos para o IOF e cria limites para futuros aumentos, será analisada agora pela Comissão de Finanças e Tributação. Da Rádio Câmara de Brasília, Silvia Munhato.
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0: Relações Exteriores.
1: Felter, do PT do Paraná, apoia o combate à disseminação de fake news, lembrando que a desinformação representa uma ameaça à democracia. O deputado também critica o que considera interferência externa no debate político e eleitoral brasileiro.
3: Ao fazer um balanço positivo da economia, Velter cita a geração de empregos, o controle da inflação, o aumento da renda e a redução das desigualdades. O parlamentar também menciona os investimentos do governo federal em saúde, educação e infraestrutura.
1: Jandira Fegali, do PCdoB do Rio de Janeiro, critica a postura do governo dos Estados Unidos em relação ao Brasil. Ela afirma que a retomada de uma política que busca subordinar a América do Sul aos interesses norte-americanos representa uma ameaça à soberania dos países da região.
3: Jandira Fegali alerta para possíveis interferências indevidas no processo eleitoral por meio das redes digitais, com questionamentos sobre as urnas eletrônicas. A parlamentar defende uma reação institucional que preserve a independência do Brasil e o funcionamento da democracia.
0: Meio ambiente.
1: Alguns métodos de alimentação de animais utilizados para produzir iguarias causam sofrimento aos bichos. Por isso, uma lei já sancionada pela Presidência da República, depois de aprovada nas comissões da Câmara, proíbe a produção e a sua comercialização no Brasil. Saiba mais na reportagem de Maria Neves.
15: Aprovado na Comissão de Constituição e Justiça da Câmara dos Deputados, o projeto que proíbe a produção e a venda de alimentos produzidos por meio de alimentação forçada de animais. Um exemplo de produto resultante da alimentação forçada de animais é o foie gras, nome dado ao fígado gordo de pato ou ganso, que é uma iguaria francesa. Como explica o deputado Áureo Ribeiro, do Solidariedade do Rio de Janeiro, que foi relator do texto em uma das comissões da Câmara, o processo pode causar doenças e levar à morte precoce do animal.
16: A alimentação forçada é uma prática extremamente cruel. Funciona com a introdução de tubos na garganta das aves para aumentar artificialmente o fígado do animal. Nós estudamos o tema e vimos que isso provoca sofrimento intenso e aumenta muito a mortalidade dessas aves.
15: Quem descumprir a nova lei pode receber como punição detenção de 3 meses a 1 ano e multa. Essa pena está prevista na Lei dos Crimes Ambientais, que também estabelece outras sanções administrativas para quem maltrata animais. Pelo texto aprovado, a proibição abrangerá tanto os produtos vendidos na forma natural quanto os enlatados. Da Rádio Câmara de Brasília, Maria Neves.
0: Comissões.
3: Chico Alencar, do PSOL do Rio de Janeiro, defende projeto que condiciona a liberação das chamadas emendas PIX à aprovação prévia de um plano de trabalho. Autor da matéria, ele explica que o objetivo é ampliar o controle sobre esses repasses diretos a estados e municípios.
1: Chico Alencar também ressalta que a proposta cria mecanismos de rastreamento dos recursos, prestação de contas e uso de conta bancária específica. O deputado argumenta que as medidas podem evitar desvios após auditorias apontadas irregularidades na aplicação do dinheiro.
0: Esporte.
3: Luiz Lima, do Novo do Rio de Janeiro, comemora a aprovação de projeto que torna permanente a lei de incentivo ao esporte, eliminando a necessidade de renovação periódica do benefício fiscal. Com o autor da proposta, o deputado avalia que a medida dá mais estabilidade aos projetos esportivos.
17: A lei de incentivo do esporte é a oportunidade que a gente tem de empresas, pessoas jurídicas ou pessoas físicas, destinarem um percentual todo ano que pagaria em relação a tributo federal para o governo federal, puder destinar para entidades que pleiteiam a lei de incentivo junto ao Ministério do Esporte. Agora é perene, é para sempre. Há 20 anos a gente já tem a lei de incentivo do esporte em atividade no nosso país, e você garantir a perenidade igualando a cultura foi muito satisfatório para a política esportiva e para o brasileiro que gosta e ama esporte.
1: Luiz Lima ressalta que a lei de incentivo ao esporte beneficia projetos nas áreas competitiva, educacional, de inclusão e de reabilitação. Ele defende equiparar o percentual destinado por empresas, atualmente em 3%, ao previsto para o setor cultural, com o objetivo de acelerar a execução das iniciativas.
3: Termina agora o Jornal Câmara dos Deputados, produzido pela Rádio Câmara, com trabalhos técnicos de Everson Urani e apresentação de Val Monteiro e Márcio Aquilissardi. Boa noite.
1: A Voz do Brasil volta amanhã. Boa noite.
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